0: melhor você atacar no Ayrton Lucas e no Danilo do que no Léo Ortiz e no Varela.
1: Ô, Pique.
2: Alô, Ricardo Mega Chef. Beijo pra você, obrigado pelo carinho, beijo do papai. Tá ligado aqui na Itatiaia, valeu Ricardo. A bola com o Vidalva, tirou, caiu essa bola para João Costa, vamos lá. Já já, informação, por aqui, João Costa. Vai tocar no meio, liberdade para Romero. Romero dominou, já passou, pediu o arroz, já perdeu. Fala quem chamou.
1: O Arthur Jorge tá maluco ali. O Fabrício falava da questão da marcação. Ele quer o time marcando a saída de bola do Flamengo. A todo momento ele para, vai, vai, vai, faz com a mão pra turma subir e marcar lá em cima.
2: Romero brigou no meio, ganhou. Vem um arroz, toca de cabeça pra Romero. Vai sobrar, vamos brigar com vontade. João Costa vai pra Matheus Pereira. Procurou o Caio Jorge. Outra vez João Costa, é agora, hein? Dominou aqui na ponta esquerda. Cadê o Vinhalba pra jogar com ele? Cadê o Vinhalba? Ainda João Costa, ele toca a bola para Matheus Henrique. Vem pela meia esquerda, tem que buscar o empate. A bola para Matheus. Soltou para Vinhalba, vai no ponto cruzamento. E agora tira a defesa do Flamengo. Vinhalba vem, melhor para Varela. Sai jogando bola, toca no meio, a bola vem pra Pulgar, Pulgar, recua tudo, Cruzeiro vem pra marcação, isso, marcar a saída de bola, pra dificultar o Flamengo. Eric Pulgar, dominou, carregou, partiram 3, 4, 5 do Flamengo. Cruzeiro desarrumado, a bola aberta, Samuel Lino dominou. Aí chega pra cortar, Ló Marcelo, e a bola vai ficar outra vez ali. 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É no radinho, é no YouTube. 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Não deixe pra última hora. 35 passados. E agora tá o goleirão Rossi. 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A Itatia marca pra você. 35 e meio. Primeiro tempo de jogo. Placar do Brasileirão Mineirão. 1 Flamengo, 0 Cruzeiro.
3: Bola rolando na Série C do Campeonato Brasileiro. Santa Cruz está vencendo Caxias lá em Recife, 2-0.
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2: A emoção de todos é a minha própria emoção. Subiu mais um cartão amarelo aí, Pansi.
5: Subiu, Pique, subiu sim. Foi pro João Marcelo, anota aí. João Marcelo amarelado, assim como o Fabrício Bruno, a zaga do Cruzeiro, Piquitito. 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
2: 36 minutos e os dois zagueiros estão amarelados.
1: Marcelo
2: e Fabrício.
1: Será que a defesa está exposta? Não.
2: Olha o Pedro na grande área com a Arrascaeta, cruzou, tá, vai pegar.
1: Para marcar pressão a saída de bola do Flamengo, você tem que ter 4, Caio Jorge, 4. Cruzeiro só tem 1. E aí é treino físico, meu amigo. Porque o Léo Ortiz, que é o zagueiro deles, ele sai jogando melhor, mete mais a bola do que o nosso meia, né? Então aí é treino físico, é chegar lá, correr e voltar e deixar a defesa aberta. O tempo de marcação tá completamente errado.
2: Samuel Lino, na esquerda, traz a bola pela meia, campo de ataque, Arrasca, eita, Carrasca, amarela, cruzou. Defesa, tira, volta, Varela, meteu na grande área, João Marcelo sobe, vinha Fabrício, Fabrício tirou, ficou para Ayrton Lucas, ele vai soltar a bola, trabalha, Paquetá com ela, trabalhou curtinho, Lino, de calcanhar, Cruzeiro marca, para ganhar, Matheus Henrique, é agora, bola boa, boa bola, Caio Jorge, como ele gosta, arrancou, Arroio pediu, toca no Arroio, entrou na área, vai cruzar, cruza mal. Nos pés do Danilo. Aí na rua, vai, vai. Levou pro fundo, vai tocar pra quem ele traz. É Matheus Henrique. É Matheus Pereira, bateu mal. Agora Matheus Henrique. Vai dominar, abre pra Arroio. Recebeu no bico da grande área. Cruzamento, segunda trave. Vem Vinhalba, tira a defesa. Tava chegando ali o Carrascal na bola. Boa, boa bola pra tirar. Escanteio, Calazans.
6: É, e bola boa do Arroio, buscando atravessar o campo e encontrar o Vinhalba pelo lado esquerdo. O Carrascal, uma cabeçada providencial, colocou pra linha de

0: partida. Quem sabe o empate? É na fé, paixão e fé na ponta esquerda. Chegou o Romero, hein? Autorizar a cobrança de Matheus Pereira. Procurou Romero, bico esquerda, grandeira, volta para Matheus Pereira, toca na entrada, lá, tudo errado. Aí dá de graça a bola pro Flamengo. Com a Arrascaeta. E vem o Flamengo. Aí chega forte o Cruzeiro para parar a jogada com falta.
1: Mas não dá, Pique. Os dois zagueiros grandão lá dentro da área. Você pega um escanteio e transforma num contra-ataque nos pés do Arrascaeta, aí não dá. Você me desculpa.
2: É muita displicência, ah, né, cara? É um desgaste físico você correr pra trás. Tem que encarar o jogo do jeito que o jogo exige, cara. Jogo de peso, tem que jogar com responsabilidade. Não pode ficar esses toquinhos, essas coisas, sem produtividade e ainda dando contra-ataque.
3: Ô, Pique.
0: Vai.
3: Ficou barato demais, tá? Pro João Costa, que foi ali nas pernas do Ayrton Lucas e não recebeu sequer cartão amarelo, ficou no lucro. O atacante estrelado, Pique.
2: Ô, Pique, agora o que joga o tal do Pedro é brincadeira, cara. É bonito de ver, cara. Tem que tirar o chapéu. E agora os dois zagueiros pendurados, agora mesmo que ele vai deitar.
0: Ele tá com a bola. Procurou Samuel Lino, vem pela meia esquerda. Ayrton Lucas passou, recebeu na perna, jogou na grande área. Fabrício casquinhou, bola vai saindo. Vem por aqui o Pedro, ele, o Pedro que o Fabrício falou. Ele domina, toca, curtinho. Varela, Varela, Pedro, tem que chegar alguém. Ele domina, olha. Procura Jorge André Arrascaeta. Volta tudo, entrega para Ortiz. Ortiz com Danilo. 40 minutos do primeiro tempo do jogo. Um para o Flamengo, 0 para o Cruzeiro aqui no Mineirão. Gol foi marcado pelo Pedro aos 21. Samuel Lino na ponta esquerda, vem Flamengo. Aperta a marcação, Fabrício Bruno. Ele volta tudo, entrega com Ayrton Lucas, ele recua para Danilo. Outra vez para Samuel Lino. Toca para lá, para cá. Cruzeiro fica tentando chegar na marcação, não acha. Agora o Fabrício Bruno disputou com o jogador do Flamengo. Vem ali. Samuel Lino, a bola para fora. Ficou aplaudindo ali o Lino. E o lateral. É na ponta esquerda. Você comigo na Itatiaia. Obrigadão pelo carinho, pela audiência. 40 minutos passados. A bola recuada ali com Danilo. Ele volta. Entrega tudo com o Rox. Goleirão outra vez com Danilo. E atenção, torcedor do Brasil. A Itatiaia marca para você. 40 minutos e 50, quase 41. Placar do Brasileirão. Mineirão. Para o Flamengo, gol de Pedro, 0 para o Cruzeiro.
4: Semifinais da Série C do Campeonato Brasileiro, Santa Cruz 2, Caxias 0, Confiança 0, Anápolis 0, Série C do Campeonato Brasileiro.
0: A emoção de todos é minha própria emoção. 41 minutos passados, vamos lá Cruzeiro. Jogar o jogo e buscar esse empate. Matheus Pereira. Ele vem pela minha esquerda, solta a bola com o João Costa, errou. Aí quem tá ali? Lucas Paquetá. Todo mundo se doa, todo mundo marca. E a bola com Varela. Aqui atrás, tome bola pra frente. Aí sobe João Marcelo pra ganhar. Toca de cabeça, a bola passa pra Romero. Romero trabalha curtinho, gura a bola, bola bem pra Mateuzinho. Acelera agora, hein? Wagner, lá na ponta direita. Jogou na grande área. Danilo tira. Vamos subir. Para tentar por ali, Vidalba na primeira, mas na segunda. Briga, João Marcelo para ganhar. Juiz para marcar o que ali? Foi toque braço. De mão, é isso?
3: Isso. Para arbitragem, o João Marcelo ganhou no braço. A bola quicou, tocou no braço dele. Ele tirou vantagem. E uma falta de ataque do Cruzeiro está marcada, Piqui.
0: Já já tem intervalo com o Thiago Reis comandando a ancoragem. A ancoragem do Thiago Reis, 42. Tá comendo um cereal aí, Fabrício, né? É, pra energia, né?
1: Energia, energia.
0: Tá certo. E a bola aberta aqui pra direita. Léo Martins, toca no meu Pedro, de calcanhar. Já tirou por aqui, João Costa. Pro Matheus Pereira. Com o Matheus Henrique e o Romero. Houve falta e tá tudo certo também pro tal do Danilo. Danilo não, Rodrigo José Pereira, né? Vamos lá, Cruzeiro. Vem pela minha esquerda, bola com o João Costa, gira para lá, gira para cá e abre para a direita. Muito mal. Lateral de graça para o Flamengo.

0: 23, vou com os 21. Você comigo na Itatiaia. Obrigadão pelo carinho e pela audiência. Demorada a cobrança. No fundo, Silva aí, que torcida flamenguista cantando, né? Aquela parte ali, né?
1: Tá lotado.
0: Pra torcida do Flamengo, vieram todos, né?
1: Tá lotadaço. Deve ter ali, pelo menos, Piquitito, uns 3 a 4 mil flamenguistas ali, ou mais, velho.
0: Romero na intermediária. 43 com Fabrício. Pra direita. Arroio, Arroio no Fagner. Fagner vem. É bola boa, boa bola. É agora, hein? Quem sabe o empate? Matheus Pereira soltou pro João Costa. Tentou a devolução, errou. Arroio tira de cabeça. Volta a bola. Rascaeta. Amortece, domina, toca. E o Cruzeiro marca. Falta. Encostou. Caiu, é falta também. 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Vamos ver quanto acréscimo vai dar ali o ato Rodrigo José Pereira. E a bola recuada com Danilo. Mais em cima dele cai o Jorge. Ortiz, Ortiz no Rossi, Rossi abre pra esquerda, a bola vai chegar. Com o lateral, Ayrton Lucas domina, você comigo na Itatiaia, obrigadão pelo carinho, pela audiência. 44-40, errou o Flamengo, quase ficou com ela o KJ. E a bola com Varela, Varela toca pro Pedro, de primeira, a bola chega e ela dá um tapa nela. Já procura a jogada, Carrasca, outra vez com o Pedro, recebeu, clareou na grande área, tirou de calcanhar o João Marcelo. Agora vem para Matheus Henrique, não pode errar. Aí, sobra a bola. Matheus Pereira, finindo o passe. Bola boa, é pra João Costa, vai cruzar. Joga em cima da marcação. Aí vem Matheus Pereira, brigou, lutou, ganhou. É agora, Matheus, Matheus, subiu. Quem tava ali era o Romero, Piquetito. Tem nada de Matheus, é Lucas Romero. E a bola pra fora, Calazans.
2: Não, você acertou. Quem
0: acertei?
2: Matheus Henrique, Matheuzinho. Tentou ali uma rosca, três dedos de perna direita. Subiu demais. Ô, chance criada pelo Cruzeiro. Vence o Flamengo 1-0, informando o Unimed, BH.
1: Um minuto.
0: Ele deu um minuto?
1: Um.
0: Mas o tal do Pernambucano Campucano gosta. Matheus Henrique, dá tempo de buscar empate, saltar a bola, bola, bola. Vamos, João Costa. É pra lá, João Costa. É pra frente. Abre bola pra Vilhalba pela esquerda, vai cruzar. Aí volta no João Costa, vai terminar, hein? Se não cruzar, vai terminar. Ah, tô dizendo. Tava na ponta esquerda, voltou. Termina o primeiro tempo. Será que eu tô ouvindo algumas mais ou poucas? Não, né? Acho que não, né?
1: Bom, algumas.
0: Flamengo, algumas, né, Paulinho?
1: Sim, algumas vaias.
0: Gol de Pedro aos 21, Flamengo 1, Cruzeiro 0. Ele está de volta aqui na Itatiaia.
3: Intervalo de jogo, bora Cruzeiro, bora Cruzeiro, dá tempo, tem todo o segundo tempo pela frente, bora buscar a reação, hein, Cruzeirão, o Cruzeiro em casa, com grande público no Mineirão, bora, bora, bora que dá, Cruzeiro. Informação no gramado, a saída dos jogadores, Emerson Pansieri.
4: Pra passar ali o Fagner, trocando uma... Alguma coisa, estão conversando ali alguma coisa em relação a esse primeiro tempo. Deixa eu passar o banco. Léo Aragão, William, Rojas, o Zé Lucas, Lucas Silva, Gerson, Felipe Moraes, Bruno Rodrigues, Kaique Kenji, Wesley, Lúcio Rodrigues e o Neyser Vídea Real. Um mês depois, o Neyser sendo opção. 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
3: 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Ô, Ale Oliveira, o que fazer para tentar melhorar esse time do Cruzeiro pro segundo tempo? Alguma alteração? Tentar encaixar mais essa marcação? Tá 1-0 Flamengo. Eu boto fé, viu, Ale? Com ajuste no intervalo, o Arthur Jorge pode melhorar esse time, Ale Oliveira.
5: É, mas ele não tem feito isso, não. Fabrício Guerreiro passou por essa experiência lá no Maracanã, no primeiro tempo do segundo jogo da Libertadores, que é a facilidade, o espaço, a tranquilidade que o Flamengo tem para trabalhar.

0: principalmente no seu setor de meio campo. E o Arthur Jorge tinha condição de corrigir isso e não quis fazer, né? Não quis fazer, não quis sair da sua convicção. Não tem sentido, ô Tiagão, ele jogar com três atacantes contra um Flamengo que tem muita qualidade, a superioridade numérica no meio campo. Numérica e técnica, né? No meio campo é um absurdo. A tranquilidade, a facilidade, o espaço que tem, por exemplo, o Arrascaeta para dar mais uma assistência para gol, né? O Pedro toda hora em situação de perigo, né? A defesa do Cruzeiro sempre exposta com os dois zagueiros tomando cartão. Você várias vezes tem três jogadores do Cruzeiro à frente da linha da bola no momento defensivo. Isso aí já não existe no futebol há algum tempo. Contra o Flamengo nem se fala. Eu vou te dar um exemplo aqui, esdrúxulo, que eu não concordo, mas pro torcedor entender. Uma certa época o Paris Saint-Germain tinha Mbappé, Messi e Neymar. Eles caíram nas oitavas da Liga dos Campeões, porque o Paris Saint-Germain marcava com três a menos. Paris Saint-Germain, e eu tô falando de Messi, Mbappé e Neymar. Então, assim, se você não posicionar o meio campo, se você não tirar o espaço, e aí, no contra-ataque, como fez o Caio Jorge com o Arroyo, no contra-ataque tentar surpreender, ok. Agora, quiser trocação com esse Flamengo, aí é correr na subida, viu, Tiagão?
1: Ô, Fabrício Guerreiro, Luciano Lourenço tá bravo com o Matheus Henrique, não marca, não cria, não tá ajudando o meio campo. E o Cláudio Silva tá pedindo o Lucas Silva, que seria jogo pra ele, pra fechar esse meio campo. O João Pedro e também o defunto, acompanhando a Itatiaia, ligados no sabadão que começou cedinho lá no Rádio Esportes. Fabrício, é jogo pro Lucas Silva no segundo tempo, ele anda meio desprestigiado da volância, você entende? O Lucas Silva caberia aí no segundo tempo, Fabrício?
2: Ah, Thiago, eu acho que sim, caberia sim, mas eu acho que trocar o Matheus Henrique pelo Lucas, vai ficar com superioridade aí no Flamengo, entendeu? O problema é a superioridade numérica, tá entendendo? Eu sou a favor do Lucas Silva entrar, desde que saia um ponta, entendeu? E fique mais gente no meio de campo. O que que acontece? Tá morrendo quatro no ataque, cara. O Cruzeiro tá marcando com seis. Tá ficando os três atacantes, né? Caio Jorge, Arroz, João Costa e mais o Matheus Pereira, que não tá voltando a marcar. Aí, meu irmão, o Flamengo fica com muita superioridade no meio, os caras começam a saltar tudo errado, efeito dominó. E aí o Pedro, por isso, tá tendo essa linha de passe toda hora. Mas o Lucas Silva, com certeza, é uma boa opção, gosta de jogar, o Cruzeiro precisa ficar com a bola. E também eu acho que o Cruzeiro tem que começar a explorar um pouco melhor esse contra-ataque, né? Porque não pode querer propor jogo, ou sair igual maluco, porque o contra-ataque do Flamengo é perigosíssimo também, Tiagão.
3: Tiago,
1: diga!
3: Duas informações. Ao término do primeiro tempo, o Eric Pulgar desabou no gramado, volante do Flamengo, dores na perna direita. Não sei se volta pro segundo tempo. E há pouco, o atacante Wesley, em trabalho de aquecimento aqui no gramado, tá? E ele acaba de ir para o vestiário. Pode ser que o Cruzeiro volte com essa mudança. Observei há pouco o Wesley fazendo um trabalho de aquecimento aqui no gramado, Thiago.
1: Valeu, valeu, Fabrício. Esse Pulgar, esse é um inferno. Vai correr e marcar assim lá longe, hein? 9:21, intervalo de jogo. Flamengo tá vencendo o Cruzeiro 1-0. Bora, Cruzeiro! Bora, Cruzeiro! Bora buscar esse empate, quem sabe a virada no segundo tempo para Supermercados BH. 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Supermercados BH, intervalo é rápido. Nós voltamos já.

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3: Intervalo de jogo, 9:24. 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Departamento de Jornalismo da Itatiaia em ação, Célio Ribeiro ao vivo, a informação de momento. Célio, boa noite.
4: Boa noite, Thiago, boa noite a todo mundo que acompanha a gente aqui na jornada esportiva. Uma noite de sábado muito movimentada na pauta policial, principalmente em Santa Luzia. A gente está acompanhando o caso de uma mulher que foi assassinada, executada com vários tiros, principalmente na região na cabeça, da rua Maria das Dores Fonseca Pereira, no bairro Cristina. A Polícia Civil ainda procura, né, pelos autores desse homicídio. Ainda não há uma linha definida de investigação, mas ao que tudo indica é algo relacionado ao tráfico de drogas. Essa vítima seria usuária de drogas, e o que chama atenção é que o número de disparos, mais de 20 disparos, a maioria deles concentrados na região da cabeça. Uma noite muito violenta aqui na Grande BH, Thiago.
3: Muito bem, infelizmente, né, Célio, tristeza, violência, né, a droga que vai se espalhando. A gente vê na imagem no YouTube, trabalho também da Polícia Militar de Minas Gerais. Um abraço a todos os policiais aí na luta, acompanhando a Itatiaia no intervalo de jogo, 9:25. Flamengo tá vencendo o Cruzeiro 1-0. 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Mais um intervalo pra na volta. O Ale Oliveira, o Fabrício Guerreiro. Vamos trinchar o que rolou no primeiro tempo e também analisar o que pode ser feito pro Cruzeiro buscar esse empate. Bora, Cruzeiro! Bora, Cruzeiro! Aliás, no YouTube tá rolando a enquete, hein? No segundo tempo, Cruzeiro vira o jogo, vai empatar, o Flamengo vai levar a melhor. Participe com a gente no YouTube, no Itatiaia Esporte, você interage, já deixa o seu like, manda sua mensagem e participe da enquete. Eu vou votar agora. Cruzeiro vai virar esse jogo. Bora, Cruzeiro! Bora, Cruzeirão! Intervalo é rápido, nós voltamos já já.
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3: 9:27, intervalo de jogo, hein? É o Campeonato Brasileiro em destaque na Série A do Brasil. Lembrando mais cedo, o Fluminense venceu de virada o Clube do Remo 2-1 no Maracanã. O Atlético ficou no 0-0 com o Internacional em Porto Alegre na terça-feira. Prepare-se, vem aí a grande cobertura da Itatiaia. A Itatiaia não perde clássico. Mineirão, terça-feira, 9:00 PM, tem Cruzeiro e Atlético, aí é Copa do Brasil. E até pensando nisso, o Atlético mais cedo poupou os jogadores. Cruzeiro tirou também alguns atletas desse jogo contra o Flamengo. Afinal de contas, é clássico terça-feira. O Ale, o que você pontua aí de mais importante desse primeiro tempo? Até aqui, Flamengo 1-0, hein, Ale?
8: Ah, o Flamengo teve muita liberdade, né, o Thiagão? E chama atenção, porque o Cruzeiro tem um bom time. Cruzeiro ano passado não tinha, por exemplo, o Gerson, né? Não tinha o Gerson. E o Cruzeiro ganhou do Flamengo aqui, ganhou do Palmeiras aqui, empatou com o Flamengo lá, empatou com o Palmeiras lá. Só que é um time que tinha uma leitura, um entendimento do jogo, até uma humildade tática, Tiagão, que esse time não tem, que o Arthur Jorge não tem. É um baita de um treinador, é um super treinador, mas ele tem que ter humildade de entender contra quem ele tá jogando, Tiagão. Ele colocar o Arroio e esse João Costa, colocar três atacantes, por mais que o João Costa corra para trás, ele não marca, ele só faz sombra. O Arroio nem se dá o trabalho. O Matheus Pereira, ele visita o campo defensivo uma vez por ano. Visitou já esse ano aqui contra o Pulgar, não vai vir mais. O Caio Jorge, ele marca a pressão, mas não corre para trás. Então, muitas vezes, Cruzeiro marcou com três a menos. Esse Flamengo, em que o zagueiro é melhor que o meia. Então, você tem que ter humildade, você tem que reconhecer. Foi assim que o Cruzeiro teve sucesso contra os grandes no ano passado. E aí, contra os pequenos, tinha dificuldade, porque o Wanderson é um atacante que marca melhor que ataca. O Christian é um atacante, virou atacante, mas é meia, é um volante. Mas contra os grandes, o time marcava muito. Aqui não. Defesa exposta. O ataque que tem muita dificuldade para marcar pressão. O meio-campo sempre atrasado, sempre inferioridade numérica e técnica. Assim fica impossível enfrentar o Flamengo. Se ele não corrigir isso, e ele teve o primeiro, teve o segundo e tem o terceiro jogo agora para corrigir. Mas se ele não tomar uma atitude, aí não é nem culpa do jogador. O jogador tá tentando, mas não acha, Tiagão.
3: O time do Flamengo tá voltando agora, Fabrício Calazans, é a mesma formação do Mengão, Fabrício?
2: É a mesma formação, tô de olho ali no Pulgar, tá arrastando um pouquinho a perna direita, sentiu muito no primeiro tempo, mas volta também para a etapa complementar, Tiago.
3: O Cruzeiro ainda não sinalizou o retorno, Fabrício, o seu xará, o Calazans, falou de uma possível entrada do Wesley, te agrada uma movimentação, uma mexida no ataque, Guerreiro?
9: Ah, me agrada sim, Thiago. Eu acho que o João Costa não tá muito bem na partida, né? Tem tomado umas decisões erradas, o contra-ataque que ele puxa ali, ele não adianta ele ficar cruzando pro Caio Jorge. Caio Jorge não é bem na bola aérea e tem outra. Quando o Caio Jorge entra, o Flamengo fecha os laterais para fechar bem esse centro da área. Quem que tá sobrando? O Arroio. Tem que cruzar de um ponta pro outro, entendeu? E aí você pode surpreender de alguma forma. Agora, é isso, é continuar assim. Eu acho que a possibilidade pro Cruzeiro também é explorar mais esse lado esquerdo do Flamengo, sabe? Com Danilo, que não tá sem ritmo de jogo, com Ayrton Lucas, que é mais fraco na marcação, é muito mais difícil você entrar pelo outro lado. Varela e Léo Ortiz, que vivem uma grande fase, então, o Cruzeiro focar, o Wesley se entrar, também que faça isso, que mude de posição, não fica essa coisa engessada, é muito fácil. O Flamengo, por exemplo, faz isso toda hora, Samuel Lino vai lá no meio, depois vem pra cá, pra beirada, não fica essa coisa engessada. O engessado é tudo, é o que o pessoal, todo mundo, o marcador mais quer, o lateral, pô, fica aqui, aí beleza, não causa dúvida, não gera dúvida, não sabe se vai no meio, fica ali posicionado, fica tudo certinho a linha, então tem que ter mais movimentação, não tem jeito. Grandes jogos, pra fazer grandes jogos, pra criar, o Cruzeiro tá precisando criar nos últimos jogos, não cria, tá muito engessado, tem que criar, e pra criar, tem que ter movimentação, não existe você ficar rebolando pra um lado e pro outro, aqui pra cá, pedalada sem criatividade, sem objetividade, não soma nada.
3: O lado esquerdo do Flamengo você já alertava desde o jogo do Maracanã, né? Que era um bom espaço pro Cruzeiro aproveitar, não aproveitou nem lá nem cá. Quem sabe no segundo tempo, hein? Bora, Thiago. Cruzeiro.
9: O Thiago, hoje as melhores chances foram por lá. O Arroio chutando, aquela que o Caio Jorge entrou, driblou todo mundo, aí, ó, pô, Caio Jorge. Aí você quer dar de biquinho de direito, chapa com a esquerda na frente do gol, Thiago. Você, Thiago, joga, que você faz essa função, esse gol você faz direto, Thiago. Tô ligado.
3: É, essa daí não pode perder, né? Um centroavante do nível do KJ tem que fazer, passa o K imediatamente. Ô Pancieri, pelo jeito a bronca tá grande no vestiário do Cruzeiro. Flamengo já voltou há alguns minutos e nada do Cruzeiro ainda, Pancieri.
10: Eu acho que não é nem bronca, ele tá passando coragem, incentivo. Esse Cruzeiro tem como virar. É o que ele deve estar fazendo.

0: lá no vestiário.
1: Não deve ter bronca, não. Deve ser muito mais um encorajamento que esse time tem capacidade de buscar essa vitória, de buscar esse empate, de buscar essa virada. Esse é o Cruzeiro, esse é o DNA do Cruzeiro Esporte Clube, Thiago Reis.
2: É, pra cima, Cruzeiro, agora sim, voltando o time celeste. O Fabrício Calazans, ao final do primeiro tempo, alertava pra possibilidade do Wesley entrar. Thiago. Vejamos se volta completa ou vai ter mexida. Diga, na unidade volante, Azeredo.
3: Vai mudar. É o Wesley, tá ali na beira do campo. Vai levantar a plaquinha ali, tá saindo o João Costa. Não fez um bom primeiro tempo. Wesley vai entrar pra rabiscar ali pela ponta esquerda, viu, Thiago?
2: Bora, bora pro segundo tempo. Ele vem aí, hein, pra jogar o Cruzeirão. Pra cima, Cruzeiro, pra cima. Pra buscar o empate, pra honrar esse torcedor que foi essa noite no Mineirão. 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Ele é

0: 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Vai Cruzeiro, Cruzeiro, mexe comigo. Vou mexer com a nação celeste, apito árbitro. Rola a bola. Com a emoção do futebol no Brasil. Romero já errou a primeira bola, vai voltar com o Flamengo. Cruzeiro atacando agora à direita do seu Radinho. Contra o gol que dá para a cidade. A bola vem para Lucas Paquetá, escapou na primeira, trabalha com a Arrasca. A Arrasca está marcado ali pelo Romero. Volta, volta tudo com Ayrton Lucas, que recua a bola com Danilo. Danilo para Ortiz. Léo Ortiz. 1-0 para o Flamengo. Torcedor tem que empurrar, incentivar. É jogo difícil. E a bola vem aqui com Danilo, caminhou, tocou no meio, pediu de volta, recebeu do Paquetá, Danilo vem, abre na esquerda, bola com a Ayrton Lucas, dominou, você comigo na Itatiaia, obrigado pelo carinho da audiência. Aperta Matheus Henrique, a bola para fora. Foi reclamando de falta ali o Lucas Paquetá, né, Calazans?
1: É isso, né? E foi falta, tá? E a falta foi assinalada do Mateuzinho pra cima do homem do passinho, né? Lucas Paquetá.
0: 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Vamos lá, Cruzeiro, na marcação, agora Arrasca recebe, Varela passa, Paquetá vem, Carrascal no lance, Eric Pulgar também, pela direita, campo de ataque, tem que marcar, e Djalma com a sobra, trabalha a bola. Vamos lá. Carregando, vem o Arroio. Quem tava ali era o Wesley. Arroio continua aqui, né, Fabrício? Aqui, mais pela direita, é isso, né?
2: É positivo, Pique, positivo. O Wesley entrou no lugar do João Costa e tá lá na ponta esquerda. Onde ele gosta de jogar.
0: Tá certo. E a bola vem. Olha a virada lá. Wesley mexe na direita. Fagner. Fagner vem. Vamos, Arroio. Recebeu na bola boa. Meteu essa bola na entrada, ela sobe pra cortar. Tira Léo Ortiz, a bola vai cair, brigou na bola boa. Tentou, vai, já reclamou de falta, não pode parar com o Luiz do Maca. A bola com a Arrascaeta. Toca no meio. Paquetá tá com a mão na cabeça ali. Vamos chegar nele. Tá com a mão na cabeça e tal, caiu agora o Paquetá. Ficou reclamando. E a bola com o Danilo. Continua conversando com o juiz ali o Paquetá. E o lance prossegue. De meio etapa final, Arrascaeta toca essa bola, vai chegar pra Varela com perigo, entrou na área, chance do Flamengo, bola pra trás, erra o Flamengo, a bola pra Rui, tenta tirar de meia bicicleta e perde, mas com falta, houve falta, Fabrício?
1: Houve falta, tá sentindo ali o Arroio e o Pedro lamentou, tá? O cruzamento do Varela, o Pedro queria, para ele, no primeiro pau, o Carrascal deu uma casquinha pra trás, era ele e o Otávio, e ele fez a opção equivocada na jogada, falta marcada, para o Cruzeiro que perde 1-0, informando Belo Horizonte, Prefeitura do Povo, aqui o trabalho não para.
0: 3 minutos, falta cobrada, etapa final, a bola vem para o Wesley, tenta a fita, já perdeu. Aí perde a bola para Paquetá, Paquetá já toca na frente, Arrascaeta, vem para cortar Fabrício Bruno, pro Romero, Romero na grande área com o João Marcelo pro Fagner, não pode perder, já perdeu, aí recupera e perde de novo Mateuzinho, Pedro com a Arrascaeta, bateu por sobre o gol, Fabrício.
1: É, o Pedro ganhou

0: Flamengo. 1-0, gol no primeiro tempo do Pedro. Já estamos com 4 minutos passados da etapa final. Rossi manda para o meio de campo, vem brigando o Romero, a bola passa por ele, vem Mateuzinho, não acha a bola, erra Pedro, ganha Romero, Romero trabalha para o Wesley, dominou pela meia esquerda, vamos buscar empate, é agora, simbora, simbora, a bola vem, Arroio dominou, vai fazer o cruzamento, ele volta a bola para o Wesley, recolheu, dominou na ponta, ganhou, está atrás, está pedindo o Romero, recebeu, volta, volta mais. E a bola vai chegar agora com o Matheus Henrique. Basteza pela direita, bola com o Fabrício. Fabrício estica. Já toca na frente, a bola vem para Fagner. Fagner, Matheus Pereira, foi tocada, é falta. Juiz do Marco, mandou seguir, vamos para o jogo. Bola para Matheus Pereira. Ele recolheu na ponta direita. Está marcado pelo Lucas Paquetá. Vai tocar, toca curtinho. Fagner, de calcanhar para Romero. Vem em cima dele, Samuel Lino. Pegou Romero. Ganhou, vai na raça, vai entrar na área. Opa! Se atrapalhou, perdeu a sobra com o Rossi Fancy.
1: O Romero na primeira caiu, depois ele levanta e vai na linha de fundo, mas ele estava sendo vigiado, né, de perto, também pelo Samuel Lino. Na verdade a torcida xinga, mas acho que não foi nada não. Olha o Cruzeiro com o João.
0: João Marcelo na bola boa pela direita para Romero, Romero para Matheus, foi empurrado, houve falta. Mandou seguir o ato. A bola Matheus Henrique na entrada da área, soltou a bola, João Marcelo, agora que o Jorge vai passar, cruzamento, quem é que vai chegar? Tira a defesa. Danilo vem pro lance, vamos lá, Cruzeiro, jogar o jogo que dá para empatar. Tá o João Marcelo de ponta direita aqui. E é lateral, Pansy.
1: É lateral. Foi boa jogada, hein, João? Ele viu o Caio Jorge bem posicionado. Arremesso favorável à equipe do Cruzeiro com o Fagner. Então, 1-0 Flamengo. É a busca do empate, Pique.
0: É lateral com o Fagner. Quem sabe o empate? É na fé, paixão e fé. 1-0 Flamengo. Fagner jogou na grande área. Sobe, Danilo, tira. Ele deposta estrelado, João Marcelo. Já tocando bola, soltando bola. Vai entregar essa bola, a bola vai chegar ali para Matheus Henrique. Vai procurar o companheiro Matheus Pereira, com você, Matheus Pereira. Abriu na bola boa para o Wesley, encarou, Varela levou para o fundo, lindo lance. Cruzamento! Adiantou demais, a bola saiu. Pance!
1: A tentativa ali na linha de fundo. O Cruzeiro com Wesley, ele não foi feliz. Estava também vigiado de perto pelo Varela, acabou faltando o campo para ele. Está 1-0 para a equipe do Flamengo. 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
0: Ayrton Lucas recupera a grande área com Danilo. Caio Jorge vai em cima dele. Trabalha com o goleiro, é Rossi. Tome bola para frente, bola perigosa. Otávio. Quem estava correndo do outro lado é o Carrascal, que fica pela direita, né? Samuel Lino na esquerda. E a bola com o Romero. Vamos lá, Cruzeiro. É jogar o jogo para buscar o empate. Você comigo, obrigado pelo carinho, pela audiência na Itatiaia, no Radinho, no YouTube, arroba Itatiaia Esporte, no arroba Itatiaia Oficial aqui. O gol sai primeiro, hein? A bola vai chegar. Fabrício Bruno, do câmbio de defesa, solta a bola na lateral direita, recebeu o Romero, toca na meia. Bola para Matheus Pereira, com Matheus Henrique. Matheusinho dominou. Quem sabe o empate agora abriu bem. Na esquerda para Vinhama, recolheu, dominou, volta, não cruza, entrega para Matheus Henrique, clareou para o Romero, bate, bate, vai bater, isso, chutou, foi bom, sobre o gol, passe.
1: Aproveitou a oportunidade para tentar o chute de fora da área, o Romero, ele queria experimentar o Rossi, a bola saiu na linha de fundo. Dá 1-0 Flamengo, informando a Prefeitura de Nova Lima, o futuro mora aqui, o Arroio queria essa bola, viu, Pedro?
0: E a bola com o Léo Ortiz, sai jogando, toca na minha, hora de roubar, hora de roubar. E roubou, roubou, vai lá uma briga, Vinhalva, Vinhalva, Wesley, vai Wesley, vai pra dentro dele, dominou. Vai cruzar, meteu na grande área, tira Danilo. Wesley vai ficar com a sobra no primeiro, Varela pro Wesley, vamos Wesley. Tentou chegar, Vinhalva vem, aí o Varela. Trabalha, era uma rasca ali pro Varela, Varela toca no meio, tira Léo Ortiz. E a bola vai cair no meio de campo, domina o Flamengo, opa. Jogador do Cruzeiro ficou sentindo ali. Algum toque no rosto. O juiz estava em cima, vai parar, vai marcar, hein, Pansy?
1: Carrascal, Carrascal para cima do Matheus Henrique. Tem que ver essa ação aí do Carrascal, se vai ser analisada pelo VAR. Mas que acertou o Matheusinho, acertou.
0: É, já se levantou o Matheus Henrique. Vamos para o jogo, 9 minutos passados, vamos lá. Torcendo a volta, canta é isso. Tremulando nas bandeiras, Alves Celestes. Para você, segura empate 1-0 para o Flamengo. 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

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Obrigado pelo carinho. Bora pela Romero pela direita, está marcado pelo Lino. Volta com Fagner. Toca no meio, liberdade, João Marcelo para Matheus Henrique, não pode perder, isso, trabalhou, o Wesley vem pela meia, outra vez com o Matheusinho, dominou, clareou, vai bater, prefira o passe, é para Rui, pintou a chance do empate, agora, faz, bateu, golaço!

0: 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Lindo, lindo, lindo, lindo, Mineirão. Golaço de apoio, Cruzeiro 1. Flamengo também 1. Detalhe, Fancy.
1: Matheus Henrique entregou para o Wesley. O Wesley devolveu para o Matheus Henrique. Ele viu o Arroyo livre. O Arroyo vem conduzido. Deixou o Samuel Lino de pum-pum no chão. A batida de perna esquerda. Ela morreu lá dentro. Hoje é dia de gol.
0: Com o Pedro bateu, viu defesa milagrosa, Carazan.
2: Milagrosa, pulgar para Varela, que devolve para Pedro, que bate cruzado de perna direita, e o Otávio com o braço direito faz uma defesaça. O Pedro pegaria o Otávio no contrapé, e o goleiro do Cruzeiro faz uma defesaça. Defesaça do Otávio, hein? Tem jogo, Mengão, 1-1.
0: E a Barica Jorge, da esquerda para a direita com Arroyo. Esse menino tem estrela contra o Flamengo. Tem que buscar virada. Agora Arroyo bateu de longe. Tá com moral, o goleirão pegou. Ale, Cruzeiro empata o jogo.
3: É de sair e pagar outro ingresso para voltar, né? O Arroyo, para esse tipo de lance, ele é impressionante. Coitado do Samuel, tô com um pouquinho de pena do Samuel Lino. Que gol espetacular para empatar e para trazer o Mineirão inteiro para jogar junto com o Cruzeiro.
0: E de novo vem trabalhando o Wesley. Boa jogada, quem sabe é virada, que é o Jorge. Agora capricha, limpou a amargação no primeiro, que era o Pulgar, ajeitou, trabalhou Matheus Henrique, Arroyo, Arroyo, Fagner pela direita, dominou, quase perdeu, ajeita para quem vem atrás, é bola boa com o Romero, quem sabe é virada, abriu na esquerda, bola para Matheus Pereira, volta a bola para Bibialba, dominou, Cruzeiro permanece no ataque, 1-1. Empatou o jogo, a bola para Matheus Henrique, limpou o primeiro, clareou, dominou, bola boa para Arroyo, recebeu como negócio, encarou Danilo. Aí o Lino, quem estava em cima dele, para ganhar. Samuel Lino toca, o Cruzeiro vai ficar com ela. João Marcelo chegou bem. Já toca no Matheus Henrique, vai para cima do primeiro, ganhou, rolou para Fagner. Traz a bola pela meia esquerda, o Cruzeiro buscando a virada, jogando bem. Esse é o Cruzeiro que nós amamos. Que é bola boa. Wesley na grande área, tira Varela. E a bola vai sobrar para Eric Pulgar como lateral.

0: tocando bola. Bola vem pro Carrasco, Alba aperta a marcação. Tava ali o Romero tocando na bola, bola pra fora. Cruzeiro foi buscar Fabrício Guerreiro.
1: Golaço, né, Pig? É isso que a gente pede. Faz três jogos que a gente tá pedindo contra o Flamengo. É o lado esquerdo, é em cima da Ayrton Lucas, é em cima do Danilo. Tem que fazer uma jogada como essa. O jogo é aqui, ó.
0: Na frente.
1: Tem que
0: a torcida ia dizer na frente que eu quero a virada, amigo.
1: Vai mexer daqui a pouquinho o Flamengo. Jorginho conversando com o Leonardo Jardim.
0: Repita, por favor.
1: Jorginho está conversando com o Leonardo Jardim. Daqui a pouquinho vai entrar.
0: Vem ali. Olha o Mineirão. Primeiro tempo a gente não ouvia a torcida. Agora a gente ouve. Balança o Mineirão. 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Placar do Brasileirão. Cruzeiro tem um, golaço de Arroio. Flamengo também um, gol do Pedro. E agora é falta para o Cruzeiro, hein? Quem vem lá, Pansi?
2: Matheus Pereira. Ele que está ajeitando a bola para essa falta ali na intermediária esquerda. Tô vendo os altos, hein? João Marcelo, Fabrício Bruno, Caio Jorge está ali também. É bola na área do Rossi aí, Big Tio.
0: Quem salva a binada, meia esquerda, bateu Matheus Pereira. Quando o Fabrício chegava, a bola para fora. Eu confirmo. Jogados. 16, etapa final. Placar no Brasileirão, virada uma quarta rodada do Mineirão. 1-1, Cruzeiro e Flamengo.
3: No Brasileirão deste sábado, dois jogos, Internacional e Atlético em Porto Alegre, foi 0-0. O Fluminense venceu de virada o Clube do Remo no Maracanã. 2-1.

0: vem Cruzeiro, bola solta. Wagner metendo a grande área, Matheus Pereira rolou a batida do Matheus Henrique. Subiu! Valeu, hein? Valeu essa, Fancy.
1: Valeu, valeu, porque quase foi no ângulo. Wagner Pereira, Pereira de pivôzão pro Matheusinho que tava vindo batendo. Batendo com força com o pé direito, quase, quase, hein? Fancy, o segundo gol do Cruzeiro, vai buscar essa virada. Tá 1-1.
2: Vai mexer, Flamengo vai um sair. Samuel Lino com a 16, entrar Plata com a 19. Lino 16, Plata 19. Sai Arrascaeta com a 10, entra Jorginho com a 21. Jorginho 21, tem Arrascaeta com a 10. 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
0: Como é que é? Jorginho no lugar do Arrasca?
2: Isso.
0: Muito bem. E a bola aqui na grande área com o Pulgar, tocou pra frente. Cruzeiro vem pra marcação, ganhou o Caio Jorge, pintou o segundo gol. Ele arruinou, dominou, Matheus Pereira foi pro chão, é falta nele. Luiz Dondel errou, Flamengo ganhou a rua pra Wesley, entrou na área, clareou, vai bater e a bola pra fora. Ô Paulo Azevedo, por favor, repetindo.
2: Jorginho com a 21, na vaga do Arrascaeta com a 10. E o Plata com a 19, na vaga do Samuel Lino com a 16.
0: É, o Jardim mudou com 18 minutos agora. E aqui brigando, Arroyo, bola para fora, revista para o Cruzeiro fazendo a cobrança. Todo mundo tenta, mas só o Mercantil a 50 mais. Jardim percebeu alguma coisa aí que não estava legal?
3: Achou que o Cruzeiro melhorou na partida, Lepi. Conseguiu neutralizar principalmente esses dois jogadores e colocou sangue novo aí para tentar tentar retomar o jogo, mas o Cruzeiro está muito bem.
0: Olha o Matheus Henrique, errou de graça, com o PT, tem que marcar. Romero brigou, ganhou, vem contra a golpe, simbora. Matheus Pereira, Caio Jorge, deitou o Arze pra Bidalma na ponta esquerda. Vem cruzamento, a chance do Cruzeiro. É agora, Wagner, bate. E toca atrás, a bola vem com o Romero no Arruio. Arruio, curtinho, pra Matheus Pereira. Pra lá, pra cá. Tentou o cruzamento, rasteirinho. Pulgar pra tirar a Pancy.
1: Foi o Pulgar, tirou do jeito que deu, mas que jogada, hein? A jogada do Pereira foi rasteira pra encontrar alguém pra bater de primeira. Olha o Cruzeiro no abafa.
0: A bola vai chegar

0: Kenny Arroyo, 1-1, tá empatado. Pedro marcou para o Flamengo no primeiro tempo, empatou o Kenny Arroyo. Agora, 19, gol de empate para o Zé. Romero é o último homem, capitão, orienta, trabalha com o Fabrício Bruno. Vai tocar curtinho. A bola para Matheus Henrique. Wagner no meio, trabalhou, tocou o Matheus Pereira, vacilou, perdeu, mas erra também o Flamengo. O Plata vai jogar lá pela direita. No Flamengo, eu não tenho nada com isso, eu quero é o Arroyo tocando, brigando, a bola bateu nele. Lateral para o Flamengo no campo defensivo. Esporte é essencial para os meninos, tem a ver com a Vale. Você mudaria o Cruzeiro, Olí?
1: Não, acho que tem que aproveitar esse bom momento do time, né? O Léo Jardim percebeu isso, por isso fez as mudanças. Ele vai botar o Paquetá para ser o meia, no lugar do Arrascaeta, o Jorginho, para dar mais proteção. E o Plata entrou também, além de estar com sangue novo, para poupar o Lino de tomar mais uma finta do Arroyo, né? Que o Lino não aguenta mais tomar um chachado do Arroyo, hein?
0: É isso. Opinião. Valeu, do Fabrício, em nome de Supermercados BH. 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E a bola vem aqui para dominar Danilo. Na lateral esquerda. Curtinho, trabalhou, procurou. A jogada vem. O Carrascal dominando, soltando bola para Jorginho. Tenta acelerar. Chegamos a 20 minutos, quase 21. A bola vem lá na direita, tentando, lutando, brigando. O Flamengo, Jorginho Vinha, já ganhou. O Edson arrancou bonito. Aí calma, calma, respira, calma. Fez a finta. Na bola boa, tá pedindo pra ir pra frente o Matheus Pereira. Recebeu camisa 10, MP10. Dominou. Clareou. Trabalha essa bola, você comigo, né? Tchau, obrigado pelo carinho, pela audiência. O Cruzeiro que perdia, empatou o jogo. Trabalha a bola. Tinha jogador caído lá. O Pedro.
1: Paquetá.
0: O Cruzeiro aqui. Oi, Paquetá, né?
1: Isso.
0: Agora vai chegar aqui no meio-campo, trabalha o Matheus Pereira para Matheus Henrique. Domina para Matheus Pereira. Trabalhou pela meia esquerda, toca na frente, trabalha para Caio Jorge. Ele reclamou de falta, já ganhou o Pulgar. Toca no meio, Cruzeiro brigou, ganhou. Matheuzinho trabalhou para o Wesley. Wesley do Arroyo, pintou o gol. Tira a defesa, Francis.
2: Danilo na última fronteira. Ele foi tirar essa bola do Arroyo, porque o Arroyo, ele ia tentar esse cruzamento de qualquer maneira, porque fechava também o Caio Jorge e chegava um pouquinho atrás o Wesley. Piquetito, blitz, blitz, azul estrelada no Mineirão.
0: 22. É lateral, vem pra cobrança. Wagner. Romero encostou ali, pediu essa bola. Mas vai pra grande área. Autorizada, cobrando o arremesso da penal, Wagner. Jogou na grande área, cabeçada. Nossa, pegou. Tava ali quem? Era o Vidalba, né? Ele mesmo.
2: Ele mesmo.
0: Esporte é essencial para os mineiros. Tem a ver com a Vale. Obrigado pelo carinho, pela audiência. É o Cruzeiro marcando a saída de bola do Flamengo. E agora com o Léo Ortiz. Domina, para, pensa e toca com Danilo. Danilo vem. 1-1, tá empatado o jogo. Primeiro tempo tem Flamengo, segundo tempo tá dando Cruzeiro, 1-1. E a bola vem outra vez ali. Dominando Danilo. Abre para a lateral com o Léo Ortiz, ele se manda. Aí chegou o Wesley, brigou, ganhou, vem contra o golpe, caiu o Jorge. No Wesley, vai, vai Wesley, vai que eu tô te vendo. Dominou na ponta esquerda. Em cima dele, vem o Varela, fez da pinta, boa, vai entrar na área, vai levando. Foi pro chão. O juiz acompanhava o Rodrigo Zé Pereira Lima e a bola sobra com o Rossi Pansi.
2: Era o Wesley que tava ali, forçou um pouquinho a barra. Pra mim não houve nada, não houve nada. Bola pro Flamengo, tá 1-1. 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
0: A bola vem na esquerda, a bola com o Carrascal, dominou, vem Flamengo atacando aqui na ponta canhota. Passou, pediu o Jorginho. Será que vai chegar nele? Não. Ele toca na frente, Plata dominando, tem que marcar. Ele vai pra entrada da área, Vidalba em cima do Plata. Aí o Plata cai, Vidalba em cima e a bola vai chegar. Lá na frente, dominando o Varela, parou, prendeu, vai tentar o cruzamento, 1-1, tá empatado o jogo. A bola recuada com o Jorginho, Jorginho recua tudo com Ortiz, Ortiz pela Jorginho pela direita. Cruzeiro volta pela marcação. Chegamos à marca de 24. A bola vai sobrar aqui no meio. Paquetá dominou o Cruzeiro, vem cá, o Jorge ganhou. Oi.
3: Everton Araújo e Bruno Henrique, daqui a pouco mudanças do Flamengo.
0: E a bola vem com o Flamengo dominando, o Cruzeiro volta tudo pela marcação. 1-1, tá empatado o jogo. É sempre um grande jogo.

0: Campo Grande, você comigo na Itatiaia. A bola chegando, Carrascal dominando pela esquerda, trabalha para Jorginho, escorregou o passe, a bola vai ficar com o Danilo, mete na esquerda, ele recebeu então Lucas, levantou na grande área, Vinialda mete a cabeça nela, ela sai pela linha de lado, em arremesso para a equipe do Flamengo pela direita, o Varela vai se posicionar, tem que chegar alguém para marcar, é jogo grande, é jogaço, lateral cobrado. Vai dominando por ali, Varela, Varela domina a bola, vai pra linha de fundo, volta, volta, trabalha, toca, Jorginho pediu, ele recebeu, ele recuou tudo com o Pulgar, Pulgar trabalha com Ortiz, Ortiz no meio, vem Flamengo, a bola com Danilo, avança pela meia esquerda, campo de ataque, tá empatando o jogo 1-1, a bola com Plata, tocou de cabeça, tem que chegar alguém, jogador do Flamengo caiu na grande área, a bola vem pra um Plata, Plata trabalhou, dominou, encosta pra marcação, procura um companheiro, vem Lucas Paquetá, é o Cruzeiro recuado, pra chegar, pra marcar, pra ganhar, como agora Matheus Henrique, pintou contra-ataque, desarrumado o Flamengo, quem sabe o gol, Caio Jorge, quando ele fez o passe com Kenny Arroyo, tira por ali a defesa com Ayrton Lucas, era o Léo Ortiz quem voltava, me parece também, e a bola para Varela, Varela vem, aperta a marcação, o Edna vai sobrar na bola, boa, boa bola, vai carregando, o Edna, quem sabe o gol é na fé, paixão e fé, bateu, ela vai, tentou, mas muito embaixo da bola. Poderia procurar um companheiro, Pancho.
1: Faltou ali uma visão melhor, né? Pra decidir essa jogada, pegou muito embaixo e aí ela ganhou direção, mas não teve a potência junto com a direção certa, né? Vai ter mudança ali, Paulinho.
2: Tá saindo o Paquetá com a 20, entrando o Bruno Henrique com a 27. E 52, Everton Araújo na vaga dos 5 Pulgar. São as duas mudanças do Leonardo Jardim, informando Belo Horizonte, Prefeitura do Povo. 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
0: Everton Araújo, no lugar do Pulgar, né?
2: Isso.
0: E vem Flamengo, a bola vai sobrar, tem que marcar, Carrascal dominou, Bruno Henrique, primeiro lance dele no jogo, na ponta canhota, vai cruzar, encarou, Fagner meteu na segunda trave, a bola para fora, repetindo Paulo Azeredo.
2: Bruno Henrique e Everton Araújo, Bruno Henrique 27, Everton Araújo com a 52 no time do Cruzeiro, aliás, perdão, no time do Flamengo.
0: Saíram Pulgar e agora
2: e o Paquetá.
0: Vai mudando ali o Leonardo Jardim. Opinião aqui para Supermercados Mega, ele, ali Oliveira e também o Fabrício.
2: É, o Flamengo deu uma cansada nesse segundo tempo, né? Não conseguiu manter o ritmo e aí o Léo Jardim teve que trocar, agora o Carrascal vai ser o meio.
0: Erro na saída de bola, meu Deus do céu! Sobrou com o Bruno Henrique, dominou, tem que marcar, tem que marcar. Tocou para trás a batida, defesa, tiro, tem que chegar alguém. Mas saída de bola, você não pode errar dessa forma. Tem que marcar, voltou todo mundo para marcar. Vem Flamengo. Agora com o Everton Araújo. Ele domina, para, prende, tá pela meia direita. Vai procurar o Plata. Ele tá marcado, vai voltar, volta tudo, entrega a bola. Outra vez com o Everton. Ele recua, toca a bola. Vem Jorginho, Jorginho no Danilo. Era o Martins quem tava ali, o Jorginho mais à frente. Agora com o Danilo. Bruno Henrique dominou, abriu para Ayrton Lucas na ponta esquerda, Cruzeiro na marcação, volta também Kenny Arroyo para ajudar na marcação e a bola chega, Carrascal pedindo, a bola com Jorginho, Jorginho trabalha para Danilo, Danilo dominou, passamos da marca de 28, 1-1, tá empatado o jogo, e o Danilo não tem para quem passar, recua até o goleiro do Flamengo, Rossi, Rossi domina, pé direito do Rossi, toda bola para frente, Bruno Henrique não pode deixar, ele dominou, entrou na área, Wagner em cima, tem que cercar, toca atrás, a bola com Ayrton Lucas, ninguém marca, ele vai bater, Otávio Munhecaço nela tirou, sobrou Wagner, para Matheus Pereira, houve falta nele, juiz não marca, e a bola vem pro Kenny Arroyo, a derrubada o jogador do Cruzeiro ali na cara do juiz, ele não marcou. A bola com Kenny Arroyo na direita, abre na esquerda, vai subir Vilhalba, subiu bem de cabeça. Era pro Edson, mas pô, acho que pegaram ali o Vilhalba, hein, bicho?
3: O Varela, uma disputa pelo alto. O Varela acabou acertando o Vilhalba. E o Cruzeiro vai aproveitar essa pausa pra mexer, Azeredo.
2: É o Neyzer Villarreal e o Kaique Kenji. E tem mais um ali, rapaz. Só que não consegui ver a camisa dele ainda não. Ah, o Gerson. Gerson vai pro jogo também. Gerson, Kaique Kenji, 70. Inês e Villarreal, 22. Serão três mudanças no time do Cruzeiro. Vamos aguardar para saber quem vai sair desse time do Cruzeiro. Olha lá, tá parado o jogo, bandeira levantou ali a bandeira para que as alterações fossem processadas. Olha aí, ó, tá saindo Romero com a 29. Também saindo
3: Caio Jorge
2: com a 19. E o Arroio, 99. Agora são aquelas mudanças já pensando também na terça-feira. Tem o Super Clássico, né? É o Arroio, Caio Jorge, Romero, jogadores importantíssimos aí. 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
4: O Queijo tem a 70, né?
2: Isso. O Neis era 22.
4: E o Neis é 22. Ok. Ele tá oxigenando o time aí, Fabrício?
3: É, o Matheus Henrique vem de primeiro volante, o Gesto de segundo pela esquerda, o Kenji vai jogar aqui no lugar do Arroio pela direita e o Neis entrou no lugar do KJ.
4: O Neis é mais de centroavante, né? Isso, né?
5: É, tá voltando aí, né? Vamos ver se ele consegue superar a falta de ritmo e consegue desencantar, né? Porque é um jogador que tem
3: que chance ele vai ter, né?
5: É.
3: Geralmente aparece.
5: Mas nem sempre ele aproveita.
4: E a bola que vai entrar na hoje dominou. Passamos de 31 minutos. Entraram aí jogadores para oxigenar o time. Do Cruzeiro, na mexida do Arthur Jorge. 1-1, tá empatado o jogo. Everton Araújo vai tentar levar o Flamengo ali pela direita. 1-1, tá empatado. A bola vem pra Varela, dominou. Já toca na frente, Plata. Ele recebeu, dominou, clareou, meteu na frente. Tec vai chegar ali. Vai dominando, carregando, tocando na bola. Sai João, tocando na bola, erra. Na primeira, na marcação, Flamengo, a bola com Gerson, toque no meio, bola boa, boa bola. É pra Matheus Pereira. Neiser pediu, vamos Matheus! Na bola boa, pintou a chance do gol. Adeitou pro Queixe, vai, entrou na bate, bate, soltou bola. A bola vai chegar pro Edson. Entrou na área, aí o Edson vai cruzar, bola boa. Sobrou, dominou, tentou na primeira, mas na segunda bicicleta. Goleiro Rossi pega. Quem tava lá era o João Marcelo, meu Deus, é esse?
6: É ele, é ele. O João Marcelo, muita gente não sabe, mas ele deita no futebol, ele deita. É um cara extremamente habilidoso, o Alê sabe. O João Marcelo, ele tem essa característica, é um zagueirão, mas tem muita habilidade. E o lance foi de habilidade. O Cruzeiro tá tentando, hein? O Cruzeiro tá tentando dar um a um. 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
4: Placar de 1-1, tá empatado no 32, etapa final. Que jogo, meus senhores, minhas senhoras. E a bola de Everton Araújo, recua tudo, entrega a bola curtida, Ortiz para Danilo. 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Volta em cima do Jorginho, cometido ali pelo Matheus Pereira. Torcedor Chiu. A bola com o Cruzeiro. Fabrício toca no meio para Gerson. Gerson. Lá atrás com o João Marcelo. Pedro vai em cima dele. Recua tudo. A bola com o Otávio. Otávio para Mateuzinho. Pela direita, toca no meio. A bola para o Quincho. Lá vem o garoto. Não pode perder. Deu sorte que a bola passou no meio e sobra na esquerda. João Marcelo acelera para Vidalba. Na fé. Para buscar a virada. Vem para Matheus Pereira. Opa! Tirou o zagueiro, tava forte ali, Everton Araújo. É um guarda-roupa, velho. Jogou forte. 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A bola vem para dominar o Wesley. Carregou, tocou na frente, errou, conserta na segunda e agora. Clareou, procurou o Neiser, a bola bateu no zagueiro, voltou o Vidalba, levantou na grande área. Pro Fagner, tentou de primeira, errou a batida. Aí a defesa tira, mas o Fagner brigou, lutou, ele recuperou, trabalhou. Vamos Wesley. Vai receber. Aí chega para tocar na bola por ali, o Plata, a bola para fora do Nimes. É para o Cruzeiro, que jogo. Cruzeiro perdia por 1-0 no primeiro tempo, no segundo tempo jogando melhor, empatou com um golaço de Arroio. Lá penal com o Vidalba. 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A bola com Gerson, que entrou nesse segundo tempo. Com João Marcelo, zagueiro. Outra vez com Gerson pela minha esquerda. Dominou. Abre para Vidalba.

0: marcado, vai ter que recuar. Recua tudo com João Marcelo, zagueiro.
1: Piquinho.
0: Vem pra jogar, Fabrício. Fabrício Bruno, aí que não pode perder. Adiantando a marcação, Flamengo. Oi?
1: Daqui a pouquinho vem a última mudança no Flamengo, hein? Luiz Araújo.
0: E a bola com o Otávio, pro Gerson. Vamos tocar, gente, isso. Na bola boa, de pé em pé. Quem, gente? Quem de Compagna? Procurou o Laser, não. Laser correu, ele parou, prendeu, soltou, bola pra quem? No meio, Gerson. O jogo é com o Coringa estrelado. Lá vem o Coringa azul, trabalha Gerson. O Wesley pra Gerson, abre na esquerda, pra Vidalba, capricha gringo. Lá vem a raça argentina, do time do Gruleiro. E a bola com o Gerson, pra Vidalba, na linha de fundo, pela esquerda, pro tira a defesa, volta pra Gerson, bate, bate, uma bomba, tira Ortiz, vai voltar a bola pra Wesley, vai dominar, errado na primeira, vai na segunda, João Marcelo, conserta pra abrir essa bola, quicou, vamos chegar, gente, não pode bobear, aí domina o Jorginho, com a bola, para Bruno Henrique, vem dominando, toca na frente, a perna, a marcação, Cruzeiro, Luiz disse que não houve nada, cortou o Fabrício Bruno, em cima do Bruno Henrique. Não era o Bruno Henrique, não me parece, é ele?
1: Carrascal.
0: É o Carrascal. O Bruno tá mais pela meia. 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Quase 36, que jogo. 1-1. Flamengo fez 1-0 no primeiro tempo, Cruzeiro melhor no segundo tempo, empatou. Flamengo vem, Jorginho dominando, na bola boa do Gerson, pintou contra-ataque, sem bola para Matheus Pereira, é agora, hein? Ainda Matheus Pereira dominou, abre para a direita, toque do Neyser, volta para Matheus, não deu certo, aí tira a defesa, volta Gerson no meio brigando, segura a bola, Gerson, toca atrás, Fabrício tá doido, o que ele queria que o Matheus abrisse para a direita, ah, e demorou, aí a bola vai chegar com o Gerson, não pode perder, perdeu, aí vem pro Fagner marcar, Gerson dominando, ganhando, opa, vai chegar, dominando, Matheus aí, falta, cadê o cartão, caramba, mas não dá cartão pra eles, pô, oh,
2: ele fez, o revide, né? Ele deu o revide, ele tava esperando isso, né, Bruno? Você queria isso, né, Bruno? Você tomou cartão, mas como o Matheus te acertou no jogo da Libertadores, você queria acertar o Matheus hoje. Todo mundo que tá aqui sabe disso, né? Isso aconteceu, amarelinho bem dado pro Bruno Henrique, tem mudança, Paulinho.
1: 7, Luiz Araújo na vaga de 9, Pedro. 7, Luiz Araújo na vaga de 9, Pedro, informando o Prefeitura de Nova Lima. 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
0: Pique. 37, pois não.
3: É o terceiro amarelo do Bruno Henrique. No domingo da próxima semana, não enfrenta o Botafogo no Maracanã, mando do Flamengo, Pique.
0: E atenção, torcedor do Brasil. A Itatiaia marca pra você, 37,5, etapa final. É Brasileirão. Jogão, jogão da 24ª rodada. A bola chega de Matheus Pereira pela minha direita. Gerson trabalhou, tocou no queijo, garoto, prendeu, não pode perder, limpou bonito. Solta a bola vem. Na grande área, Matheus Pereira caiu, pediu pênalti, juiz acompanhava, disse que não houve nada. E a bola vai ficar outra vez ali, para dominar. Luiz Araújo, que entrou há pouco, ele domina. 38 minutos, e etapa final, 1-1, tá empatado o jogo tá aberto. São dois grandes times. E agora vem outra vez você comigo na Itatiaia. Obrigado pelo carinho, pela audiência. Chegamos a 38-7 para terminar o tempo regulamentar. A bola no meio de campo com o Jorginho. Jorginho com o Everton Araújo, tocou o Luiz Araújo. Recebeu, dominou, tem que marcar. Tem que marcar. Ele vai tocar na bola, trabalhando bola, carregando bola. Dominando o Luiz Araújo. Abre, procurando. Ayrton Lucas trabalha a bola para Jorginho. Vem pela minha meteu na grande área. Defesa do Cruzeiro tirando. Bola vai voltar, não. Sai pela linha de fundo. É escanteio, é isso?
3: É escanteio. O Vidalba tirou a bola que seria para o Varela. Varela fez a proteção, a bola saiu. Carrascal na batida, escanteio lado direito.
0: 6 para terminar o tempo regulamentar, esqueceu para o Flamengo. O Cruzeiro todo dentro da grande área para tirar. Vem o Flamengo. Carrascal autorizado, pé direito, jogou na grande área. O toque, a bola vai para fora. Fabrício Calazas.
3: No primeiro pau, Carrascal buscou o Jorge.

0: ali na marcação Fagner. Jorginho se antecipou e aí casquinhou para a linha de fundo, tiro de meta para o Cruzeiro que está no jogo. 1-1 é o placar, informando o Vale. 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
1: Fagner recebeu de Otávio, vai tentar o passe na frente para dominar Kenji. Kenji vai tocar essa bola para Matheus. Matheus Henrique, outra vez para o Kenji de calcanhar. Deu sorte, ganhou. Mas Kenji vai pro fundo pela direita, falou, prendeu inteligentemente, rola a bola para Matheusinho. Opa, é toque de mão ou não, hein? Não foi? O Bandeira tá ali também, não ajuda. Lateral cobrado com Fagner, rapidinho. Na direita, linha de fundo. Matheus Pereira, 40 minutos. Quem sabe o gol no finalzinho. O gol da vitória celeste. Kenji pela direita, Matheus Pereira, Fagner, Matheus Pereira. Bateu mal, explodiu na defesa. Aí vem o Wesley, não ganhou na primeira, vai ter que fazer a falta. Vai tomar cartão, ele tinha que fazer a falta, né, Fabrício?
0: Tinha, porque ele perdeu na dividida para o Carrascal. Foi mais rápido, mais esperto do que o camisa 20, Celeste Wesley. E aí o Wesley acabou segurando pelas costas o Carrascal e recebeu o cartão amarelo, matando um contra-ataque do Flamengo. E vai mudar pela última vez o Cruzeiro, Azeredo.
2: Exausto, exausto, Mateuzinho com a 7. Deixa o campo, Zé Lucas, menino bom de bola, com a camisa 5, informando o Banco Mercantil.
1: 41. Foi abraçado ali o volante Matheus Henrique pelo Arthur Jorge. Partidaça, hein? Foi bem. Vamos lá, Cruzeiro, para marcar agora, para chegar firme, Marcelo. Tirou o João Marcelo, botou essa bola, Luiz Araújo dominou pela direita, lá na bola. Vem trabalhando o Plata, abre na esquerda, Ayrton Lucas furou. 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Cruzeiro vai para atacar, a bola chega. Zé Lucas, boa bola, Neiza, capricha, limpou bonito, houve falta no Zé Lucas, levou a vantagem. A bola vem para o Wesley. Ele para, prende, cadencia no Gerson. Gerson volta a bola, entrega para Wesley. Vai recuar tudo. Reta final do jogo. Quase 42. 1-1 está empatado. A bola vem pro Zé Lucas. Perdeu o lance. Passe errado. Foi do Fabrício Bruno. Agora tem que chegar o Fabrício. Tem que chegar o Fagner também. Carrascal dominou. 42, 3 para terminar o tempo regulamentar. Flamengo tenta a bola para Varela pela ponta direita. Luiz Araújo passou, pediu, recebeu. Já trabalha um pouco mais à frente. A bola com o Jorginho, meteu na grande área. Tira Vidalba na primeira, mas na segunda. Rasga Vidalba. Bola para Matheus. Falta, né? Quem fez aqui foi o Ayrton. Lá bateu falta, bola para Gerson. Gerson dominando, não pode perder Gerson. Ele segura, vai carregando, é Gerson. Gerson Coringa, bola boa para Níger, recebeu pela direita, parou, prendeu, volta no Gerson. Tá no ataque o Cruzeiro, para tentar o gol no finalzinho, não tem a paixão em fé. Gerson que passe pro Fagner, vai no fundo, cruzou, voltou com ele de fora da grana, vai tentar segurar a bola, Gerson que entrou bem. 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Acesse meu mercantil bando com bando BR. 43, 2 para terminar o tempo regulamentar. Que jogo, meu amigo! Que jogo, minha amiga! 1-1 tá empatada a bola para o Wesley. Lá na direita, dominou, parou, prendeu o Varela em cima. 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Cruzeiro tenta. 43,5 para terminar o tempo regulamentar. Você comigo na Itatiaia, obrigado pelo carinho, pela audiência. Bola para Matheus Pereira. Aqui passou o Fagner para dentro, nada. Pintou a chance no gol. Faz, faz, bateu mal. Jogou para fora, chance, fãs.
3: Ele resolveu bater sozinho, né? Bater pro gol. Mas o Neiser tava numa posição muito melhor. Tava numa posição para fazer o segundo gol. Olha o Flamengo no contra-ataque, Pique.
1: Luiz Araújo dominou. Zé Lucas em cima dele, na primeira, vai na segunda. Luiz Araújo ganhou, tem que marcar, meu Deus, ele vai no fundo, cruzou, Bruno Henrique limpou, bateu. Vamos chegar, chegamos. Na bola boa, João Marcelo, agora calma, calma, calma, 44. Toca no meio, não pode errar. Vamos tirar essa bola daí, Fagner, Zé Lucas, Fagner. É respirar agora. É respirar.

0: 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Daqui a pouco a Itatiaia vai anunciar o melhor em campo. 1-1, Cruzeiro e Flamengo. É jogo grande, grande jogo, é jogão. E a bola solta aqui atrás pela Benal Gerson. Domina pela bola, daqui a pouquinho a Rádio Itatiaia vai anunciar o melhor em campo. Obrigado pelo carinho, pela sua audiência. É no radinho. É também no YouTube, a bola para Fagner. Opa! Dividiu com Ayrton Lucas. Ganhou o Flamenguista. Sai tocando bola, trabalhando. Cruzeiro tem que marcar. Bola aberta. Carrascal dominou, carregou, entrou na área. Tem que marcar. Limpou, tocou a chance, meu Deus. Mateus Bruno Henrique, vamos tirar. Zé Lucas tirou. Kenji estava ali também. É para o Wesley. Que jogo no final. Teremos jogo até 50. Wesley ganhou da marcação do Eto Araújo. Quem sabe o gol vai na fé, vai na fé. Vai entrar na grande área. Wesley pô. Bate, bate. Demorou para a batida. Ainda dá, bateu. Pega Rossi no canto direito, Pansy.
1: Do jeito que ele fez contra o Mirassol. Ele tentou repetir a dose. O Rossi foi lá no cantinho pegar. Foi lá no cantinho pegar. O Cruzeiro faria esse segundo, hein? Quase, quase. 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
0: 45. Jogo totalmente aberto. Dois grandes times do futebol do Brasil. Eto Araújo trabalhou, tocou, a bola veio. Carrascal para Bruno Henrique, encarou o Marcelo. Retrolado o Marcelo, tem que secar, secou. Ele vai virar da esquerda para a direita, bola na grande área. Cabeçada do Plata. Otávio pega, já liga o garoto. É o Kenji, tem Vinialba. Vamos, Cruzeiro, vamos que dá. Na vontade, na luta para fazer o gol da virada. Avança Vinialba, vai com raça. Vai entrar na área, parou, prendeu. Ele toca a bola. Procura a jogada com o Wesley. 46 e meio, joga até 50. 1-1, tá empatado, emoção pura. Lé Lucas domina pela minha direita para o Matheus. Tava pegando ele ali, o Jorginho. Matheus ficou na bronca, bola com o Fabrício. Bruno dominou pela direita. Faz o passo da grande área. Vai receber. Neiser dominou, capricha, garoto. Vai tocar atrás. Matheus Pereira de primeira. Isolou. 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
0: E vem Flamengo, Luiz Araújo tem que marcar. Encarou Fabrício Bruno. Atrás tem a Ayrton Lucas. Recebeu 47. Cruzeiro se segura, a bola batida no ângulo. Passa a esquerda no gol. Carrascal, foi ele quem bateu? Esse cara, ele assustou o velho Piquitito, viu? Ô, Fabrício.
3: E toda a nação azul, cinco estrelas, trouxe pra perna direita, meteu uma chapada buscando o canto esquerdo alto do Otávio. Passou a 1 metro da meta do Otávio. Tiro de meta para o Cruzeiro, que quer a virada, Pique.
0: 47, quase 48, a bola para Neiser. Vai Neiser, contra a Varela, ganhou. Opa, falta. Tem que pintar um cartão, hein? Tem que pintar um cartão aí. Tem que pintar, hein, Pansy?
1: É, eu acho que o Rodrigão aí não vai dar o cartão, não. Vai ficar pra próxima oportunidade, mas a falta existiu. Foi do Varela pra cima do Neiser. Quem deu, sabe, Piquitito? Uma falta no canto esquerdo ali da grande área, na intermediária, pro Matheus Pereira colocar lá dentro e o Mineirão incendiar de vez. Eu confio em você, Matheus Pereira. Eu confio em você, MP10.
0: É falta aos 48 minutos e 40. Bola colocada a 2 metros na linha lateral da grande área, junto à linha de fundo. Eu tô vendo quem ali, é o Wesley e o Matheus, é isso?
1: Isso, os dois.
0: Quem sabe o gol. Matheus Pereira, pé caiu, levantou a chance do Cruzeiro, a cabeçada. Quem vai chegar? Tirou a defesa, voltou, Fagner bate, bateu no canto. Pega Rossi, meu Deus do céu, Pansy.
1: A oportunidade do Fagner, o chute não foi forte. Olha o Flamengo no contra-golpe.
0: Tem que marcar a bola para Ayrton Lucas, 49, joga até 50. Tem que voltar todo mundo. Que jogo, meus amigos e minhas amigas. Gerson ganhou.

bola, bola vem. Vamos, gente. Bola vai chegar. Ali o Wesley. Quem tocou foi o João Marcelo. Agora o Wesley. É pro Gerson, pro Wesley. Na direita, vai prender. Tem o Gerson pra jogar. Não pode perder essa bola. Segura. Pra lá pra cá, boa do Wesley. Vai fazer o passe pro Matheus Pereira. Entrou na área. Adeitou pro Gerson. Capricha, quem sabe o gol no final. Levantou. Quem vai subir? É o Milhão. Clareou. Matheus Pereira bateu. É gol!

0: Matheus Pereira. Você é emoção azul estreando. Vai. Vai, que eu tô te vendo, vai na pé, paixão e fé. Andar com fé, eu vou com café, não costuma, vai agora. Lindo, Mineirão. 2 para o Cruzeiro. 1 para o Flamengo. Termina o jogo. Que vitória. Uma vitória que entra pra história desse clássico fantástico. 2 para o Cruzeiro. 1 para o Flamengo. Deixa eu dizer, Cruzeiro. Viu, Fabrício? Deixa eu dizer que te amo. Deixa eu pensar em você. Vance. Vira aqui, vira o Cruzeiro na bola final.
1: O Gerson encontrou o Vidal para a área, que ganhou no ar. E aí, quem estava ali de frente pro gol do Rossi? Matheus Pereira bateu de canhota. Ela ainda explodiu no zagueirão.
0: Futebol e só não é futebol. Eu já vi criança aqui do meu lado chorando, já vi gente idosa chorando. Que vitória! É, Flamengo, essa vez não deu, hein? Essa vez não deu. Que vitória sensacional de virada. Torcedor no arreda-pé aqui do Mineirão. Thiago Reis.
2: Alô, Piquitito. Alô, torcida do Cruzeiro. Cruzeiro ganhou. Eu te avisei, Flamengo. Ô, Mengão. Eu te avisei no intervalo, Flamengo. Hoje não, Mengão. Virou. Vitória do Cruzeiro. Aí, Itatiaia, conta tudo pra você. Emerson Pansieri. Que astral, que energia. Com mais de 34 mil torcedores. Cruzeiro ganhou, Pansi.
1: O futebol, ele tem disso. Na quarta, você fica chateado. Você tenta arranjar culpado. Mas no sábado, você pode comemorar uma vitória desse tamanho pra cima do gigante Flamengo que é. Porque o Cruzeiro é o Cruzeirão mais lindo do mundo. Que joga com raça, que joga com vontade e que joga com a nação celeste. Thiago Reis, antes da bola rolar, eu falei que a confiança era, sim, do torcedor do Cruzeiro e de nós da Itatiaia, porque nós transmitimos o Cruzeiro em todos os cantos do mundo. E essa confiança aconteceu. Vitória que coloca o Cruzeiro com 39 pontos no Campeonato Brasileiro e eleva a moral pro clássico contra o Atlético. Respeitem! Este é o Cruzeiro Esporte Clube, que vence mais uma nessa campanha de recuperação no Campeonato Brasileiro. Elevador subindo pro Cruzeirão, Thiago.
2: É, grande vitória do Cruzeiro, hein? Cruzeiro ganhou a vitória do Cruzeirão pra dar uma apimentada no clássico, pra deixar o clássico daquele jeito. É terça-feira, hein? Se hoje tivemos 34 mil no Mineirão, terça-feira com certeza é casa cheia, com certeza teremos mais de 60 mil torcedores. E aí, Itatiaia anuncia o melhor em campo para CSN Cimentos. 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
3: Eu gostei muito do trabalho do Mateuzinho hoje. Gostei da entrada do Wesley. O Wesley entrou com muita personalidade e ajudou o Cruzeiro a fazer um grande, um enorme segundo tempo. Mas uma vez, duas vezes, em cima do Flamengo, um golaço de novo do Arroio. E para quem é amante do futebol, você tem que exaltar, enaltecer quando acontece uma pintura como essa do Arroio e de novo aqui no Mineirão. Arroio.
2: Quem disse que o raio não cai duas vezes no mesmo lugar? Ô Lino! Ô Samuel Lino! Você passou lotado de novo, hein? O Arroio bateu o pé e o Lino passou lotado de novo! Gol do Cruzeiro, golaço do Arroio! Fabrício Guerreiro, que vitória, que astral! O seu voto de melhor em campo pra CSN. Quem foi o melhor do jogo, Guerreiro?
4: É, o Arroio foi muito bem mais uma vez, né? Com esse gol, mais uma pintura. Mas é o que a gente cobra mais, pra ter mais ações dessa, né? O moleque tem 20 anos, tem que fazer isso toda hora, respirar 10 segundos, já tem que estar novo de novo. Cobra mais, eu acho que ele tem e tem condições, deve e tem condições de fazer mais isso. Mas o meu voto hoje vai ser pro jogador que a gente sempre cobra muito dele, porque ele tem muita qualidade. A gente cobra muito dele ser muito decisivo. E hoje meu voto é pra Matheus Pereira. Final do jogo, buscando, chegou na área do jeito que a gente quer. Matheus Pereira, por isso que ele é cobrado. Qualidade, ele tem potencial, ele tem que chegar ali, tem que ser decisivo. E é isso, Matheus Pereira, o meu voto.
2: É, cobravam do Matheus, não decidia, hoje decidiu. Matheus Pereira, o voto do Fabrício Guerreiro. Pancieri, seu voto.
5: MP10.
2: Dois votos para Matheus Pereira. O seu voto, Fabrício Calazans.
5: Vidalba jogou barbaridade, o zagueiro barra lateral esquerdo, e foi quem deu assistência no último minuto pro Matheus Pereira.
2: Vidalba, portanto, o voto do Fabrício, jogou muito mesmo. O Vidalba foi muito inteligente, escorou a bola pro gol do Matheus Pereira. Paulo Azeredo, seu voto.
6: Decidiu, né, Thiago? Matheus Pereira.
2: Matheus Pereira, Oswaldo Reis, Piquitito, seu voto.
7: Matheus Henrique, Matheusinho jogou demais.
2: Então, Matheus Pereira com dois votos. Um voto ao Matheus Henrique, um voto ao Vidalba.

e ao Arroio. O Matheus Pereira é o melhor em campo, meus amigos e minhas amigas da construção, hein? 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Galera do Cruzeiro, hein? Nossa, a torcida do Cruzeiro aqui no YouTube, todo mundo frenético, o Ricardo Nazaré com o Arlindo Chiquinho lá em São João del Rei, esperando o pós-jogo da Itatiaia. Vem pro YouTube, cola comigo já já, entrevistas, vamos ouvir também a torcida no pós-jogo da Itatiaia, então vem, cola comigo no pós-jogo Itatiaia 7 Cabete.

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1: É, pozão da Itatiaia, 7K Bet, o Cruzeiro, hein? E o Cruzeiro, o Cruzeiro ganhou, grande vitória do Cruzeiro pra cima do Flamengo, te avisei, Mengão. Hoje não, Flamengo, hoje não, rubro negro. Osvaldo Reis, o Piquitito, recuperou o fôlego, que vitória, que segundo tempo do Cruzeiro, Piqui.
2: É, foi um primeiro tempo do Flamengo que conseguiu fazer 1-0, poderia ter feito mais. Antes do primeiro gol do Pedro, ele ficou cara a cara e jogou pra fora. Quando saiu o Otávio pra tentar fechar o ângulo. O Cruzeiro teve uma ou outra escapada, veio o segundo tempo, o Cruzeiro foi melhor. Foi melhor. E lutou. Conseguiu um empate. Foi um golaço no Arroio, que coisa, né? Ele fez um gol no ângulo direito do Rossi. Na Copa Libertadores, foi no gol que dá pra cidade, ou que dá pra Lagoa da Pampulha, hoje foi no gol que dá pra cidade, e foi também no ângulo direito. E o Matheus Henrique jogando muito bem, com adentro o Gerson vai bem, e no final, na última bola, o Vidalba com aquela raça argentina, ajeitou de cabeça, pro Matheus Pereira, que bate, ele bate, ela quica, toca no Ortiz. E aí, eu não tenho nada com isso, o torcedor do Cruzeiro também não. Rossi ia pra bola, ela vai no cantinho e trai o goleiro do Flamengo. Era a bola final, o último lance e a vitória importante para o Cruzeiro. Agora, vira a chave. Tava na hora de vencer o Flamengo também, né? Opa! É, grande vitória de virada, vitória de virada é sempre muito mais gostoso. E dá uma perspectiva, joga o moral lá em cima para a decisão que começa terça-feira aqui contra o Atlético. O Atlético vai lá em Porto Alegre, consegue um ponto e o Cruzeiro bate no melhor elenco do futebol brasileiro, que é o Flamengo, e bateu de virada com uma vitória bem construída e convincente. Grande vitória, parabéns ao torcedor que veio nessa noite de sábado, presenciou um grande jogo e uma excelente vitória do Cruzeiro. Viva o Cruzeiro!
1: Viva o Cruzeiro! Cruzeiro ganhou! Cruzeiro ganhou! É, grande vitória do Cruzeiro! Já já vamos reviver a emoção dos gols do Cruzeiro! Cruzeiro ganhou de virada, venceu o Flamengo! Já já vamos ouvir a galera também, hein? 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Você também, de qualquer lugar do planeta, manda aí o seu áudio em 99651-9657. Eu vou ouvir a galera na Itatiaia, WhatsApp do seu nome e seu bairro, 99651-9657. Participa com

0: feito no retorno, né? Vale lembrar que é o líder do retorno do Campeonato Brasileiro. Essa foi a quarta vitória consecutiva no Brasileirão. E não é qualquer vitória, né? Não é qualquer adversário. E você sabe muito melhor do que eu, né, o Tiagão, com 80 anos de Rádio Itatiaia, da nossa responsabilidade, né, do canhão, que é a rádio mais ouvida do Brasil. A gente não pode mentir pro torcedor. Primeiro tempo foi ruim. Primeiro tempo, defensivamente, foi parecido com o que aconteceu no Maracanã, no segundo jogo da quartas de final, oitavas de final, perdão, da Libertadores. Então, defensivamente, no primeiro tempo, o Cruzeiro teve muita dificuldade, não achou o time do Flamengo. O Cruzeiro, ofensivamente, achei que foi melhor do que o primeiro tempo lá, mas defensivamente deixando muitos espaços, os dois zagueiros com cartão amarelo e realmente com muita liberdade, né? Tanto pro Arrascaeta quanto pro Pedro. Enfim, o Flamengo jogou muito à vontade no primeiro período e a gente destacou isso, né? E no segundo tempo o Cruzeiro voltou com uma outra atitude, tentando fazer os encaixes na marcação, que evidentemente correria mais riscos na última linha, mas era o que tinha que fazer para tentar retomar o quanto antes a posse. E aí a entrada do Wesley foi muito importante, né? O João Costa é um jogador que colabora, que tentou correr para trás, mas o Wesley entrou com muita personalidade, né? Chamando a bola para ele mesmo, tentando fazer a jogada diferente. Então foi uma boa troca do Arthur Jorge e a atitude, né? O Cruzeiro no segundo tempo foi melhor que o Flamengo. É o Cruzeiro que a gente espera, principalmente diante da sua torcida. É o Cruzeiro que a gente queria ter visto lá no Maracanã, principalmente no primeiro tempo. E aí as coisas começaram a acontecer, né? As trocas no Flamengo foram muito em função do desgaste. Aliás, uma fofoquinha aqui, viu, Tiagão? O Arrascaeta saiu, mas bravo. Pensa, é? Nossa senhora, ele
1: se queria. Se o Arrascaeta tá chateado, eu tô feliz, Ale.
0: Eu também. E eu fiquei só satisfeito porque ele tipo deu um cartão vermelho pro Léo Jardim. Aliás, eu tô muito curioso para saber se o Léo Jardim continua achando que o elenco do Flamengo é muito melhor que o do Cruzeiro, né? Mas essa é uma outra história. Enfim, segundo tempo em que o Cruzeiro se impôs, que foi para cima, o Kenji também mostrou personalidade, o Gerson, ele entra, ele muda a cara do time, né? Principalmente quando tá saudável. E aí o Cruzeiro foi premiado não só com esse golaço do Arroio, aliás, todo dia o Arroio quer ter pela frente o Lino, né? Constrangedor, constrangedor. Todo dia ele tira o Samuel Lino pra nada. Pra nada. Aliás, o Samuel Lino foi parar lá na Lagoa da Pampulha com os meus familiares, as capivaras. E depois, no finalzinho, foi premiado, né? Com o Vidalba tendo uma visão impressionante, o Matheus Pereira conseguindo espaço para finalizar. E ó, que maravilhoso, que lindo é o futebol. O Fabrício Guerreiro sempre fala, né? Futebol é a melhor coisa para se fazer de roupa. O Léo Ortiz talvez seja o zagueiro mais técnico do futebol brasileiro, não é o melhor, mas é o mais técnico, né? E a gente destacava aqui a facilidade que ele tem de construir, né? De armar o jogo. A bola bate entre as pernas do Ortiz para desviar da trajetória do Rossi e para entrar devagarinho no gol do Flamengo para dar essa vitória, para dar moral, para dar confiança para um Cruzeiro do Arthur Jorge, que é líder do Campeonato Brasileiro e que no retorno também tem a melhor pontuação, viu, Tiagão?
1: É, golzinho chorado, mas muito importante. Alô, Matheus Pereira, o MP10 deixou dele e o Cruzeiro, hein? Cruzeiro ganhou, já já vamos ouvir a galera. O Paulo Azeredo registra o torcedor. Falando na galera, alô, Bruninho, Bruno Oliveira com a Bruna, os papais do Lourenço, tá chegando, hein? Ô, Lourenço, pé quente, já vai chegar daquele jeito com o Cruzeirão voando. Abraço ao Bruninho, também a Bruna. Os papais do Lourenço acompanhando a Itatiaia no pós-jogo para 7 Cabete. Ô, Paulo Azeredo, falei na galera, muita gente aqui no pós-jogo no YouTube, hein? Já já eu vou ouvir também o torcedor no WhatsApp 99651-9657. Eu quero ouvir a galera com você no Mineirão. A alegria do torcedor do Cruzeiro. Cruzeiro ganhou, Cruzeiro ganhou. Fala aí, Paulinho.

0: Thiago, vamos conversar com a galera que tá aqui embaixo. Tem uma turma que vem de comboio aqui, ó. Tem tropeiro, meu Deus do céu. Pra você que é serrote, viu, Thiago? Tem tropeiro aqui pra quantas pessoas? Ah, como é que a senhora chama?
1: Começa, não. Solange.
0: Dona Solange, tem tropeiro pra quantas pessoas? Hein?
1: Pra 4 pessoas, mas ainda dá mais gente ainda, nós vamos dividir.
0: Tem muita gente, né? Eu vi que tem muita gente aqui, né? Tem pelo menos umas 10, né?
1: Família toda, 10 pessoas, viemos de Montes Claros.
0: Montes Claros? Mock City?
1: É, todo mundo cruzeirense doente.
0: Maravilha, lá a senhora ouve Itatiaia com certeza.
1: Com certeza.
0: Sempre ligada, e hoje veio de longe, mas pra sair pra longe, feliz da vida.
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0: cheia de graça, o Senhor é convosco. Bendita sois vós entre as mulheres, bendito é o fruto do vosso ventre, Jesus.
1: Santa Maria, Mãe de Deus, rogai por nós, pecadores, agora e na hora de nossa morte. Amém.
0: Ave Maria, cheia de graça, o Senhor é convosco. Bendita sois vós entre as mulheres, bendito é o fruto do vosso ventre, Jesus.
1: Santa Maria, Mãe de Deus, rogai por nós, pecadores, agora e na hora de nossa morte. Amém.
0: Glória ao Pai, ao Filho e ao Espírito Santo.
1: Como era no princípio, agora e sempre. Amém.
0: Amém. Santa Baquita,
1: rogai por nós.
0: Nossa Senhora Aparecida,
1: rogai por nós. São José,
0: rogai por nós.
1: Amém. Querida, obrigado, Célia. Deus abençoe, viu?
0: Obrigado você. Bom final de semana.
1: Amém.
0: E repouso.
1: Obrigado. Deus abençoe sempre. Com Deus.
0: Amém. Amém. Tchau, tchau.
1: Tchau, tchau. Para você que continua aqui conosco no programa Com a Mãe Aparecida, bem-vindo, bem-vinda. Que Nossa Senhora Aparecida abençoe a sua vida. Estamos rezando por você, viu? E com você que reza conosco. Que Nossa Senhora lhe proteja e lhe abençoe nesta hora. Bom, deixa eu colocar aqui algumas intenções dos devotos que estão rezando conosco. A Marlene, da cidade Itacoaquecetuba, aqui no estado de São Paulo. Oi, Marlene, tudo bem? Boa noite. Bem-vinda à rádio, viu? Obrigado aí pela presença, que Deus continue te abençoando. Tá conosco também o Maurício Beirão, de Campanário, em Minas Gerais. Boa noite para você, Maurício. Nossa Senhora te proteja e a Mãe Aparecida abençoe a sua vida. Tá conosco também aqui, ó, rezando com a Mãe Aparecida, Neide, de Pinhais, no Paraná. Boa noite, Neide. Deus te proteja. A Camila e também, junto com a sua mãe, a Maria Terezinha, lá em Timóteo, Minas Gerais, também estão rezando com a gente. Obrigado, Camila. Obrigado, Maria Terezinha. Louvado seja Deus pela presença de vocês também aqui conosco. Agora juntos vamos contemplar o quinto mistério da alegria.

0: vamos agora acolher quem reza conosco este mistério. Alô, boa noite.
1: Boa noite.
0: A Ana de Guará?
1: Isso, aí.
0: Tudo bem, Aninha? E aí,
1: tudo
0: tranquilo?
1: Bem. Aqui, tudo bem. Agora você veio em minha casa, meu, porque nós feliz
0: que
1: com
0: bom.
1: Você chegando aqui.
0: Que bom, Aninha.
1: Pode entrar, sentar. Bem-vinda.
0: Obrigado pela acolhida, obrigado pela recepção, hein? Louvado seja
1: Amém.
0: Deus. Muito bem, Aninha. Pode colocar as suas intenções, por favor?
1: Então, quero que eu colocasse as minhas intenções para minhas famílias, para a saúde para minha madrinha, rezar também para minhas irmãs, primos e para todos os meus amigos, rezar também para todos os inimigos, né? Eu preciso também, senão ele fica mais com raiva da gente.
0: É verdade.
1: É verdade mesmo?
0: É verdade.
1: Quanto mais rezar para eles, para eles não ficarem bravos com ninguém, né?
0: É, tá certo, assim mesmo.
1: É, rezar sim. Tem que rezar muito pra eles.
0: Com certeza.
1: Rezar também pra saúde, pra todos os padres, papa, leão, pro bispo, irmão, o diácono, os ministros, e também pra saúde.

0: palmatos da lei da consagração dos nem, da realização do texto do Papa meu Deus, sobrinho, João Paulo, que hoje é aniversário dele, ele mora em Lorena, ele saiu de lá. Pra mim também, e rezar pro meu sábado de manhã, meu sábado eu completo mais um ano de vida. Meu aniversário. Rezar esse texto para a catequista, para a Juscelene, para a Marília, para a Cida, para a Marina, para a Luciane, minha amiga Cibedac, para a Estela, para a Sacramento de Gerais. Ela está ouvindo todo esse santo terço. Ela é mãe do Wagner. E também rezar para você que me orou, né?
1: Graças a Deus.
0: Eu sabia que estava rouco. Graças a Deus.
1: Sem voz,
0: rezei muito para você.
1: Obrigado.
0: Também tô. Eu tô gripado, né? É tempo, né? O tempo tá seco. E vem frio, vem chuva. E o tempo, esse seco também fica ruim.
1: É verdade.
0: E também reza pra sua família.
1: Obrigado.
0: Reza pro Ivan. Reza pro Matias, família. Reza também pro Rafael. O menino tem 11 anos e tá internado em Santa Casa. E já não tem com pneumonia. E reza pro mundo inteiro, pra paz e saúde pro mundo inteiro, né, Ivan?
1: É verdade. Precisamos, né? A paz do mundo.
0: Como precisa.
1: É verdade, Aninha. Então, rezemos juntos por essas suas intenções, tá bom? Pode começar.
0: Amém.
1: Pode começar, eu respondo.
0: Tá bom. Pai nosso que está no céu, santificado seja o vosso nome. Venha a nós o vosso reino. Seja feita a vossa vontade, assim na terra como no céu.
1: O nosso de cada dia nos dai hoje. Perdoai-nos as nossas ofensas, assim como nós perdoamos a quem nos tem ofendido, e não nos deixeis cair em tentação, mas livrai-nos do mal. Amém.
0: Amém. Ave Maria, cheia de graça, o Senhor é convosco. Bendita sois vós entre as mulheres. Bendito é o fruto do vosso ventre, Jesus.
1: Santa Maria, Mãe de Deus, rogai por nós, pecadores, agora e na hora de nossa morte. Amém.
0: Ave Maria, cheia de graça, o Senhor é convosco. Bendita sois vós entre as mulheres. Bendito é o fruto do vosso ventre, Jesus.
1: Santa Maria, Mãe de Deus, rogai por nós, pecadores, agora e na hora de nossa morte. Amém.
0: Ave Maria, cheia de graça, Senhor convosco, bendito sois vós entre as mulheres. Bendito é o fruto do vosso ventre, Jesus.
1: Santa Maria, Mãe de Deus, rogai por nós, pecadores, agora e na hora de nossa morte. Amém.
0: Ave Maria, cheia de graça, Senhor convosco, bendito sois vós entre as mulheres. Bendito é o fruto do vosso ventre, Jesus.
1: Santa Maria, Mãe de Deus, rogai por nós, pecadores, agora e na hora de nossa morte. Amém.
0: Ave Maria, cheia de graça, o Senhor é convosco. Bendito sois vós entre as mulheres. Bendito é o fruto do vosso ventre, Jesus.
1: Santa Maria, Mãe de Deus, rogai por nós, pecadores, agora e na hora de nossa morte. Amém.
0: Ave Maria, cheia de graça, o Senhor é convosco, bendito sois vós entre as mulheres. Bendito é o fruto do vosso ventre, Jesus.
1: Santa Maria, Mãe de Deus, rogai por nós, pecadores, agora e na hora de nossa morte. Amém.
0: Ave Maria, cheia de graça, o Senhor é convosco, bendito sois vós entre as mulheres. Bendito é o fruto do vosso ventre, Jesus.
1: Santa Maria, Mãe de Deus, rogai por nós, pecadores, agora e na hora de nossa morte. Amém.
0: Ave Maria, cheia de graça, o Senhor é convosco, bendito sois vós entre as mulheres. Bendito é o fruto do vosso ventre, Jesus.
1: Santa Maria, Mãe de Deus, rogai por nós, pecadores, agora e na hora de nossa morte. Amém.
0: Ave Maria, cheia de graça, o Senhor é convosco. Bendito sois vós entre as mulheres. Bendito é o fruto do vosso ventre, Jesus.
1: Santa Maria, Mãe de Deus, rogai por nós, pecadores, agora e na hora de nossa morte. Amém.
0: Amém. Ave Maria, cheia de graça, o Senhor é convosco, bendito sois vós entre as mulheres. Bendito é o fruto do vosso ventre, Jesus.
1: Santa Maria, Mãe de Deus, rogai por nós, pecadores, agora e na hora de nossa morte. Amém.
0: Glória ao Pai, ao Filho e ao Espírito Santo,
1: como era no princípio, agora e sempre. Amém.
0: Amém. Ó meu Jesus, perdoai-me, livrai do fogo do inferno, levai as almas todas para o céu, socorrei principalmente que mais precisarem. E Nossa Senhora Aparecida,
1: rogai por nós.
0: Sagrado Coração de Jesus,
1: nós temos confiança em vós.
0: Divino Espírito Santo,
1: vinde a nós,
0: iluminai-nos. Que Nossa Senhora abençoe você, Ivandro.
1: Obrigado.
0: Que muita saúde, paz. Que graças a Deus está melhor, né, Ivandro?
1: Graças a Deus.
0: Essa voz, tá,
1: graças
0: só
1: a Deus.
0: Só eu também, Roquinho.
1: Ah, mas
0: com a
1: Roquinho
0: pra mim.
1: Mas vai melhor.
0: Deus te dá bem.
1: Valeu,
0: até
1: Aninha.
0: Até mais, então.
1: Um abraço.
0: Valeu, Deus te abraço. Com Deus também, Nossa Senhora protege, viu?
1: Amém.
0: Amém.
1: Louvado seja Deus pela presença de todos os irmãos que continuam rezando conosco.

Agora vamos agradecer a Mãe de Deus e nossa pela sua presença, pelo seu amor e pelo seu carinho. Senhora Mãe de Jesus, continue a nos iluminar, a transformar a nossa vida e a restaurar a nossa alma, para que juntos possamos vivenciar a sua graça, o seu amor e a sua benevolência. Assim, Senhora e Rainha nossa, tu que és coroada no céu como Rainha de todos os anjos e de todos os santos, celebra neste momento conosco. Bendito seja o Deus que te criou. Bendito seja Jesus que foi gerado em teu virginal ventre. E assim, Mãe, agradecemos pela tua presença com esta oração, vinda do nosso coração, do coração dos devotos do Brasil e do mundo inteiro, para que a Senhora continue nos ajudando a seguir os caminhos do teu Filho. Infinitas graças vos damos, soberana Rainha, pelos benefícios que todos os dias recebemos de vossas mãos liberais. Dignai-vos agora e para sempre tomar-nos debaixo do vosso poderoso amparo. E para mais vos obrigar, vos saudamos com uma salve, Rainha. Salve, Rainha, Mãe de Misericórdia, vida, doçura e esperança nossa, salve. A vós bradamos, os degredados filhos de Eva. A vós suspiramos, gemendo e chorando neste vale de lágrimas. Eia, pois, advogada nossa, esses vossos olhos misericordiosos a nós volvei. E depois deste desterro, mostrai-nos, Jesus, bendito fruto de vosso ventre. Ó clemente, ó piedosa, ó doce sempre Virgem Maria, rogai por nós, Santa Mãe de Deus, para que sejamos dignos das promessas de Cristo. Amém. Consagremos a nossa vida ao coração de Maria. Ó Maria Santíssima, pelos méritos de nosso Senhor Jesus Cristo, em vossa querida imagem de Aparecida, espalhais inúmeros benefícios sobre todo o Brasil. Eu, embora indigno de pertencer ao número de vossos filhos e filhas, mas cheio do desejo de participar dos benefícios de vossa misericórdia, prostrado a vossos pés, consagro-vos o meu entendimento, para que sempre pense no amor que mereceis. Consagro-vos a minha língua, para que sempre vos louve e propague a vossa devoção. Consagro-vos o meu coração, para que, depois de Deus, vos ame sobre todas as coisas. Recebei-me, ó Rainha incomparável, vós que o Cristo crucificado deu-nos por mãe, no ditoso número de vossos filhos e filhas. Acolhei-me debaixo de vossa proteção, socorrei-me em todas as minhas necessidades espirituais e temporais, sobretudo na hora de minha morte. Abençoai-me, ó celestial cooperadora, e com vossa poderosa intercessão, fortalecei-me em minha fraqueza, a fim de que, servindo-vos fielmente nesta vida, possa louvar-vos, amar-vos e dar-vos graças no céu por toda a eternidade. Que assim seja. Amém. Meu irmão e minha irmã, muito obrigado pela sua presença, pela sua participação. Obrigado pela sua companhia. Obrigado pela sua sintonia. Que Nossa Senhora continue cuidando de você, continue cuidando da sua história, continue iluminando a sua vida. Deus nos abençoe e nos guarde. Santifique nossa vida. Transforme o nosso coração e restaure a nossa história. Abençoe-nos, Deus Todo-Poderoso. Em nome do Pai, do Filho e do Espírito Santo. Amém. Louvado seja nosso Senhor Jesus Cristo, para sempre seja louvado. Com as bênçãos da Mãe Aparecida, fiquem com Deus e com as bênçãos da Mãe de Deus e nossa Mãe.

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7: 11:07, horário de Brasília.
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7: Ótima noite para você que continua conosco aqui no programa Com a Mãe Aparecida. Que Nossa Senhora Aparecida ilumine sua vida. Estamos juntos, viu? Tô rezando por você e tô rezando com você. Que Nossa Senhora, claro, continue te abraçando. Eu sou Evandro Brum. Acabamos de rezar o terço juntos, mas continuamos em oração, viu? E eu continuo rezando por suas intenções. WhatsApp continua disponível, 12DDD, número 3104-1043. Obrigado por você participar e celebrar com a gente, viu? São momentos de espiritualidade e fé, vida plena e santidade. Muito bem. Deixa eu abraçar aqui, ó, quem continua conosco aqui no programa Com a Mãe Aparecida, Micaele das Graças de São Lourenço, continua com a gente. Obrigado também para quem continua, Iracema Pisani de Guaratinguetá. Valeu, Iracema, Deus abençoe sempre você e sua família, tá bom? O Rogério de Jales, ô Rogério, tudo bem? Obrigado, meu amigo, bem-vindo, viu? Deus te proteja, Nossa Senhora te abençoe. Oração por você e por sua família também, tá bom? A Sônia de Belo Horizonte, que rezou conosco o terço, também continua junto com a gente. Que Nossa Senhora continue.

da sua vida e do seu coração, tá bom? Rezamos juntos. E você que tá aí, fique à vontade para participar e celebrar. 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
1: Hoje, dia 22 de agosto, nós vamos conhecer a história de Manaém, profeta e doutor. Companheiro de infância do tetrarca Herodes. Essa história você vai encontrar no livro dos Atos, capítulo 13, versículo 1. O nome Manaém vem da palavra hebraica Naum e significa consolado por Deus. Manaém fazia parte do grupo de profetas e doutores da comunidade de Antioquia. Diz o livro dos Atos dos Apóstolos assim: havia em Antioquia, na igreja local, profetas e doutores: Barnabé, Simeão, cognominado Níger, Lúcia de Cirene e ainda Manaém, companheiro de infância do tetrarca Herodes, e Saulo. Quando na carta aos Coríntios Paulo menciona os profetas e os doutores, ele se refere aos dons da ciência e da profecia. Ele escreve: cada um recebe o dom de manifestar o Espírito para a utilidade de todos. A um, o Espírito dá a palavra de sabedoria. A outro, a palavra de ciência, segundo o mesmo Espírito. A outro, o mesmo Espírito dá a fé. E a outro ainda, o único e mesmo Espírito, consegue o dom das curas. A outro, o poder de fazer milagres. A outra, a profecia. A outro, o discernimento dos espíritos. A outro, o dom de falar em línguas. A outro ainda, o dom de interpretar. Mas é o único e mesmo Espírito quem realiza tudo isso, distribuindo seus dons a cada um, conforme ele quer. Manaém está entre os doutores e profetas da comunidade de Antioquia. Não temos outras informações a respeito de Manaém, mas a tradição posterior, desde muito cedo, identificou Manaém como aquele funcionário real cujo filho foi curado por Jesus. Ele e toda a sua família se converteram. Uma outra informação indireta vem dos livros dos Atos, no qual Lucas fala de Manaém, companheiro de infância do tetrarca Herodes, e no Evangelho, mesmo Lucas diz que no grupo das mulheres que seguiam Jesus havia Joana, mulher de Cusa, o procurador de Herodes. Por isso, alguns identificam Manaém como este Cusa, o marido de Joana, discípula de Jesus.

0: títulos marianos. Conheça as diversas faces da Mãe de Deus, veneradas em todo o mundo.
1: Nossa Senhora das Neves,

0: Nossa Senhora das Neves é um dos títulos mais antigos e venerados da Virgem Maria, profundamente enraizado na tradição cristã desde o século IV. A devoção à Nossa Senhora das Neves tem sua origem em um dos milagres mais notáveis da história da Igreja Católica, que resultou na construção da Basílica de Santa Maria Maior em Roma. Uma das quatro basílicas papais maiores e a primeira dedicada a Nossa Senhora no Ocidente. O milagre ocorreu durante o papado de Libério em 352 d.C. Um nobre romano chamado João, juntamente com sua esposa, ambos devotos cristãos, decidiram consagrar sua riqueza à construção de uma igreja em honra à Virgem Maria. Em uma noite de agosto, entre os dias 4 e 5, a Virgem Maria apareceu em sonho ao casal e também ao Papa Libério, indicando que uma igreja deveria ser erguida no local onde a neve caísse. Na manhã seguinte, o Monte Esquilino, em pleno verão romano, estava milagrosamente coberto de neve. Vendo nisso um sinal divino, o Papa Libério traçou o perímetro da nova igreja na neve e assim começou a construção da Basílica de Santa Maria Maior. A devoção à Nossa Senhora das Neves rapidamente se espalhou a partir de Roma. A Basílica se tornou um dos principais centros de peregrinação, sendo várias vezes ampliada e adornada ao longo dos séculos. Entre as relíquias mais preciosas ali conservadas está um fragmento do Presépio de Belém, trazido para Roma no século VII. A devoção à Nossa Senhora das Neves não se limitou a Roma. Se expandiu para outras regiões da Europa e, eventualmente, para a América Latina. Em tempos de crise, como pestes e guerras, os fiéis recorriam à intercessão de Nossa Senhora das Neves em busca de proteção e auxílio. E muitos milagres foram atribuídos à sua intervenção. Nossa Senhora das Neves é venerada como um símbolo de pureza, proteção e intercessão materna. A neve, elemento central no milagre, representa a pureza imaculada da Virgem Maria, que cobre e protege os fiéis contra as impurezas do pecado. Esta devoção convida os cristãos a confiar na intercessão da Mãe de Deus, especialmente nos momentos de dificuldade. A Basílica de Santa Maria Maior, dedicada à Nossa Senhora das Neves, permanece como um dos mais importantes santuários marianos do mundo, um refúgio espiritual para milhões de fiéis que buscam a proteção e o consolo da Mãe de Deus. Nossa Senhora das Neves, rogai por nós.
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3: Quem fala com você é o irmão Joaquim, missionário redentorista, e trabalho na coordenação das obras sociais redentorista da província Nossa Senhora Aparecida. Estou chegando aqui na programação da Rádio Aparecida com o quadro Seguindo o Redentor, para partilhar com você os trabalhos que são realizados nos Centros de Assistência Social, o CAS. Hoje, nós vamos ouvir mais um depoimento de um assistido do CAS Santíssimo Redentor. CAS este que fica aqui na cidade de Aparecida. Meu irmão, minha irmã, o programa SOS Família, lá do CAS Santíssimo Redentor e das Obras Sociais Redentoristas, contribui para o fortalecimento de vínculos familiares e comunitários da faixa etária de 30 a 59 anos, favorecendo assim o protagonismo e a conquista da autonomia, resultando na participação

0: cidadã, com a compreensão crítica da realidade social e do mundo contemporâneo. Este programa visa assegurar um espaço de referência para o convívio grupal, para o convívio comunitário e social, com o desenvolvimento de relações de afetividades, solidariedades, encontros intergeracionais, troca de experiências e vivências que possibilitam o desenvolver e a convivência familiar e comunitária. E hoje queremos partilhar com você a história de vida de um dos nossos assistidos que participa do programa SOS Família aqui no CAS Santíssimo Redentor em Aparecida. É ela, a Fátima Souza, que tem 54 anos. Vamos ouvir juntos o depoimento da Fátima.
1: Meu nome é Aparecida de Fátima de Souza, tenho 54 anos e participo do CAS Santíssimo Redentor aqui de Aparecida. Eu participo do CAS desde quando ele era nas comunidades, desde 2008. Então, minha história com o CAS aconteceu com a minha vizinha, que é uma amiga minha, que estava grávida na época e era gravidez de risco, ela precisava ir. Então, ela me convidou para ir com ela. Eu fui com ela, comecei participando com ela. Então, eu, antes de começar aqui no CAS, eu tinha muitos pensamentos negativos, eu era uma pessoa que não falava bom dia, boa tarde, boa noite para as pessoas, né? Eu não era muito de... Eu era de conversar, mas não era muito de interagir com as pessoas, né? Eu melhorei 100%, né? Bem mesmo, sabe, assim? Porque aqui é como se fosse minha segunda casa, né? Porque eu aprendi muito aqui. Então, no começo, como eu fazia artesanato e inclusão digital, eu optei mais pelo artesanato. Então, foi um incentivo pra mim ter uma renda a mais na minha vida. Fui gostando, fui aprendendo, fui tendo mais paciência, né? Porque não era meu forte. Então, aqui, pra mim, é sempre foi uma segunda casa. Eu sempre gosto de vir aqui. E eu digo que nunca aprendi tudo. Sempre eu tô aprendendo mais. Eu tinha aquele vínculo familiar, mas não era aquela coisa apegada, né? Eu era muito, falava, brigava muito, assim, tipo, nessas coisas que a gente faz, né? Aí depois daqui eu comecei a ter mais proximidade com a família, mais amor, vamos dizer assim, né? Que a gente vai aprendendo com tudo, entendeu? Com a minha filha também, tive um comunicamento mais melhor, assim, tipo de mãe e filha, que a gente era, eu era muito dura com ela. Amizade, o amor ao próximo, né? Que a gente, eu sempre gostei de ajudar as pessoas, mas aqui eu aprendi muito mais a ajudar as pessoas. Então, eu tenho muito a agradecer aos Redentoristas, né? Eu gosto muito deles. Eu acho que esse projeto que ele fez aqui, olha, foi a melhor coisa que eles fizeram. Porque não só aqui em Aparecida, quando em outros lugares que eles têm, né? Os outros casos que eles têm aqui. Eu acho que é uma oportunidade, assim, da pessoa se encontrar consigo mesma. Porque às vezes a pessoa tá perdida, não perdida assim de que tá pra rua, mas perdida do que ela, a pessoa é, vamos supor, a pessoa, eu não sei mais quem eu sou, tô fazendo coisa que não sei o que se é pra mim. Então eu acho que o CAS ajuda a pessoa a se reencontrar em si mesma.
0: Que bonita história de vida da Aparecida de Fátima, que participa das atividades que são desenvolvidas aqui no CAS Santíssimo Redentor. E nós já estamos quase chegando ao finalzinho de nossa participação aqui na programação da Rádio Aparecida. Deixo o nosso agradecimento à Aparecida de Fátima e a você que está sintonizado aqui na Rádio Aparecida. E no último quadro, Seguindo o Redentor do Mês, você vai ter mais uma oportunidade de conferir a história de um participante do programa Vida Ativa, também aqui do CAS Santíssimo Redentor em Aparecida. E encerrando, deixo mais uma vez o convite para você nos acompanhar através dos meios de comunicação sociais e conhecer um pouco mais as atividades que são desenvolvidas nos nossos CAS. Através do site a12.com/CAS, ainda o nosso Instagram, acesse lá, @CAS Obras Sociais Redentoristas e conheça um pouco mais das nossas atividades que são desenvolvidas pelos Centros de Assistência Social, o CAS. Até a próxima semana para a nossa última participação do mês aqui na programação da Rádio Aparecida. Deus abençoe.
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2: Valor das coisas pequeninas. Jesus diz: o reino dos céus pode ser comparado a uma semente de mostarda que um homem planta no seu campo. Mateus 13:31. É muito pequenina, a menor entre todas as sementes, mas quando cresce, torna-se arbusto maior que todas as plantas da horta, e em seus ramos os passarinhos podem fazer ninhos. O mesmo vemos na vida particular de cada pessoa. As ideias são coisas pequeninas como grãos de mostarda, mas determinam o verdadeiro conteúdo da existência. Nossa vida consta de mil pequenas coisas. Só raramente temos oportunidade de fazer algo de admirável. Ora, se as mil coisas pequeninas nascerem da verdade e do amor, toda a vida se tornará verdade e amor. A mãe cristã, possuída da ideia da fé, educa mais vivendo o amor do que falando. Os filhos veem essa mãe religiosa, sincera e amiga, como trabalha, respeita e ama. Eles acabam imitando os gestos e adotando a mentalidade da mãe. Os filhos terão a prova de que a ideia e o amor englobam as mil coisas pequeninas para formar a grandeza da existência. O homem que sempre cuida de agradar a esposa com gentilezas pequeninas cumprirá muito melhor a missão de bom marido do que dando-lhe alguma joia de alto valor, lá de quando em quando. O grão de mostarda é semente miúda que se torna arbusto respeitável. Depois de 365 dias em que você aproveitou os minutos e segundos para fazer o bem, coisinhas mínimas de limpeza, ordem, amor, justiça, caridade, bondade, você não poderá calcular o valor imenso de cada ano.
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5: O empenho pastoral não pode se tornar uma simples prestação de serviços. Senão acaba por transmitir cansaço e frustração. É muito necessário a prática da adoração, um pouco esquecida neste século dramático. O cristão, sobretudo, o religioso, é alguém capaz de adorar, adorar em silêncio.
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12: 11:30, horário de Brasília. 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
12: De volta na programação Com a Mãe Aparecida, para abraçar o Paulo Roberto de Oliveira, de Santa Rita de Jacutinga, Minas Gerais. Boa noite, Paulo. Boa noite também para a Nilva Araújo, que continua com a gente. Deus abençoe. Uma noite abençoada também, excelente, para Maria Aparecida Francisco de Campinas. Boa noite, Maria Aparecida. Bem-vinda, viu? Obrigado por estar e por participar. A Cida reza com a gente também. Obrigado, Cida. Um grande abraço. Que Nossa Senhora Aparecida abençoe a sua vida. Estamos juntos, estamos rezando e estamos em oração por você. Vamos continuar a nossa caminhada de fé rumo ao coração de Jesus com a Mãe Aparecida.
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1: Hoje, precisamos entender a vida como presença de Deus com esse tema: valorizar as virtudes do próximo. Em nossa convivência humana, nem sempre reconhecemos ou valorizamos as virtudes, talentos, carisma das pessoas que estão ao nosso redor. Até mesmo em nível familiar, temos dificuldades para reconhecer os valores do ser humano. Desde a nossa origem, embora criados à imagem e semelhança de Deus, já nascemos com orgulho, inveja e com uma idolatria pessoal egoísta. Essa visão personalista e individualista me impede de olhar o outro com seus dons e talentos, imaginando que ele pode ser um concorrente, um rival à minha pessoa. Esta é a essência perversa do coração humano, enquanto os seus critérios de valores estão vinculados na esfera em nível social de uma elite triunfalista. Nesta dinâmica social, a pessoa só vai encontrar o seu espaço e ser reconhecida no ambiente social em que ela vive a partir dos títulos, diplomas, mestrado ou doutorado conquistados ao longo da sua carreira existencial. Nesse sentido, quando olhamos para Jesus, que era humano e divino, os seus contemporâneos não o reconheceram como uma pessoa especial, porque era alguém que não tinha títulos e não era conhecido por aqueles que tinham poder. Ele não se encaixava nos padrões da sociedade do seu tempo. Era um mundo que vivia a lógica do poder, alimentada pela

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1: Ouvintes da Rádio Aparecida, uma vez mais somos chamados a refletir a nossa vocação. Será que realmente estamos respondendo com amor o chamado que Deus fez a cada um de nós? Ou muitas vezes temos dificuldade? Deus, ele nos dá força para responder com amor o seu chamado. Mesmo que venha desafios, venha as dificuldades, os problemas do dia a dia na vocação a qual você foi chamado. Deus, ele nos dá essa coragem, essa força para refletir a nossa vocação e assim responder a ele com amor, com coragem e com disponibilidade de dizer sempre: eis-me aqui, envia-me. O ano era 2015 e, como faz anualmente, o saudoso Papa Francisco escreveu uma mensagem para o Dia Mundial de Oração pelas Vocações, cuja 53ª edição seria celebrada em abril de 2016. O tema do texto foi A Igreja Mãe de Vocações. Na ocasião, o pontífice recordou que a vocação cristã e as demais vocações nascem no meio do povo de Deus e são dons da misericórdia divina. Na mensagem, o Santo Padre ressaltou que a vocação nasce, cresce e é sustentada pela Igreja, pela oração, pela comunidade cristã. A maternidade da Igreja exprime-se através da oração perseverante pelas vocações e da ação educativa e de acompanhamento daqueles que sentem o chamado de Deus. Ao final do comunicado, o saudoso Papa Francisco fez uma prece especial ao Senhor da Messe, pedindo que conceda a todas as pessoas que estão trilhando um caminho vocacional uma profunda adesão à Igreja e aos pastores e a todos os fiéis, a comunhão e o discernimento.

0: Cristo. Então, juntamente com o saudoso Papa Francisco, nós queremos rezar a oração que ele fez pelas vocações na Igreja ou da Igreja. Pai de misericórdia, que destes o vosso Filho pela nossa salvação e sempre nos sustentais com os dons do vosso Espírito, concedei-nos comunidades cristãs vivas, fervorosas e felizes, que sejam fontes de vida fraterna e suscitem nos jovens o desejo de se consagrarem a vós e à evangelização. Sustentai-as no seu compromisso de propor uma adequada catequese vocacional e caminhos de especial consagração. Dai sabedoria para o necessário discernimento vocacional, de modo que em tudo resplandeça a grandeza de vosso amor misericordioso. Maria, Mãe Educadora de Jesus, interceda por cada comunidade cristã, para que, tornada fecunda pelo Espírito Santo, seja fonte de vocações autênticas para o serviço do povo santo de Deus. Que assim seja. Amém. Querido irmão, querido irmão, ouvinte da Rádio Aparecida, da Rede Aparecida de Comunicação, o nosso abraço. Deus abençoe.
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1: Nestes tempos, como nos tempos de Jesus Cristo, há uma multidão incontrolável que tem fome de pão, de comida para seu sustento, para sua vida. Jesus sentiu compaixão daqueles famintos e os socorreu milagrosamente. Tu deves sentir compaixão dos homens que estão famintos, de toda essa multidão de homens que não tem pão para levar à sua boca, alimento para acalmar sua fome, roupa decente para cobrir e defender seu corpo, moradia ou casa para poder viver humanamente. Certamente tu não poderás recorrer a meios milagrosos, e ninguém te pede isso, mas se pede de ti que faças o que possas fazer. Se ao menos podes acalmar a fome de um, fazei-o. Quanto mais justiças colocares em tua vida, menos injustiças haverá no mundo.
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4: Missão cumprida. Ponto final na primeira parte do programa com a mãe Aparecida. Eu, Evandro Brum, tô ficando por aqui, mas deixo você agora na companhia dele, Eduardo José, aqui na programação que leva você até o coração de Jesus. Olha, vamos fazer o seguinte, Eduardo José vem aí para levar você até o coração de Jesus a partir da presença da presença de Deus pela intercessão de Nossa Senhora. Eu volto na segunda, tá bom? E assim a gente reza e celebra juntos. Deus abençoe você e que Nossa Senhora ilumine o seu coração e a sua história. Bem-vindo, bem-vinda à Rádio Aparecida e à Rede Aparecida de Rádio. Fiquem com Deus e até segunda, se Deus quiser, com a Mãe Aparecida.

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2: Olá, bom dia! Que bom poder estar novamente juntinho de você aqui pela Rádio Aparecida, Rede Aparecida de Rádio, pelo aplicativo Aparecida e pelo a12.com/Rádio Aparecida. Como é bom poder estar junto de você aqui na casa da mãe, porque é bom, é muito bom estar onde a mãe está. O Com a Mãe Aparecida tem a produção de Marcos Tiago, Paula Castro na coordenação, na direção missionário redentorista Padre Vanderlei Souza. Hoje nós já estamos vivendo o dia 23 de agosto de 2026, Domingão da Graça de Deus, Dia do Senhor, 21º domingo, tempo comum, vocação do cristão leigo. Obrigado a você, meu irmão, minha irmã, que está aí no seu trabalho rezando conosco nesta madrugada. Aos irmãos que estão pelas estradas do Brasil, louvando e agradecendo a Deus por mais um dia de trabalho. Obrigado a você que está na sua casa, no seu cantinho de oração, louvando e agradecendo ao bom Deus.
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2: Com a Mãe Aparecida, Rede Aparecida de Rádio, Música, Fé e Missão. Obrigado a você, irmão querido, irmã querida, que reza conosco. Você na sua casa, no seu trabalho, esteja você onde estiver, louvando e agradecendo ao bom Deus. O nosso momento é de oração. Senhor Jesus, neste domingo, queremos renovar nossa fé em vós e reconhecer, como Pedro, que sois o Cristo, o Filho do Deus vivo. Ajudai-nos a não viver uma fé superficial, baseada apenas em palavras. Que nosso encontro convosco transforme verdadeiramente nosso coração e nossas escolhas. Abençoai o Papa, os bispos, sacerdotes, diáconos, religiosos e todos aqueles que exercem algum ministério na Igreja. Dai-nos também a graça de compreender que cada pessoa tem uma missão e que todos somos chamados a colaborar na construção do vosso reino. Quando surgirem dúvidas e dificuldades, fortalecei nossa confiança. Quando estivermos desanimados, recordai-nos que tudo está em vossas mãos. Que nossa Igreja seja sempre uma comunidade unida na fé, na caridade e na esperança.

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2: Deus ama a pequenez e gosta de realizar grandes coisas mediante a pequenez, como testemunha Maria. Por isso, não tenhamos medo dos números pequenos, dos sucessos que tardam, da relevância que não se avista. Não é este o caminho de Deus. Olhemos para Maria, que na sua pequenez é maior que o céu.
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2: Salmo 137. Ó Senhor, vossa bondade é para sempre. Completai em mim a obra começada.
3: Ó Senhor, vossa bondade é para sempre. Completai em mim a obra começada.
2: Ó Senhor, de coração vos dou graças, porque ouvistes as palavras dos meus lábios. Perante os vossos anjos vou cantar-vos, e ante o vosso templo vou prostrar-me.
3: Ó Senhor, vossa bondade é para sempre. Completai em mim a obra começada.
2: Eu agradeço o vosso amor, vossa verdade, porque fizestes muito mais que prometestes. Naquele dia em que gritei, vós me escutastes e aumentastes o vigor da minha alma.
3: Ó Senhor, vossa bondade é para sempre. Completai em mim a obra começada.
2: Altíssimo é o Senhor, mas olha os pobres e de longe reconhece os orgulhosos. Ó Senhor, vossa bondade é para sempre. Eu vos peço, não deixeis inacabada esta obra que fizeram vossas mãos. Ó Senhor, vossa bondade é para sempre. Completai em mim a obra começada.
3: Ó Senhor, vossa bondade é para sempre. Completai em mim a obra começada.

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1: A Páscoa de Jesus se manifesta em cada um de nós, nas pessoas, nas comunidades, que dão testemunho de misericórdia, reconciliação e paz. De maneira especial, lembro nesta oração os aniversariantes de hoje. A Carolina, que trabalha aqui no Liceu de Campinas. Iniciemos esta oração invocando a Santíssima Trindade. Em nome do Pai, do Filho e do Espírito Santo. Amém. Senhor nosso Deus, nosso Pai, nós cremos em vós. Nós esperamos em vós, nós vos amamos. Nós vos agradecemos este dia e vos damos graças porque estamos com vida. Oferecemos este dia ao Senhor com todas as nossas alegrias e sofrimentos, com todos os nossos trabalhos e divertimentos. Guardai-nos do pecado e fazei de nós instrumentos de vossa paz e do vosso amor. Ajudai-nos a observar vossos santos mandamentos. Amém. Domingo, dia 23 de agosto, o trecho do Evangelho de hoje é escrito por Mateus, capítulo 16. Versículos de 13 a 20. Anúncio do Evangelho de Jesus Cristo segundo Mateus. Naquele tempo, Jesus foi à região de Cesareia de Filipe e aí perguntou a seus discípulos: quem dizem os homens ser o Filho do Homem? Eles responderam: alguns dizem que é João Batista, outros que é Elias, outros ainda que é Jeremias ou algum dos profetas. Então Jesus lhes perguntou: e vós, quem dizeis que eu sou? Simão Pedro respondeu: tu és o Messias, o Filho do Deus vivo. Respondendo, Jesus lhe disse: feliz és tu, Simão, filho de Jonas, porque não foi um ser humano que te revelou isso, mas o meu Pai que está no céu. Por isso, eu te digo que tu és Pedro, e sobre esta pedra construirei a minha igreja. E o poder do inferno nunca poderá vencê-la. Eu te darei as chaves do reino dos céus. Tudo o que tu ligares na terra será ligado nos céus. Tudo o que tu desligares na terra será desligado nos céus. Jesus então ordenou aos discípulos que não dissessem a ninguém que ele era o Messias. Palavra da salvação. O texto que lemos neste domingo constitui um marco importante no Evangelho escrito por Mateus. Numa região pagã, ou seja, Cesareia de Filipe, Jesus quer saber o que seus seguidores mais próximos pensam dele. E Pedro reconhece nele o Messias, o Filho do Deus vivo. Jesus é mais que um simples profeta. Ele é a revelação verdadeira do Pai. Ele é o Emmanuel, a presença e a ação de Deus no meio da humanidade. A resposta de Pedro traz a essência da fé cristológica. Jesus é o Messias, é o Cristo, Filho de Deus. Pela resposta revelada pelo Pai, Pedro é proclamado feliz. Testemunha a fé da comunidade e recebe as chaves para abrir as portas do reino de Deus, para que todos os que desejarem tenham acesso a ele. Ele tem o poder de discernir quem de fato pertence à comunidade comprometida com a justiça do reino. A pergunta de Jesus continua soando em nossos dias, hoje, para mim e para você. Vocês, quem dizem que eu sou? A resposta deve ser dada pela nossa prática, no nosso cotidiano, pelo nosso compromisso com o projeto de Jesus, que exige liberdade e vida digna para todos, não para um pouquinho. Peçamos hoje especialmente a bênção de Deus para as famílias.

constituída pela aliança nupcial, o sacramento de Cristo e da Igreja. Derramai a abundância das vossas bênçãos sobre esta família reunida neste momento, para que aqueles que nela vivem unidos pelo amor sejam fervorosos no espírito, assíduos na oração, solícitos uns pelos outros, atentos às necessidades de todos e deem testemunho da fé pela palavra e pelo exemplo. Por nosso Senhor Jesus Cristo. Amém. Que Deus Todo-Poderoso vos livre sempre de toda adversidade e derrame sobre você as suas bênçãos. O Senhor esteja convosco, Ele está no meio de nós. Pela intercessão do apóstolo São Marcos, desça sobre você, sobre a sua família e intenções, a bênção do Deus Todo-Poderoso. Pai, Filho e Espírito Santo. Amém. O abraço de hoje vai para o pessoal do Instagram. Um abraço para a Tânia Costa, para o Vanderlei, para a Olga, Adriana Caliri, para o Gripa e para o Diogo. Sou o padre Edmilson Moraes, salesiano de Dom Bosco, e moro em Campinas, no estado de São Paulo, no Colégio Liceu Salesiano Nossa Senhora Auxiliadora. Que Deus e Nossa Senhora, sua mãe e nossa, continue caminhando com você hoje. Abraço e até mais.

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1: Olá para você que acompanha a programação da Rede Aparecida de Rádio e emissoras parceiras. Vamos saber o que foi destaque na Igreja Católica nesta semana. A semana começou triste, em especial para a Congregação do Santíssimo Redentor, para a Rede Aparecida de Comunicação e para toda a comunicação católica no Brasil, com a partida do ex-diretor da Rádio e TV Aparecida, Padre César Moreira. A Conferência Nacional dos Bispos do Brasil, a CNBB, inclusive, manifestou no início da semana, pesar pelo falecimento do missionário redentorista aos 81 anos. A conferência relembrou que Padre César, além de sacerdote, era jornalista por formação e destacou sua contribuição com a comunicação da Igreja Católica por meio da Rádio Aparecida, como presidente das distintas União de Rádio Difusão Católica e da Rede Católica de Rádio, além de ter idealizado e concretizado a criação da TV Aparecida. A irmã Paulina Helena Coraza conviveu com Padre César e relembrou da atuação do missionário e de sua contribuição para a comunicação da Igreja.
2: É o homem da comunicação, o homem do rádio. Estivemos juntos também no processo de criação da Rede Católica de Rádio. A Igreja não tinha canais de comunicação praticamente, mas foi feito toda uma articulação com as bases, as que se tornaram bases geradoras da Rede Católica de Rádio, com lideranças da Rádio Fusão, com a CNBB. Foi um trabalho muito grande. E depois o jornal Brasil Hoje, então, que tinha sempre editorial com pessoas, assim, a opinião no rádio. E eu quero lembrar também que o Padre César, ele fez o curso de especialização em comunicação aqui no Serviço Pastoral da Comunicação, e ele estudou o jornalismo como um meio de comunicação, de evangelização. E ele estudou o Jornal dos Jornais da Aparecida e como o Jornal dos Jornais, dando a notícia com verdade, com as diversas fontes, ele é evangelizador. Nós sabemos que o jornalismo evangeliza, nós, desde que o façamos com ética, ele evangeliza. Mais adiante, ao mesmo tempo, se trabalhou o processo da criação da Signis no Brasil. Foi em vista do jornalismo. Tanto que o nosso carro-chefe sempre foi o jornal Brasil Hoje. Foi sempre um homem que trabalhou com o pensamento, com a opinião, marcando bem a posição ética, a posição da Igreja Católica, posição também, digamos assim, que todo jornalismo precisa seguir com os seus princípios.
1: E a Academia Marial de Aparecida abriu inscrições para a tradicional Semana Bíblico-Mariológica. O evento também é em parceria com o Instituto São Paulo de Estudos Superiores, o ITESP. O tema é Maria, Mulher da Palavra no Coração do Povo, Bíblia, Devoção Popular e Esperança. As atividades vão ser realizadas de forma online, gratuitas, e vão contar com a emissão de certificado para os participantes inscritos. Elis Castro, analista administrativo da Academia Marial, nos traz os detalhes.
3: E nós vamos contar então com a participação de três professores do ITESP em cada noite. No primeiro dia a gente tem a professora Maria Antônia, no segundo dia nós temos o René Dentes e no terceiro dia nós temos o padre Antônio Friso, certo? Para fazer as inscrições desse momento formativo, você pode entrar em a12.com/sexta-semana-mariológica. A gente também está mandando um link para as pessoas. Pode entrar no Instagram da Academia Marial, Academia Marial. Pode colocar lá no Instagram, você vai ver o post também com as informações para inscrição. Para trabalhar o tema da novena, né? Então, vai trazer essa reflexão sobre Maria na palavra. Com base nas passagens bíblicas, na palavra de Deus, a gente vai conhecer e se aprofundar nessa missão de Maria.
1: Mais informações no site a12.com/academia-marial. E Dom Mário Antônio, arcebispo de Aparecida, comemorou nesta semana 16 anos de ordenação episcopal com celebração especial no Santuário Nacional. O arcebispo destacou a gratidão à missão que lhe foi confiada por Deus.
4: O chamado de Deus é para que a gente continue a missão de Jesus Cristo, aquele que veio como testemunha do reino. Por isso a minha missão, o meu lema é um testemunhar o Cristo ressuscitado, encarnado, crucificado e ressuscitado, e também Jesus, em todas as suas atividades, expressou ser o servo de Deus, né? Aquele que veio para servir e não para ser servido. Então, o verbo servir, no meu lema, é uma convocação a mim mesmo, primeiro, se colocar a serviço dos mais necessitados, a serviço da igreja, né? Para que possamos vivenciar aquilo que Jesus pede de nós e aquilo que ele indica pelas realidades do mundo de hoje.
1: Com alegria também neste sábado, o diácono Alane Andrade Pereira, missionário redentorista, foi ordenado sacerdote no Santuário Nacional de Aparecida. Padre Alane traz como tema um trecho da carta de São Paulo aos Romanos. Discernir diz qual é a vontade de Deus, o que é bom, o que lhe é agradável, o que é perfeito. Da carta de São Paulo aos Romanos. Padre Alane é natural de Conceição do Rio Verde, Minas Gerais, e em meados de 2010, seus familiares se mudaram para Aparecida. Ele conversou conosco e destacou o seu lema presbiteral.
5: Sabemos que o presbítero é um eterno diácono, que ele sempre está disposto a servir o povo de Deus e a fazer esse discernimento. Qual que é a vontade de Deus? Em um mundo cada vez mais secularista, marcado por violências, tragédias, guerras e morte, o que é perfeito, o que é agradável? Sabemos nós que é a justiça, o amor, o cuidado com os mais pobres, os mais abandonados, em que o presbítero redentorista é chamado a estar sempre junto deles, sendo voz e vez para cada um deles. Claro, essa amada congregação, cuja qual eu tenho grande carinho, grande respeito, e hoje faço parte, foi que me cativou. As missões populares, as visitas às casas, cuidado com o povo de Deus, escutando os mais pobres, aqueles que mais sofrem, e as missões populares me deu esse gosto de, como nos lembra o Papa Francisco, o redentorista com cheiro de ovelhas, com cheiro do povo de Deus. Por isso que estou muito feliz, contente, e claro, desejo aí ser um bom presbítero. Na semana que nós estamos, o profeta Ezequiel nas leituras vai dizer o seguinte: o pastor não é para apacentar a si mesmo, mas é para apacentar o rebanho, as suas ovelhas. Claro está que eu, enquanto presbítero, quero ser o pastor que apacenta o povo de Deus, cuida e zela dessas almas queridas.
1: A Conferência Nacional dos Bispos do Brasil lançou o novo hot site dos prêmios de comunicação da CNBB. A página reúne informações sobre a edição de número 56 da premiação, além do edital, as categorias e modalidades. As inscrições seguem até o dia 30 de setembro. O novo espaço pode ser acessado em prêmios.cnbb.org.br. A CNBB também lançou nesta semana uma série especial de podcasts sobre o discernimento católico nas eleições 2026. O primeiro episódio está disponível em cnbb.org.br. O Conselho Nacional do Laicato no Brasil lançou nesta semana o caderno Encantar a Política número 2, Educação Política, com o tema Brasil, Eleições Gerais 2026, Fortalecer a Democracia e Eleger um Congresso Nacional Amigo do Povo. A publicação foi elaborada para apoiar processos de formação em comunidades pastorais, organismos e movimentos. O projeto nasceu do protagonismo de cristãos leigos e leigas a partir das mobilizações do Pacto pela Vida e pelo Brasil em 2020. A cartilha está disponível para ser baixada em cnlb.org.br. O Papa Leão XIV emitiu a sua mensagem para o Dia Mundial da Criação. As informações com Túlio Fonseca.
6: Transformarão as suas espadas em relhas de arados e as suas lanças em foices. É a partir das palavras do profeta Isaías que o Papa Leão XIV desenvolve sua mensagem para o 11º Dia Mundial de Oração pelo Cuidado da Criação, que será celebrado em 1º de setembro. O pontífice convida os cristãos a contemplarem o dom da vida e a valorizarem a terra que a sustenta, num momento marcado por crises, sofrimento humano e pelo agravamento do desequilíbrio da criação. Realidade que, segundo o Papa, constituem um único apelo à cura e à paz proveniente do mundo ferido. Leão XIV chama atenção para o contraste entre a paz oferecida por Cristo e uma realidade mundial na qual tantos esforços continuam direcionados à violência e à guerra. Os conflitos, recorda, não apenas ceifam vidas, separam famílias e obrigam milhões de pessoas a abandonar suas casas, mas deixam também uma destruição social e ecológica que pode perdurar por gerações.
7: Da Rádio Vaticano, Vatican News, Túlio Fonseca.
1: Esses são os destaques da Igreja Católica no Brasil e no mundo. Rafael Oliveira, para a Rede Aparecida de Rádio Signis Brasil.
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1: Mãos abertas. Uma das primeiras formas de oração é com as mãos abertas. Estendemos nossas mãos para Deus como uma taça. Com as mãos abertas, abrimos toda a nossa vida para Ele. Quando abrimos nossas mãos a Deus durante a oração, oferecemos-lhes toda a nossa verdade. Não só o nosso lado piedoso, mas tudo o que está dentro de nós. A vida, com sua história, está representada nas palmas das nossas mãos. Assim, oferecemos a Deus nossa vida da forma como ela transcorreu, sem avaliá-la ou julgá-la. Ela é o que é, e confiamos que o amor do Todo-Poderoso impregne todo o nosso ser. É com as mãos que agimos, que empreendemos, que tocamos, que cumprimentamos. E com as mãos abertas, oferecemos a Deus tudo o que seguramos, como também tudo o que deixamos de fazer, quando as escondemos para não queimá-las ou para não sujá-las. As mãos abertas nos remetem às boas mãos de Deus. Nossa Ogum, Pequena Escola de Oração, Editora Vozes.
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5: Padre Rubens Gomes de Carvalho, missionário redentorista, chegando com o nosso momento de evangelização e formação cristã.
6: Uma outra dimensão bonita que nós estamos vendo é essa questão da espiritualidade eucarística. A Eucaristia deve nos despertar para a formação de sacerdotes para a Eucaristia. Dom Aloísio via a espiritualidade eucarística como fundamental na formação dos padres, ajudando-os a compreender a identidade dele, do padre, e a sua missão como pastores do povo de Deus, e a viverem com fidelidade o seu ministério. Toda a dimensão profunda, toda a vida eucarística, toda a vida do sacerdote que preside a Eucaristia, o outro Cristo,

0: que age em persona Christi, isto é, como pessoa de Cristo, toda a missão então do sacerdote deve estar a serviço do reino. Que reino? Do amor, que é mais do que essa missão, mais do que essa dimensão profunda de só estar presente na Eucaristia. O padre não só estar celebrando a Eucaristia, mas estar envolvido nessa missão. Ele também dá a vida como presbítero na dimensão eucarística. Tudo o que a Igreja tem e celebra na Eucaristia tem propriamente uma dimensão religiosa e que deve ser reservada como missão de transformação. A Eucaristia deve estar como centro da vida cristã, outra dimensão da espiritualidade, segundo Dom Aloísio Lochaira. Dom Aloísio via a Santa Missa, a Eucaristia, como o sacramento central da fé cristã, fonte de graça e de alimento. É o próprio Cristo dando a vida por nós e nos santificando. E assim, então, nós nos alimentamos do jeito de ser de Jesus que dá a vida e nos comprometemos em viver essa dimensão no meio da sociedade. E o sacerdote tem que estar também nessa dimensão de testemunho, alimentando a vida espiritual, que deve estar no coração de todas as práticas religiosas. A unidade da Igreja, a Eucaristia provoca a unidade da Igreja. A Eucaristia é vista como fator de unidade da Igreja, congregando os fiéis na comunhão com Cristo e entre si, fortalecendo os laços da fraternidade, solidariedade e do amor. É o compromisso com a justiça social que nós já vimos, inclusive, né? Lutar para que todos tenham vida e vida em abundância, e denunciar aquelas situações em que não colabora com o bem da humanidade. Então, para Dom Aloísio, a Eucaristia não pode ser dissociada, separada do compromisso com a justiça social. É a promoção da dignidade humana. A comunhão com Cristo exige um comprometimento com a transformação do mundo e a construção de uma sociedade mais justa e fraterna. Lembramos também aquilo que já refletimos. A Eucaristia, na sua espiritualidade, tem que levar a uma vida de oração e de contemplação. Implica uma vida de oração e de contemplação, de envolvimento com a atitude de Jesus, buscando a intimidade com o Cristo, presente na Santíssima Eucaristia, no Santíssimo Sacramento, e aprofundando a experiência da fé. Nunca nos esquecer também desse compromisso que nos envolve com Jesus no serviço aos irmãos. A celebração e vivência da Eucaristia devem levar a pessoa, o cristão, o participante da Santa Missa, deve levá-los ao serviço aos irmãos, especialmente aos mais necessitados, seguindo o exemplo de Cristo que se entregou por nós. Assim a gente vai nos envolvendo, a gente vai se envolvendo com o jeito de ser de Jesus. A Eucaristia não fica só uma situação contemplativa, oracional, individualista, mas na Eucaristia nós nos envolvemos com todos os irmãos que participam da Santa Missa, em sintonia com o Cristo, que é o sacerdócio, sumo sacerdote da celebração. São situações concretas que nós devemos viver. A Eucaristia não é passiva. A gente reflete, medita a palavra, comunga o corpo e sangue do Senhor e comungamos toda a missão de Jesus, saindo da Santa Missa, Vá em paz, o Senhor vos acompanhe, porque a missa continua através da atitude do cristão, do católico, que participando da Santa Missa se envolveu com Jesus. Olha a dimensão importante desse testemunho de quem participa da Santa Missa. A paz para vocês e até o próximo encontro, se Deus quiser. Tchau.
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2: Padre Reginaldo Carreira participa conosco.
3: Estes dias encontrei uma mãe com seu filho de 4 anos e a cumprimentei. Segundos depois, ela deu um empurrão no filho com um xingamento daqueles. Confesso que me envergonhei e fiquei constrangido por estar por perto. Mas olhei para ela e percebi que não havia nenhum sinal, nem de constrangimento e muito menos de vergonha. Um amigo que estava perto disse: "Isso é assim mesmo hoje em dia, padre." Embora não seja o certo, pode até ter se tornado comum. Mas daí haver uma sensação de conformismo de minha parte, não dá para ser possível, ao menos como cristão. É claro que provavelmente existisse toda uma situação para ela estar perdendo o controle. Não quero aqui julgar o momento, mas pedir que reflitamos no risco de apelarmos sempre, perdermos o controle sempre, ficarmos numa postura de limite constante. O mundo é dos fortes, pode me dizer alguém. Sim, mas sem perder a ternura jamais. Seja forte, mas com classe e educação. Pode ser?

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2: Hoje, dia 23 de agosto, celebramos a festa de Santa Rosa de Lima. Para todos nós, hoje é dia de grande alegria, pois podemos celebrar a memória da primeira santa da América do Sul, padroeira do Peru, das Ilhas Filipinas e de toda a América Latina. Santa Rosa nasceu em Lima no ano 1586. Filha de pais espanhóis, chamava-se Isabel Flores, até ser apelidada de Rosa por uma índia que a admirava, dizendo-lhe: "Você é bonita como uma rosa." Rosa bem sabia dos elogios que a envaideciam, por isso buscava ser cada vez mais penitente e obedecer em tudo aos pais, crescendo na humildade e na intimidade com o amado Jesus. Quando o pai perdeu toda a fortuna, Rosa não se perturbou ao ter que trabalhar de doméstica, pois tinha esta certeza: se os homens soubessem o que é viver em graça, não se assustariam com nenhum sofrimento e padeceriam de bom grado qualquer pena, porque a graça é fruto da paciência. Sem a cruz, não há caminho que leve ao céu. A mudança oficial do nome de Isabel para Rosa ocorreu quando ela tomou o hábito da Ordem Terceira Dominicana, da mesma família de sua santa e modelo de devoção, Santa Catarina de Sena. E a partir desta consagração, passou a chamar-se Rosa de Santa Maria. Começou a viver a vida religiosa no fundo do quintal dos pais, e assim, na oração, penitência, caridade para com todos, principalmente índios e negros, Santa Rosa de Lima cresceu na união com Cristo, tanto quanto no sofrimento. Por isso, tempos antes de morrer, aos 31 anos de idade, no ano 1617, exclamou: "Senhor, fazei-me sofrer, contanto que aumenteis meu amor para convosco." Possamos seguir os exemplos desta santa querida, servir os pobres e necessitados, compadecer-se pelos sofredores e assim testemunhar a caridade de Cristo num amor inflamado que se consome pela salvação do próximo. Santa Rosa de Lima, rogai por nós.
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1: Missionário redentorista, irmão Cláudio Teixeira, trazendo para nós o quadro Você Também é Chamado.
2: Ouvintes da Rádio Aparecida, uma vez mais somos chamados a refletir a nossa vocação. Será que realmente estamos respondendo com amor o chamado que Deus fez a cada um de nós? Ou muitas vezes temos dificuldade? Deus, ele nos dá força para responder com amor o seu chamado, mesmo que venha desafios, venham as dificuldades, os problemas do dia a dia na vocação a qual você foi chamado. Deus, ele nos dá essa coragem, essa força para refletir a nossa vocação e assim responder a ele com amor, com coragem e com disponibilidade de dizer sempre: eis-me aqui, envia-me. O ano era 2015 e, como faz anualmente, o saudoso Papa Francisco escreveu uma mensagem para o Dia Mundial de Oração pelas Vocações, cuja 53ª edição seria celebrada em abril de 2016. O tema do texto foi A Igreja Mãe de Vocações. Na ocasião, o pontífice recordou que a vocação cristã e as demais vocações nascem no meio do povo de Deus e são dons da misericórdia divina. Na mensagem, o Santo Padre ressaltou que a vocação nasce, cresce e é sustentada pela Igreja, pela oração, pela comunidade cristã. A maternidade da Igreja exprime-se através da oração perseverante pelas vocações e da ação educativa e de acompanhamento daqueles que sentem o chamado de Deus. Ao final do comunicado, o saudoso Papa Francisco fez uma prece especial ao Senhor da Messe, pedindo que conceda a todas as pessoas que estão trilhando um caminho vocacional uma profunda adesão à Igreja e aos pastores e a todos os fiéis, a comunhão e o discernimento. Então, juntamente com o saudoso Papa Francisco, nós queremos rezar a oração que ele fez pelas vocações na Igreja ou da Igreja. Pai de misericórdia, que destes o vosso Filho pela nossa salvação e sempre nos sustentais com os dons do vosso Espírito, concedei-nos comunidades cristãs vivas, fervorosas e felizes, que sejam fontes de vida fraterna e suscitem nos jovens o desejo de se consagrarem a vós e a evangelização. Sustentai-as no seu compromisso de propor uma adequada catequese vocacional e caminhos de especial consagração. Dai sabedoria para o necessário discernimento vocacional, de modo que em tudo resplandeça a grandeza de vosso amor misericordioso. Maria, Mãe Educadora de Jesus, interceda por cada comunidade cristã, para que, tornada fecunda pelo Espírito Santo,

0: seja fonte de vocações autênticas para o serviço do povo santo de Deus. Que assim seja. Amém. Querido irmão, querido irmão, ouvinte da Rádio Aparecida, da Rede Aparecida de Comunicação, o nosso abraço. Deus abençoe.
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3: O nosso catequista do Brasil chegando na nossa programação.
4: Irmão, irmã, façamos catequese. Muita gente não sabe que o planeta Terra é baseado em água. Rios. Existem rios lá no céu. São aquelas nuvens que chovem, e chovem muito. Rios na Terra, rios debaixo da Terra, são águas do céu, da superfície e da profundidade. Isso que faz o planeta funcionar e traz a vida e faz com que a gente possa sobreviver por 50, 60, 80, 100, 110 anos, porque Deus nos deu água. Não custa nada a gente meditar sobre isso. As águas eternas, as águas do céu.

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6: Padre Vanderlei Souza, trazendo para nós a oração especial.
7: Olá, querido irmão, querida irmã. Este mês de agosto estamos rezando pelas vocações. É o mês vocacional em toda a igreja. Nesta última semana, te convido a rezar pelas vocações dos ministérios leigos. Enviai, Senhor, operários para a vossa messe. Sabemos que a messe é grande e os operários são poucos. Suscitai, pois, vocações nos mais diversos ministérios leigos em vossa igreja, em nossas comunidades, para que possamos testemunhar com a vida a alegria do Evangelho.

0: e espalhar no mundo o doce perfume do Cristo. Senhor, que pelo cultivo das virtudes da fé, esperança e caridade, em nossas comunidades despertem vocações para os ministérios leigos. Aumentai a fidelidade ao santo batismo, aumentai a fidelidade à igreja, aumentai a fidelidade dos leigos e leigas ao santo padre, o Papa. Que todos recebam a graça da conversão diária. Tudo isso vos pedimos, ó Pai, por Cristo nosso Senhor, o servo dos servos. Nossa Senhora, Mãe Aparecida, Rainha das Vocações, Serva do Senhor, rogai por nós.
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2: Elúcio Velho traz para a gente o nosso momento com a mãe.
3: Estamos começando o Momento com Maria de hoje e vamos juntos refletir o tema: Como Maria ajudou Jesus na vocação? Maria acolheu com amor o chamado de Deus e, desde o nascimento de Jesus, esteve ao seu lado em todos os momentos. Com sua fé, humildade e obediência, ela ajudou Jesus a crescer em sabedoria, amor e dedicação à vontade do Pai. Em Caná, Maria mostrou sua confiança no Filho ao dizer: "Fazei tudo o que ele vos disser", incentivando o início de sua missão. Sua presença constante até a cruz revela o amor de uma mãe que fortalece a vocação do filho. Maria é exemplo de quem apoia, acompanha e incentiva cada vocação com oração, confiança e entrega a Deus.
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2: Não somos deste mundo e vivemos pouco tempo na terra. Depois iremos para Deus, para a pátria, para a luz. O dia da morte não é dia de tristeza, mas de alegria. A morte não é o fim. A morte é a passagem deste mundo para a casa do Pai. Somos o povo de Deus, os queridos, os filhos, os benditos. Deus habita em nós desde o nosso batizado. Ou então, desde o dia em que fizemos aquela confissão para sairmos do pecado. Nossa alma vive na luz. A beleza infinita de Deus foi comunicada ao ser humano. Herdeiros do céu, irmãos de Jesus, povo bendito, povo escolhido, uma geração sacerdotal, porque nós passamos a vida unidos a Cristo, oferecendo tudo o que temos e tudo o que somos. Não vivemos para nós, vivemos para Deus. Caríssimos, olhemos para o céu com confiança, aproximemo-nos do trono da graça, que é Jesus crucificado. Somos de Deus, somos da pátria, somos da luz. Vivamos unidos a Cristo para praticar as obras do Espírito Santo. O Espírito Santo está conosco para nos ajudar. Olhai para o céu, irmãos, nós somos de lá.
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2: A seara é grande, mas os operários são poucos. Foi a constatação de Jesus. Apoie as vocações. Apesar de hoje haver muito incentivo à vocação dos leigos, ao papel ativo de solteiros e casados no trabalho pastoral, a Igreja continua precisando de padres. A participação ativa dos cristãos leigos não elimina o papel dos sacerdotes. Eles são ainda mais necessários hoje. Quem vai presidir a Eucaristia de tantas comunidades? Quem vai coordenar os vários ministérios que estão surgindo por toda parte? Quem vai ouvir em confissão e absolver os pecados de um número cada vez maior de fiéis?

pedem esse sacramento. A missão do padre é anunciar a palavra de Deus, celebrar os sacramentos e coordenar a vida da comunidade. É ser um pastor no meio do seu rebanho, tornar Jesus presente por sua palavra, sua ação e pelos sacramentos, sobretudo a Eucaristia e a confissão. A Eucaristia, onde celebramos a presença real de Jesus entre nós, é a marca da Igreja Católica. Sem Eucaristia, não tem igreja. São muitas as dificuldades para um jovem chegar a ser ordenado padre. Muitos anos de estudo, renúncia, esforço, empenho. Mas isso não é só para o padre. O mundo hoje oferece muitas facilidades, prometendo felicidade sem renúncia, sem compromisso sério e exigente. E realmente quem se destina ao sacerdócio não está escolhendo o mais fácil, está seguindo uma vocação de doação, de serviço, de sacrifício. As famílias cristãs nem sempre entendem a vocação de um jovem que sente no seu coração o desejo de ser padre. Às vezes põem dificuldade, desvalorizando o ministério do sacerdote ou desvalorizando o próprio candidato, não lhe dando crédito. Em geral, tendem a medir o serviço sacerdotal como uma profissão qualquer em que se visa, antes de mais nada, a remuneração e as benesses que podem advir de um futuro cargo. E isso não é honroso para uma vocação que segue os passos de Jesus, que não buscou benefícios para si ou para os seus, mas que se entregou por todos, dando até a vida por eles. O apoio às vocações começa em casa, pela valorização do padre e de sua comunidade, pelo respeito com que se fala do sacerdote, pela amizade que se tem com seu pastor. O apoio é ainda mais precioso quando um adolescente ou um jovem manifesta sinais de vocação. O chamado é de Deus e pode crescer como uma planta no coração de um jovem. Mas se encontrar um terreno ruim, um ambiente agressivo, seca, morre. O apoio é também financeiro, ajudando a igreja a formar os seus padres. Mas o grande apoio é, na verdade, a oração. A oração que suscita e que sustenta a vocação de todos nós, os leigos, solteiros e casados, os religiosos, os diáconos, os padres, os bispos. Graças a Deus estamos tendo um aumento considerável de ordenações de novos padres. Isso é um bom sinal. Incentivar as vocações é um sinal de amor à igreja e a Jesus Cristo. Foi Jesus quem orientou: peçam ao dono da messe que mande operários. Não falte com a sua parte. Incentive, apoie, defenda a vocação dos ministros de sua igreja, daqueles que o Senhor escolheu para pastorear o seu rebanho.

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7: O nosso momento com o tema do dia, Padre Sebastião Reis, missionário redentorista.
8: Hoje, precisamos entender a vida como presença de Deus com esse tema, valorizar as virtudes do próximo. Em nossa convivência humana, nem sempre reconhecemos ou valorizamos as virtudes

0: talentos, carisma das pessoas que estão ao nosso redor. Até mesmo em nível familiar, temos dificuldades para reconhecer os valores do ser humano. Desde a nossa origem, embora criados à imagem e semelhança de Deus, já nascemos com orgulho, inveja e com uma idolatria pessoal egoísta. Esta visão personalista e individualista me impede de olhar o outro com seus dons e talentos, imaginando que ele pode ser um concorrente, um rival à minha pessoa. Esta é a essência perversa do coração humano, enquanto os seus critérios de valores estão vinculados na esfera em nível social de uma elite triunfalista. Nesta dinâmica social, a pessoa só vai encontrar o seu espaço e ser reconhecida no ambiente social em que ela vive a partir dos títulos, diplomas, mestrado ou doutorado conquistados ao longo da sua carreira existencial. Nesse sentido, quando olhamos para Jesus, que era humano e divino, os seus contemporâneos não o reconheceram como uma pessoa especial, porque era alguém que não tinha títulos e não era conhecido por aqueles que tinham poder. Ele não se encaixava nos padrões da sociedade do seu tempo. Era um mundo que vivia a lógica do poder, alimentada pela idolatria do ter, prazer e pelas coisas materiais. Dificilmente irá entender os mistérios inerentes na mistagogia da vida. É preciso acreditar e aprofundar neste mistério da vida.
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1: A paz esteja com você. É tão belo a gente poder acordar cada dia e reconhecer, é mais um dom de Deus. Eu tenho a oportunidade de aprender, conhecer mais a vida, descobrir melhor o seu sentido, me educar para poder ser uma pessoa cada vez mais plena, responsável, livre, madura. Tudo isso tem um significado muito importante. Maria é chamada a cheia de graça, ou seja, ela já era perfeita na sua humildade e amor. E todos nós temos que nos preencher da graça de Deus. Por isso, olhando para Maria, nós vamos entendendo cada vez melhor qual é o sentido da vida, como devemos viver, qual deve ser as atitudes que devemos ter diante dos acontecimentos, não para cair nas armadilhas do egoísmo, do modismo, mas a gente tomar as decisões. Qual é a vontade de Deus? Como que eu devo viver? Que escolha eu devo fazer? Ser egoísta, pecador, ou abrir o meu coração para fazer a vontade de Deus e assim crescer no seu amor? Por isso, há uma relação profunda entre Maria e nós. É preciso que a gente reviva Maria, ou seja, que a gente viva como ela viveu, porque está o modelo do ser humano perfeito. Isso é fundamental. Maria, ela é nossa mãe e espera por nós, tem por nós um carinho, um amor, uma predileção profunda. Que nós possamos cada dia crescer na graça, no conhecimento de Cristo, sob o amparo materno de Maria, nossa mãe.
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1: Padre Lucas Emanuel, chegando com notícias missionárias.
2: Olá, queridos amigos ouvintes da Rede Aparecida de Rádio. Eu sou o Padre Lucas Emanuel, missionário redentorista, e passo por aqui mais uma vez para trazer para você que nos acompanha sempre as notícias missionárias. E você que nos acompanha sempre aqui já sabe que estão acontecendo a terceira fase das Santas Missões Redentoristas lá nas cidades de Irapuru e Flora Rica, duas paróquias que são organizadas, conduzidas pelo Padre Ângelo. E ele fez então o pedido das Santas Missões. Na semana passada nós escutamos o Frater Clayton nos contando como tem sido a vivência da terceira fase das Santas Missões nessas duas paróquias. E hoje nós vamos escutar o Padre Ângelo. É bonito perceber, né, como que o Padre Ângelo fala dessa vivência das Santas Missões em suas fases, a resposta que o povo tem dado, esse revigorar da fé, da vida comunitária, um tempo bom e bonito da graça de Deus acontecendo nas duas paróquias, Santa Genoveva e São José, nas cidades de Irapuru e Flora Rica. Vamos então ouvir o Padre Ângelo.
3: Amigos ouvintes da Rádio Aparecida, eu sou o Padre Ângelo José. Nós estamos recebendo com alegria, nesses dias, a terceira fase das Santas Missões Redentoristas. Um tempo de graça, né? Um tempo muito bonito de oração, de reflexão, de participação na vida comunitária. E essa experiência tem sido muito positiva para as duas paróquias, né? O povo respondeu muito positivamente.

0: humildade a se colocar no caminho, né, que a igreja nos pede hoje, né, de participação comunitária, de meditação, reflexão da palavra de Deus, né, em pequenas comunidades. Então é uma experiência muito positiva e a gente reza e agradece a Deus por esse trabalho, pela oportunidade de poder viver as santas missões em nossa comunidade. Gratidão a todos, com a graça e a bênção de Deus.
1: Ouvimos o Padre Ângelo e agradecemos muito o carinho que ele tem conosco, missionários redentoristas, a acolhida que ele deu para o nosso trabalho missionário. Essas não foram as primeiras paróquias, né, já missionadas com ele. Ele já pediu missão em outras paróquias por onde passou. Então, Padre Ângelo, desejamos que as suas comunidades, suas paróquias, continuem crescendo muito na fé, nessa participação, na vida comunitária. O senhor possa acolher aí em Irapuru e Flora Rica muitos frutos da missão, viu? Padres que são párocos e ouviram a mensagem aqui do Padre Ângelo, você quer também um momento assim aí na sua paróquia? Bom, para conhecer mais e melhor, faça contato conosco. Você pode entrar pelo portal A12, a12.com/missões, ou pelo telefone, que também é o número de WhatsApp, 0 operadora 16 997009566. Meus irmãos e minhas irmãs, continue rezando pelas nossas missões, sejam missionários conosco através da oração, e vamos em frente. Fiquem com Deus e com as bênçãos da Mãe Aparecida. Um grande abraço para todos. E viva as Santas Missões Redentoristas!
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9: Missionário Redentorista Padre Tiago Costa, trazendo para nós a reflexão do Evangelho de hoje.
10: Olá, queridos devotos de Nossa Senhora Aparecida, ouvintes da Rádio Aparecida, a palavra vem hoje nos mostrar quem é Jesus. E vós, quem dizeis que eu sou? Essa mesma pergunta de Cristo, dirigida aos discípulos e respondida por Pedro, em nome dos discípulos, com todo ardor, clareza e certeza, tu és o Messias, o Filho do Deus vivo, é feita a nós também. Jesus havia pregado e feito milagres na Galileia. Embora o povo o admirasse, possuía pouca clareza sobre quem ele era. Por isso, houve respostas bem diferentes. A primeira comunidade cristã, que vivia junto dos discípulos, tinha uma experiência muito viva dessa fé em Cristo, o Filho do Deus vivo, compreendida que ele era o único Salvador, que a salvação só existe somente nele. Qual seria a resposta do povo hoje, diante da mesma pergunta? Para muitos está claro que ele é o Redentor, que longe dele não há salvação, porém há os que, mesmo o respeitando intensamente e até considerando um grande mestre,

0: ainda não firmaram a fé nele. O perigo é absolutizar o que acho de Cristo e não viver quem ele é realmente. Somente bebendo da fonte do Evangelho poderemos encontrá-lo verdadeiramente e saber que somente nele, morto e ressuscitado, está nossa salvação. Imagine que precisamos dar passos mais largos e mais firmes em nossa fé. Será que não nos limitamos a vivê-la apenas em alguns momentos de oração, da missa, e todo o resto vivemos na dispersão, nas preocupações, nos interesses pessoais, nos gostinhos particulares, como se não tivéssemos nada a ver com ele? Quanto esquecemos o Cristo? Se nossa fé é realmente nele, vivamos as condições de nossa vida com naturalidade, com atitudes que correspondam à fé que professamos. Comungar e praticar a injustiça? Isso é descabido. Somos membros vivos da Igreja. Deixemo-nos ligar pelos laços de amor da unidade do único corpo e na fraternidade. Deixemo-nos desligar e libertar do pecado, do individualismo, dos fechamentos que temos tantos para Deus quanto para os irmãos. Caminhemos na estrada do Evangelho e na luz de Cristo, pois assim teremos a certeza da salvação. Caros irmãos e irmãs, por intercessão de Nossa Senhora Aparecida, Deus vos abençoe.
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1: Estela Marcon, contando histórias de personagens bíblicos do livro Gente Como Nós, publicado pela Editora Santuário, de autoria de Carlos Mesters e Francisco Orofino.
2: Hoje, dia 23 de agosto, nós vamos conhecer a história de Jazão, coordenador e hospedeiro dos missionários em Tessalônica. Arrastaram Jazão e alguns irmãos diante das autoridades. Essa história você vai conferir no livro dos Atos, capítulo 17, versículo 6. Jazão era um judeu da cidade de Tessalônica. Paulo e Silas chegaram a Tessalônica durante a segunda viagem missionária e se hospedaram na casa de Jazão. Conforme seu costume, aos sábados, Paulo foi procurar os judeus na sinagoga e, por 3 sábados seguidos, discutia com eles. Partindo das escrituras, explicava e demonstrava para eles que o Messias devia morrer e ressuscitar dos mortos. E acrescentava: o Messias é este Jesus que eu anuncio a vocês. Alguns judeus se convenceram disso e se uniram a Paulo e Silas, assim como um bom número de gregos que adoravam o Deus único e não poucas mulheres da alta sociedade. Isso provocou a inveja de alguns judeus, que conseguiram provocar um tumulto na cidade. Eles procuraram Paulo e Silas na casa de Jazão, querendo arrastá-los para a assembleia do povo da cidade. Não encontrando Paulo e Silas, arrastaram o Jazão e alguns irmãos diante das autoridades e gritavam: estes homens que estão transformando o mundo inteiro chegaram agora aqui também e Jazão deu hospedagem para eles. Todos eles vão contra a lei do imperador, afirmando que existe outro rei chamado Jesus. Ouvindo isso, a multidão e as autoridades ficaram agitadas e exigiram uma fiança por parte de Jazão e dos outros irmãos. Depois, soltaram imediatamente. Os irmãos fizeram Paulo e Silas partir de noite para Bereia. Um outro Jazão é lembrado também no dia 4 de dezembro.
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1: Está chegando o irmão Marco Lucas, trazendo para nós o nosso quadro Você e o Livro.
2: Olá, meus amigos da Rádio Aparecida e do Portal A12. Que alegria estarmos juntinhos mais em um programa do quadro Você e o Livro. Estamos no mês vocacional e nesta terceira semana nosso coração se volta para um chamado muito especial: a vocação à vida consagrada. A minha vocação também, porque nós missionários redentoristas somos consagrados. Fomos fundados em 9 de novembro de 1732 para anunciarmos a redenção a todo mundo, inspirados em Jesus Cristo, através do nosso pai fundador, Santo Afonso Maria de Ligório. Falar dessa vocação à vida consagrada é algo que toca muito de perto também o meu coração, pois de fato é o que eu acabei de dizer, esse é o caminho que eu mesmo escolhi viver. A vida consagrada é uma resposta de amor a um Deus que nos amou por primeiro. É entrega total da própria vida, por meio dos votos de pobreza, castidade e obediência. E nós, missionários redentoristas, fazemos também um quarto voto, que é o voto de perseverança. Para todos nós consagrados, sermos no mundo um sinal vivo da presença, do carinho e da compaixão de Cristo. Os homens e mulheres consagrados, religiosos e religiosas, dedicam seus dias à oração, à missão, ao serviço aos mais pobres e à edificação da comunidade. Eles nos ensinam, nos lembram, com a própria existência, de que o nosso fim último é Deus e de que o amor fraterno é a nossa maior riqueza. É uma vocação de doação silenciosa, mas que gera frutos abundantes para toda a igreja. E para ajudar você a mergulhar na beleza desse chamado, a nossa dica de leitura de hoje traz obras fundamentais. A primeira delas é o livro Teologia da Vida Consagrada, do missionário redentorista Padre Lourenço Kearns. O autor, que é um reconhecido pregador de retiros e assessor nessa área, apresenta nesta obra os principais elementos teológicos que fundamentam a vida religiosa. Um livro profundo que descreve com riqueza toda a beleza e a missão dessa vocação na igreja. Para quem está no processo de escuta e discernimento, ou para você que acompanha jovens nessa jornada, indicamos a série Acompanhamento Vocacional, elaborada pelo padre Geraldo de Paula, agora Dom Geraldo de Paula, bispo auxiliar de Niterói, no Rio de Janeiro, missionário redentorista, e pela irmã Sandra, dois formadores de larga experiência. A série é composta por 3 volumes práticos e iluminadores: Despertando Minha Vocação, Descobrindo Minha Vocação e Respondendo a Minha Vocação. É um verdadeiro guia para cada etapa do caminho. E para alimentar o nosso espírito em comunidade, não podemos esquecer da novela.

0: vocacional. Por meio dela, somos convidados a colocar os joelhos no chão e a rezar por todas as vocações, pedindo ao Senhor da Messe que continue enviando operários corajosos para a sua colheita. O livro Teologia da Vida Consagrada, a coleção Acompanhamento Vocacional e a Novena Vocacional, você vai encontrá-los nas livrarias Santuário ou através do nosso site livrariasantuario.com.br. 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Aprofunde sua fé e ajude a cultivar novas vocações. Reze, sobretudo neste mês de agosto, de modo intensificado pelas vocações da Igreja, pedindo ao Senhor da Messe que continue enviando homens e mulheres, vocações boas para o serviço na Igreja e na comunidade. Por isso faço o convite a você, não só reze, mas também propague, presenteie algum jovem, alguma moça, algum rapaz que tem o desejo de seguir Cristo de mais de perto. Ofereça para eles essas obras que aqui foram apresentadas. Também faço o convite a você, faça uma boa leitura desses materiais. E até o nosso próximo encontro, você e o livro.
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1: Sinto por vós o ciúme de Deus, pois desposei-vos com um único marido, e devo apresentar-vos a Cristo como virgem pura. 2 Coríntios 11:2. Quando evangelizamos alguém, nos tornamos responsáveis na fé daquela pessoa. A nossa responsabilidade se dá na forma de um apadrinhamento. Isto é, nosso compromisso com as pessoas que evangelizamos vai além das cobranças morais, mas exige de nós testemunho e comportamento cristão autênticos. Como catequistas, lideranças da comunidade, professores de escola dominical, pessoas que encaminharam outras para a entrada na comunidade, temos uma tarefa: demonstrar sem hipocrisia que somos felizes no caminho que nos dispusemos a fazer. Às vezes, não temos consciência de que nosso agir é mais valioso e poderoso do que palavras. Palavras, palavras. Elas até que ajudam. Entretanto, o que vai marcar a vida de outra pessoa é o nosso exemplo de vida. O que esperamos dos outros, enquanto comportamento verdadeiro, devemos ser os primeiros a realizar. A nossa preocupação maior como membros e lideranças ativas do povo de Deus é sermos coerentes com aquilo que aprendemos com Jesus. Suas palavras e atitudes deverão formar o nosso modo de viver e servir para cooperar com aquelas pessoas que estão ao nosso redor. Talvez não percebamos, mas uma palavra ou um gesto de bem também poderá incentivar uma pessoa a exercitar boas ações para com os outros. Somos espelhos. E como tais, devemos refletir o brilho da luz e da beleza de Deus em nós, através da nossa sincera compaixão, amor e dedicação, principalmente a quem sofre. Senhor da vida, faz de nós instrumentos de paz, de amor e de comunhão para as outras pessoas que encontramos no dia a dia. Amém.
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1: Elúcio Velho de volta.
2: Nossa Senhora das Neves. Nossa Senhora das Neves é um dos títulos mais antigos e venerados da Virgem Maria, profundamente enraizado na tradição cristã desde o século IV. A devoção a Nossa Senhora das Neves tem sua origem em um dos milagres mais notáveis da história da Igreja Católica, que resultou na construção da Basílica de Santa Maria Maior em Roma. Uma das quatro basílicas papais maiores e a primeira dedicada a Nossa Senhora no Ocidente. O milagre ocorreu durante o papado de Libério em 352 d.C. Um nobre romano chamado João, juntamente com sua esposa, ambos devotos cristãos, decidiram consagrar sua riqueza à construção de uma igreja em honra à Virgem Maria. Em uma noite de agosto, entre os dias 4 e 5, a Virgem Maria apareceu em sonho ao casal e também ao Papa Libério, indicando que uma igreja deveria ser erguida no local onde a neve caísse. Na manhã seguinte, o Monte Esquilino, em pleno verão romano, estava milagrosamente coberto de neve. Vendo nisso um sinal divino, o Papa Libério traçou o perímetro da nova igreja na neve e assim começou a construção da Basílica de Santa Maria Maior. A devoção à Nossa Senhora das Neves rapidamente

0: rapidamente se espalhou a partir de Roma. A Basílica se tornou um dos principais centros de peregrinação, sendo várias vezes ampliada e adornada ao longo dos séculos. Entre as relíquias mais preciosas ali conservadas está um fragmento do presépio de Belém, trazido para Roma no século VII. A devoção a Nossa Senhora das Neves não se limitou a Roma. Se expandiu para outras regiões da Europa e, eventualmente, para a América Latina. Em tempos de crise, como pestes e guerras, os fiéis recorriam à intercessão de Nossa Senhora das Neves em busca de proteção e auxílio. E muitos milagres foram atribuídos à sua intervenção. Nossa Senhora das Neves é venerada como um símbolo de pureza, proteção e intercessão materna. A neve, elemento central no milagre, representa a pureza imaculada da Virgem Maria, que cobre e protege os fiéis contra as impurezas do pecado. Esta devoção convida os cristãos a confiar na intercessão da Mãe de Deus, especialmente nos momentos de dificuldade. A Basílica de Santa Maria Maior, dedicada a Nossa Senhora das Neves, permanece como um dos mais importantes santuários marianos do mundo, um refúgio espiritual para milhões de fiéis que buscam a proteção e o consolo da Mãe de Deus. Nossa Senhora das Neves, rogai por nós.
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0: vez, eu estava assistindo a uma corrida de bicicletas, dessas que são bem populares na Europa, como a Volta da França ou a Volta da Espanha. A corrida que eu estava vendo não era formada por profissionais, mas por gente como você e eu, que tinham o ciclismo como hobby. Elas, então, se inscreviam na corrida e tinham toda a estrutura de apoio que as disputas profissionais recebiam. Achei muito interessante como os competidores corriam, subiam e desciam ladeiras e colinas com paisagens belíssimas. As cidades por onde eles passavam também eram um deleite para quem via as imagens pela TV. No entanto, o que mais me chamou a atenção foi o comportamento dos competidores. Percebi que, de certa forma, a nossa vida é como uma longa corrida de bicicletas. No início, estamos todos juntos na largada, compartilhando muita camaradagem, entusiasmo e, quem sabe, até o sonho de vencer a corrida. Assim que a corrida começa e as pedaladas vão ficando mais pesadas, a alegria inicial dá lugar aos verdadeiros desafios. O cansaço, a monotonia e até as dúvidas sobre a própria capacidade. É possível reparar que alguns amigos ainda estão correndo, mas já desistiram do desafio. Eles só continuam na pista porque não podem parar no meio da estrada. Eles são numerosos, pedalam ao lado do carro de apoio, conversam entre si e apenas cumprem a obrigação de estarem ali. Em algum momento, acabamos nos distanciando desse grupo. Acabamos avançando e somos obrigados a enfrentar a solidão, as surpresas das curvas desconhecidas, os problemas com a bicicleta. Aqueles amigos do início da corrida já não fazem parte do momento que estamos vivendo. O carinho e amor por eles não mudou, mas nosso desejo de avançar acaba naturalmente criando uma distância entre nós. Depois de algum tempo, acabamos nos perguntando: será que vale a pena tudo isso? Será que vale a pena tanto esforço? Sim, vale a pena. É só não desistirmos. Por mais que tenhamos amor e afeto por muitas pessoas, a corrida é individual. O caminho da vida é próprio para cada um. Não devemos nos sentir mal por querermos melhorar, mesmo que isso implique em distanciarmos-nos daquele grupo que preferiu ficar lá atrás, cumprindo a obrigação de pedalar, batendo papo para o tempo passar. As dúvidas surgirão, mas o que é que depende de nós? Pedalar para chegar na melhor posição possível? Nos esforçarmos para conseguirmos atingir nosso objetivo? Então, façamos aquilo que depende de nós. Faça aquilo que depende de você. Seja nos estudos, seja no trabalho, seja na vivência como cristão, ou até mesmo numa corrida de bicicleta. Dê sempre o melhor, aquilo que depende de você. E não se deixe levar pelo mau exemplo ou pela acomodação dos outros. Afinal, como disse São Luís Gonzaga, nascemos para coisas maiores. Um grande abraço e até o nosso próximo encontro.
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2: Com a Mãe Aparecida, Rede Aparecida de Rádio. Como foi bom, viu? Foi maravilhoso passar essas horas com você em mais uma madrugada com a Mãe Aparecida. Agora quem está chegando é o Padre Vanderlei Souza. Vai rezar junto conosco o Santo Terço. Mistérios gloriosos nesse Domingão da Graça de Deus, domingo, dia do Senhor. Lembre-se, domingo sem missa, semana sem graça. Obrigado a você que nos fez companhia, louvando e agradecendo a Deus por tudo, pedindo sempre a proteção e as bênçãos de nossa mãe, a Senhora Aparecida. Eu volto na próxima madrugada, se Deus quiser. Fiquem todos com as bênçãos do Senhor Jesus, a proteção e a intercessão de nossa mãe, a Senhora Aparecida. Rezemos o Santo Terço com Padre Vanderlei Souza.
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7: Bom dia, meu querido irmão, querida irmã. São 4h, nos encontramos neste momento junto com a Mãe Aparecida para rezar o Santo Mistério do Terço, agradecendo a Deus as bênçãos e graças alcançadas em nossas vidas e também implorando que a sua misericórdia infinita se faça presente em nós. Hoje, domingo, dia do Senhor, contemplamos os mistérios da glória. Vamos juntos invocar a Santíssima Trindade. Em nome do Pai, e do Filho, e do Espírito Santo. Amém. Ofereçamos todas as nossas intenções, daquelas pessoas que nos pediram que rezemos por elas. Oferecemos agora a sua intenção, você que está conosco neste momento. Divino Jesus, nós vos oferecemos este terço que vamos rezar, meditando nos mistérios da vossa redenção. Concedei-nos, por intercessão da Virgem Maria, Mãe de Deus e Nossa Mãe, as virtudes que nos são necessárias para bem rezá-lo e a graça de ganharmos as indulgências desta santa devoção. Oferecemos particularmente, em desagravo dos pecados cometidos contra o teu Santíssimo Coração e o Imaculado Coração de Maria, pela paz do mundo, pela conversão dos pecadores e pelas almas do purgatório. Oferecemos também, pelas intenções do Santo Padre e o Papa, pelo aumento e santificação do clero, pela santificação das famílias, pelas missões e pelos doentes e cuidadores dos doentes, médicos, enfermeiros, auxiliares. E eu convido você, meu querido irmão, querida irmã, agora num instante de grande intimidade com Deus e faça o seu oferecimento pessoal. Aquelas intenções que você traz em seu coração, um pedido, um agradecimento, um louvor, para quem você quer rezar hoje, peçamos a Maria, a nossa Santíssima Virgem Maria, que interceda por todos nós nesses pedidos que dirigimos a ela através da oração do Santo Terço, na certeza que seu Filho

0: Jesus receberá e atenderá todas as nossas orações. Renovemos a nossa fé na alegria de sermos povo de Deus, família de Jesus Cristo. Creio em Deus Pai Todo-Poderoso, Criador do céu e da terra, e em Jesus Cristo, seu único Filho, nosso Senhor, que foi concebido pelo poder do Espírito Santo, nasceu da Virgem Maria, padeceu sob Pôncio Pilatos, foi crucificado, morto e sepultado, desceu à mansão dos mortos, ressuscitou ao terceiro dia, subiu aos céus, está assentado à direita de Deus Pai Todo-Poderoso, donde há de vir a julgar os vivos e os mortos. Creio no Espírito Santo, na Santa Igreja Católica, na comunhão dos santos, na remissão dos pecados, na ressurreição da carne, na vida eterna. Amém. Em louvor à Santíssima Trindade, Pai nosso que estais nos céus, santificado seja o vosso nome. Venha a nós o vosso reino, seja feita a vossa vontade, assim na terra como no céu.
1: O pão nosso de cada dia nos dai hoje, perdoai-nos as nossas ofensas, assim como nós perdoamos a quem nos tem ofendido. E não nos deixeis cair em tentação, mas livrai-nos do mal. Amém.
0: Nós te louvamos, Santíssima Virgem Maria, Filha de Deus Pai. Ave Maria, cheia de graça, o Senhor é convosco. Bendita sois vós entre as mulheres, e bendito é o fruto do vosso ventre, Jesus.
1: Santa Maria, Mãe de Deus, rogai por nós, os pecadores, agora e na hora de nossa morte. Amém.
0: Nós te louvamos, Santíssima Virgem Maria, Mãe de Deus Filho encarnado. Ave Maria, cheia de graça, o Senhor é convosco. Bendita sois vós entre as mulheres, e bendito é o fruto do vosso ventre, Jesus.
1: Santa Maria, Mãe de Deus, rogai por nós, os pecadores, agora e na hora de nossa morte. Amém.
0: Louvamos a ti, Mãe de Deus e nossa, e te pedimos que nos ajude a fazer a vontade do Pai. Ave Maria, cheia de graça, o Senhor é convosco. Bendita sois vós entre as mulheres, e bendito é o fruto do vosso ventre, Jesus.
1: Santa Maria, Mãe de Deus, rogai por nós, os pecadores, agora e na hora de nossa morte. Amém.
0: Glória ao Pai, ao Filho e ao Espírito Santo.
1: Como era no princípio, agora e sempre. Amém.
0: Neste primeiro mistério glorioso, contemplamos a ressurreição de Jesus.

4, versículos de 1 a 6, ele nos diz: no primeiro dia da semana, bem de madrugada, as mulheres foram ao túmulo levando os perfumes que tinham preparado. Encontraram a pedra do túmulo removida, mas ao entrarem não encontraram o corpo do Senhor Jesus e ficaram sem saber o que estava acontecendo. Nisso, dois homens com vestes resplandecentes pararam perto delas. Tomadas de medo, elas olhavam para o chão. Eles, porém, disseram-lhes: por que procurais entre os mortos aquele que está vivo? Não está aqui, ressuscitou. Meu querido irmão, minha querida irmã, olha que beleza no Evangelho segundo São Lucas, esse trecho que ele diz que as mulheres com medo olhavam para o chão. Existia naquela cultura de então que uma mulher não poderia se dirigir a um homem que não fosse seu esposo. Então tem uma questão ali que é do rubor, a vergonha, tudo isso. Mas mais interessante é que o mistério da graça de Deus, olha só como é que Deus ultrapassa, ele transita pela história, mas vai dando um sentido maior aos fatos acontecidos. Não podemos ficar presos a eles, mas devemos aprender a olhar para a frente. Aqueles dois homens comunicam: por que vocês

0: procuram entre os mortos aquele que está vivo. Olha só. Por que vivenciar uma experiência de opressão, de medo, de angústia, se Deus está vivo? Olha para cima, olha para frente, levanta a cabeça. Mesmo dentro do túmulo, no lugar que poderia ser encontrado um corpo inerte, ao descobrirem que ele não estava ali, elas vão receber essa mensagem: levanta a cabeça, olhe para o alto, olhe para frente, né? Amplie seu olhar, amplie sua análise da vida, amplie seu jeito de olhar as coisas e não fixe apenas naquilo que te volta para o chão, para a morte. Olhe para a frente, olhe para o alto. Pai nosso que estais nos céus, santificado seja o vosso nome. Venha a nós o vosso reino, seja feita a vossa vontade, assim na terra como no céu.
1: O pão nosso de cada dia nos dai hoje. Perdoai-nos as nossas ofensas, assim como nós perdoamos a quem nos tem ofendido. E não nos deixeis cair em tentação, mas livrai-nos do mal. Amém.
0: Ave Maria, cheia de graça, o Senhor é convosco. Bendita sois vós entre as mulheres, e bendito é o fruto do vosso ventre, Jesus.
1: Santa Maria, Mãe de Deus, rogai por nós, os pecadores, agora e na hora de nossa morte. Amém.
0: Ave Maria, cheia de graça, o Senhor é convosco. Bendita sois vós entre as mulheres, e bendito é o fruto do vosso ventre, Jesus.
1: Santa Maria, Mãe de Deus, rogai por nós, os pecadores, agora e na hora de nossa morte. Amém.
0: Ave Maria, cheia de graça, o Senhor é convosco. Bendita sois vós entre as mulheres, e bendito é o fruto do vosso ventre, Jesus.
1: Santa Maria, Mãe de Deus, rogai por nós, os pecadores, agora e na hora de nossa morte. Amém.
0: Ave Maria, cheia de graça, o Senhor é convosco. Bendita sois vós entre as mulheres, e bendito é o fruto do vosso ventre, Jesus.
1: Santa Maria, Mãe de Deus, rogai por nós, os pecadores, agora e na hora de nossa morte. Amém.
0: Ave Maria, cheia de graça, o Senhor é convosco. Bendita sois vós entre as mulheres, e bendito é o fruto do vosso ventre, Jesus.
1: Santa Maria, Mãe de Deus, rogai por nós, os pecadores, agora e na hora de nossa morte. Amém.
0: Ave Maria, cheia de graça, o Senhor é convosco. Bendita sois vós entre as mulheres, e bendito é o fruto do vosso ventre, Jesus.
1: Santa Maria, Mãe de Deus, rogai por nós, os pecadores, agora e na hora de nossa morte. Amém.
0: Ave Maria, cheia de graça, o Senhor é convosco. Bendita sois vós entre as mulheres, e bendito é o fruto do vosso ventre, Jesus.
1: Santa Maria, Mãe de Deus, rogai por nós, os pecadores, agora e na hora de nossa morte. Amém.
0: Ave Maria, cheia de graça, o Senhor é convosco. Bendita sois vós entre as mulheres, e bendito é o fruto do vosso ventre, Jesus.
1: Santa Maria, Mãe de Deus, rogai por nós, os pecadores, agora e na hora de nossa morte. Amém.
0: Ave Maria, cheia de graça, o Senhor é convosco. Bendita sois vós entre as mulheres, e bendito é o fruto do vosso ventre, Jesus.
1: Santa Maria, Mãe de Deus, rogai por nós, os pecadores, agora e na hora de nossa morte. Amém.
0: Ave Maria, cheia de graça, o Senhor é convosco. Bendita sois vós entre as mulheres, e bendito é o fruto do vosso ventre, Jesus.
1: Santa Maria, Mãe de Deus, rogai por nós, os pecadores, agora e na hora de nossa morte. Amém.
0: Glória ao Pai, ao Filho e ao Espírito.

0: Evangelho segundo São Marcos, capítulo 16, versículo 19, nós lemos: depois de falar com os discípulos, o Senhor Jesus foi elevado ao céu e sentou-se à direita de Deus. Depois de ter-lhes falado, anunciado, abençoado, indicado o caminho de retorno para começar a sua missão em Jerusalém, Jesus é elevado aos céus e sentou-se à direita do Pai, como nós rezamos no credo. Essa imagem que o evangelista São Marcos nos traz revela para nós a grandeza do amor de Deus e da bondade que, através da história de Jesus Cristo, que numa primeira leitura era uma história de derrota, porque morto na cruz era o derrotado, esse derrotado para os homens de sua época, que pensavam: agora nós acabamos com o grupo dos seus seguidores, é este que vai trazer a força redentora da vida, porque Deus o ressuscitou e o glorificou. Nós aprendemos nesse segundo mistério, meu querido irmão, minha querida irmã, a olhar com um olhar de redenção para a história, para a nossa história, para a história dos outros, para a história daquele outro que está caído, machucado, daquele que está rejeitado, a olhar com redenção para todo ser humano. Deus vem dar o resgate, vem dar a força de redenção, a força de restauração, e muitas vezes o que a pessoa precisa é que quem está ao seu redor olhe com um olhar positivo, saudável e redentor. Peçamos essa graça a Deus. Purifica o nosso olhar, Senhor, para ver além da dor. Pai nosso que estais nos céus, santificado seja o vosso nome. Venha a nós o vosso reino, seja feita a vossa vontade, assim na terra como no céu.
1: O pão nosso de cada dia nos dai hoje. Perdoai-nos as nossas ofensas, assim como nós perdoamos a quem nos tem ofendido. E não nos deixeis cair em tentação, mas livrai-nos do mal. Amém.
0: Ave Maria, cheia de graça, o Senhor é convosco. Bendita sois vós entre as mulheres, e bendito é o fruto do vosso ventre, Jesus.
1: Santa Maria, Mãe de Deus, rogai por nós, os pecadores, agora e na hora de nossa morte. Amém.
0: Ave Maria, cheia de graça, o Senhor é convosco. Bendita sois vós entre as mulheres, e bendito é o fruto do vosso ventre, Jesus.
1: Santa Maria, Mãe de Deus, rogai por nós, os pecadores, agora e na hora de nossa morte. Amém.
0: Ave Maria, cheia de graça, o Senhor é convosco. Bendita sois vós entre as mulheres, e bendito é o fruto do vosso ventre, Jesus.
1: Santa Maria, Mãe de Deus, rogai por nós, os pecadores, agora e na hora de nossa morte. Amém.
0: Ave Maria, cheia de graça, o Senhor é convosco. Bendita sois vós entre as mulheres, e bendito é o fruto do vosso ventre, Jesus.
1: Santa Maria, Mãe de Deus, rogai por nós, os pecadores, agora e na hora de nossa morte. Amém.
0: Ave Maria, cheia de graça, o Senhor é convosco. Bendita sois vós entre as mulheres, e bendito é o fruto do vosso ventre, Jesus.
1: Santa Maria, Mãe de Deus, rogai por nós, os pecadores, agora e na hora de nossa morte. Amém.
0: Ave Maria, cheia de graça, o Senhor é convosco. Bendita sois vós entre as mulheres, e bendito é o fruto do vosso ventre, Jesus.
1: Santa Maria, Mãe de Deus, rogai por nós, os pecadores, agora e na hora de nossa morte. Amém.
0: Ave Maria, cheia de graça, o Senhor é convosco. Bendita sois vós entre as mulheres, e bendito é o fruto do vosso

0: ventre, Jesus.
1: Santa Maria, Mãe de Deus, rogai por nós, os pecadores, agora e na hora de nossa morte. Amém.
2: Ave Maria, cheia de graça, o Senhor é convosco. Bendita sois vós entre as mulheres, e bendito é o fruto do vosso ventre, Jesus.
1: Santa Maria, Mãe de Deus, rogai por nós, os pecadores, agora e na hora de nossa morte. Amém.
2: Ave Maria, cheia de graça, o Senhor é convosco. Bendita sois vós entre as mulheres, e bendito é o fruto do vosso ventre, Jesus.
1: Santa Maria, Mãe de Deus, rogai por nós, os pecadores, agora e na hora de nossa morte. Amém.
2: Ave Maria, cheia de graça, o Senhor é convosco. Bendita sois vós entre as mulheres, e bendito é o fruto do vosso ventre, Jesus.
1: Santa Maria, Mãe de Deus, rogai por nós, os pecadores, agora e na hora de nossa morte. Amém.
2: Glória ao Pai, ao Filho e ao Espírito Santo.
1: Como era no princípio, agora e sempre. Amém.
2: Ó meu Jesus,

0: misericórdia.
1: Nossa Senhora de Fátima,
0: rogai por nós.
1: São Sebastião,
0: rogai por nós.
1: Santa Teresinha do Menino Jesus,
0: rogai por nós.
1: Arcanjos São Miguel, São Gabriel e São Rafael,
0: rogai por nós.
1: Neste terceiro mistério glorioso, contemplamos a descida do Espírito Santo sobre a Igreja, Maria, os apóstolos reunidos no cenáculo, junto com outras mulheres. No terceiro

livro dos Atos dos Apóstolos, nós lemos capítulo 2, versículos de 1 a 4. Quando chegou o dia de Pentecostes, os discípulos estavam todos reunidos no mesmo lugar. De repente, veio do céu um ruído como de um vento forte, que encheu toda a casa em que se encontravam. Então apareceram línguas como que de fogo, que se repartiram e repousaram sobre cada um deles. Todos ficaram cheios do Espírito Santo e começaram a falar em outras línguas conforme o Espírito lhes concedia expressar-se. Meu querido irmão, minha querida irmã, nós vemos no final do Evangelho, início dos Atos dos Apóstolos, dois momentos em que a ação do Espírito vai se dar. No primeiro momento é na tarde do primeiro dia, quando os discípulos estavam fechados por medo dos judeus, no lugar onde estavam escondidos, veja bem a expressão do evangelista, fechados por medo, e Jesus aparece, rompe os limites de porta, de parede, mas eles estavam ali juntos, mesmo com medo estavam juntos. Aí Jesus aparece e Jesus sopra sobre eles e diz que a missão deles agora é trazer a restauração para o mundo. E vai. E a história continua. E eles continuam ali dentro do cenáculo. Só que 50 dias depois, eles não estão mais fechados por medos, mas eles estão reunidos. Reunidos porque já estão libertos do medo, já estão libertos da vergonha, já estão libertos da rejeição, da possibilidade de serem rejeitados, e eles já estão se preparando para que, ao saírem dali, vão anunciar as belezas do reino de Deus. E de fato, 50 dias depois, se cumpre a promessa de Jesus. Aquele sopro que o ressuscitado, com as marcas da paixão, as marcas do prego, da coroa de espinhos, as marcas do ombro, da trave da cruz que ele carregou sobre o ombro, ou seja, o ressuscitado que traz as marcas da dor e da paixão, quando sopra sobre eles, dando-lhes o Espírito Santo, vai fazer com que a sua história seja relida. E eles, 50 dias depois, saem fortalecidos por este Espírito, com a capacidade e o desejo de anunciar as maravilhas do reino de Deus. Pentecostes é o testemunho real de que, se nós somos fiéis e se nos mantemos unidos, mesmo para

passando as situações mais adversas, mesmo passando as dores, as humilhações da vida, mas se nos mantemos unidos como igreja, como família de fé, o Espírito irá fazer com que a nossa vida seja restaurada, renovada e ressignificada. E é isso que os apóstolos saem anunciando. E uma forma muito expressiva de dizer que é uma novidade é que quando eles anunciam na manhã de Pentecostes aquilo que eles têm no coração, as pessoas entendem na sua língua materna. Os estrangeiros ali, os judeus da diáspora que ali estavam para cumprir o mandamento da lei de Moisés, eles entendem a novidade que está chegando pelo mandamento do amor de Deus em Jesus Cristo. Pentecostes, que era antes a festa da colheita, agora se torna a festa da abundância dos dons do Espírito, que nos capacita para anunciar as maravilhas de Deus, a beleza de Deus, e restaurados por Ele, sermos comunicadores do Reino. Peçamos esta graça ao Senhor. Pai nosso que estais nos céus, santificado seja o vosso nome. Venha a nós o vosso reino, seja feita a vossa vontade, assim na terra.

0: Nossa Senhora Aparecida, Rainha e Padroeira do Brasil,
1: rogai por nós.
0: Arcanjos São Miguel, São Gabriel e São Rafael,
1: rogai por nós.
0: Nossa Senhora das Graças,
1: rogai por nós.
0: Quarto mistério glorioso, contemplamos a assunção de Nossa Senhora aos céus.

0: Encontramos no Evangelho segundo São Lucas, capítulo 1, versículo 49, a seguinte expressão: todas as gerações de agora em diante me chamarão bem-aventurada, porque o Poderoso fez em mim coisas grandiosas. Esse é um trecho do Magnífica. Maria canta na casa de Isabel, após a belíssima saudação de Isabel a Maria, porque quando ela chega e saúda Isabel, Isabel fica cheia do Espírito Santo e diz a plenos pulmões: bendita és tu entre as mulheres e bendito é o fruto do teu ventre, de onde me vem a graça da mãe do meu Senhor vir me visitar. E Maria então faz aquele belíssimo cântico. Esse cântico magnífico, que a gente diz o cântico de Maria, ele faz parte de textos do Antigo Testamento. São vários textos ali que nos ajudam a entender a maravilha da graça, da ação de Deus na nossa vida. E quando nós contemplamos a Assunção de Maria aos céus, Nossa Senhora, a Virgem Mãe, a fiel Filha de Deus, nós podemos rezar aquele trechinho do Salmo 23 que diz: Senhor, quem entrará no santuário para te louvar? Quem tem as mãos puras e inocente o coração. Maria, ela que conservou a palavra de Deus, que procurou deixar-se conduzir pela inspiração de Deus, que permitiu que o Espírito Santo de Deus fizesse morada nela, ela nos é o testemunho maior de que a fidelidade da nossa humanidade ao projeto de Jesus vai nos dar a graça da vitória sobre todo o mal, sobre todo pecado. Então, meu querido e minha querida, vamos pedir essa graça a Deus, que tenhamos mãos puras, que tenhamos inocente coração, que tenhamos a disposição de servir como o Senhor nos quer. Pai nosso que estais nos céus, santificado seja o vosso nome. Venha a nós o vosso reino, seja feita a vossa vontade, assim na terra como no céu.
1: O pão nosso de cada dia nos dai hoje. Perdoai-nos as nossas ofensas, assim como nós perdoamos a quem nos tem ofendido. E não nos deixeis cair em tentação, mas livrai-nos do mal. Amém.
0: Ave Maria, cheia de graça, o Senhor é convosco. Bendita sois vós entre as mulheres, e bendito é o fruto do vosso ventre, Jesus.
1: Santa Maria, Mãe de Deus, rogai por nós, os pecadores, agora e na hora de nossa morte. Amém.
0: Ave Maria, cheia de graça, o Senhor é convosco. Bendita sois vós entre as mulheres, e bendito é o fruto do vosso ventre, Jesus.
1: Santa Maria, Mãe de Deus, rogai por nós, os pecadores, agora e na hora de nossa morte. Amém.
0: Ave Maria, cheia de graça, o Senhor é convosco. Bendita sois vós entre as mulheres, e bendito é o fruto do vosso ventre, Jesus.
1: Santa Maria, Mãe de Deus, rogai por nós, os pecadores, agora e na hora de nossa morte. Amém.
0: Ave Maria, cheia de graça, o Senhor é convosco. Bendita sois vós entre as mulheres, e bendito é o fruto do vosso ventre, Jesus.
1: Santa Maria, Mãe de Deus, rogai por nós, os pecadores, agora e na hora de nossa morte. Amém.
0: Ave Maria, cheia de graça, o Senhor é convosco. Bendita sois vós entre as mulheres, e bendito é o fruto do vosso ventre, Jesus.
1: Santa Maria, Mãe de Deus, rogai por nós, os pecadores,

0: Ave Maria, cheia de graça, o Senhor é convosco. Bendita sois vós entre as mulheres, e bendito é o fruto do vosso ventre, Jesus.
1: Santa Maria, Mãe de Deus, rogai por nós, os pecadores, agora e na hora de nossa morte. Amém.
0: Ave Maria, cheia de graça, o Senhor é convosco. Bendita sois vós entre as mulheres, e bendito é o fruto do vosso ventre, Jesus.
1: Santa Maria, Mãe de Deus, rogai por nós, os pecadores, agora e na hora de nossa morte. Amém.
0: Ave Maria, cheia de graça, o Senhor é convosco. Bendita sois vós entre as mulheres, e bendito é o fruto do vosso ventre, Jesus.
1: Santa Maria, Mãe de Deus, rogai por nós, os pecadores, agora e na hora de nossa morte. Amém.
0: Ave Maria, cheia de graça, o Senhor é convosco. Bendita sois vós entre as mulheres, e bendito é o fruto do vosso ventre, Jesus.
1: Santa Maria, Mãe de Deus, rogai por nós, os pecadores, agora e na hora de nossa morte. Amém.
0: Ave Maria, cheia de graça, o Senhor é convosco. Bendita sois vós entre as mulheres, e bendito é o fruto do vosso ventre, Jesus.
1: Santa Maria, Mãe de Deus, rogai por nós, os pecadores, agora e na hora de nossa morte. Amém.
0: Glória ao Pai, ao Filho e ao Espírito Santo.
1: Como era no princípio, agora e sempre. Amém.

0: misericórdia.
1: Santo Antônio de Santana Galvão,
0: rogai por nós.
1: Santo Expedito,
0: rogai por nós.
1: São Domingos Sávio,
0: rogai por nós.
1: São Clemente Maria Hofbauer,
0: rogai por nós.
1: Chegamos ao quinto mistério glorioso, onde contemplamos a coroação de Nossa Senhora, Rainha do Céu e da Terra.

0: Apocalipse, capítulo 12, versículo 1, encontramos a seguinte descrição de São João. Então, apareceu no céu um grande sinal. Uma mulher vestida com o sol, tendo a lua debaixo dos pés e sobre a cabeça uma coroa de 12 estrelas. Esta expressão de São João, esta imagem que ele constrói para nos falar da glorificação da humanidade em Maria, é o testemunho dos céus para nós, que veneramos a Santíssima Virgem Maria, que procuramos através do seu exemplo, da sua vida, mergulhar também no mistério da graça de Deus. Nós vamos ver que em Maria o Pai nos diz sim, e ele espera que o nosso sim também seja fiel, porque na nossa fidelidade, ele que vai nos dar a graça da glória da eternidade, ele que vai nos levar a experimentar as maravilhas reservadas a quem é fiel. Por isso São João vai olhar e vai contemplar esse grande mistério de uma forma, ele vai falar de uma forma expressiva mesmo, para que as pessoas, para que todos nós que escutemos esta palavra, tenhamos por certo: fidelidade a Deus vai nos dar a graça de contemplar a sua fidelidade pessoalmente na nossa vida. Pai nosso que estais nos céus, santificado seja o vosso nome. Venha a nós o vosso reino, seja feita a vossa vontade, assim na terra como no céu.
1: O pão nosso de cada dia nos dai hoje. Perdoai-nos as nossas

0: Paulo,
1: rogai por nós.
0: Santa Teresinha do Menino Jesus,
1: rogai por nós.
0: São Sebastião,
1: rogai por nós.
0: São José,
1: rogai por nós.
0: Agradecimentos. Infinitas graças vos damos, soberana rainha, pelos benefícios que todos os dias recebemos de vossas mãos liberais. Dignai-vos agora e para sempre tomar-nos debaixo de vosso poderoso amparo, e para mais vos alegrar, vos saudamos com uma salve rainha. Salve rainha, mãe de misericórdia, vida, doçura e esperança nossa, salve. A vós bradamos os degredados filhos de Eva. A vós suspiramos gemendo e chorando neste vale de lágrimas. Eia, pois, advogada nossa, esses vossos olhos misericordiosos a nós volvei. E depois deste desterro, mostrai-nos Jesus, bendito fruto do vosso ventre. Ó clemente, ó piedosa, ó doce sempre Virgem Maria, rogai por nós, Santa Mãe de Deus, para que sejamos dignos das promessas de Cristo. Assim seja. Amém. Obrigado a você que rezou conosco o Santo Terço desta madrugada. E antes de encerrar este momento, eu te convido a renovar a nossa consagração.

0: devoção a Nossa Senhora Aparecida. Ó Maria Santíssima, pelos méritos de Nosso Senhor Jesus Cristo, em vossa querida imagem de Aparecida, espalhais inúmeros benefícios sobre todo o Brasil. Eu, embora indigno de pertencer ao número de vossos filhos e filhas, mas cheio do desejo de participar dos benefícios de vossa misericórdia, prostrado a vossos pés, consagro-vos o meu entendimento, para que sempre pense no amor que mereceis. Consagro-vos a minha língua, para que sempre vos louve e propague a vossa devoção. Consagro-vos o meu coração, para que depois de Deus, vos ame sobre todas as coisas. Recebei-me, ó Rainha incomparável, vós que o Cristo crucificado deu-nos por mãe, no ditoso número de vossos filhos e filhas. Acolhei-me debaixo de vossa proteção, socorrei-me em todas as minhas necessidades espirituais e temporais, sobretudo na hora de minha morte. Abençoai-me, ó celestial cooperadora, e com vossa poderosa intercessão, fortalecei-me em minha fraqueza, a fim de que, servindo-vos fielmente nesta vida, possa louvar-vos, amar-vos e dar-vos graças no céu por toda a eternidade. Assim seja. Amém. Por intercessão de Nossa Senhora da Conceição Aparecida, Rainha e Padroeira do Brasil, abençoe-vos Deus Todo-Poderoso, Pai, Filho e Espírito Santo. Amém.
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7: 5 horas.
8: Bom dia, caro ouvinte. Em nome do Pai, do Filho e do Espírito Santo. Amém. Eu vos adoro, meu Deus, e vos amo de todo o coração. Dou-vos graças por me terdes criado, feito cristão e conservado nesta noite. Humildemente vos agradeço todos os benefícios que me concedestes. Estou pronto para ajudar-vos na construção de uma humanidade mais feliz, na construção do vosso reino de amor e de paz. As pessoas estão me esperando. Ofereço-vos todas as ações desse dia. Fazei que sejam todas segundo a vossa santa vontade, para a vossa maior glória. E seja sempre comigo a vossa graça e com toda a minha família. Defendei-me do pecado e de todo o mal. Senhor Deus, Rei do céu e da terra, dirigi, santificai e governai neste dia os nossos corações e os nossos corpos, sentidos, palavras e ações, a fim de que mereçamos ser salvos e libertos, aqui e na terra. Por nosso Senhor Jesus Cristo, vosso Filho, na unidade do Espírito Santo. Amém. Que este dia seja um dia abençoado para cada um de vocês, caro ouvinte. Abençoe-vos o Deus Todo-Poderoso, Pai, Filho e Espírito Santo. Amém.
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0: 5 e 3.
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0: 5:11.
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0: 5:29.
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0: 5:32.

0: 5:41.
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2: 6 horas. 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
3: 6:02.

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1: 6:13.
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1: 6:27.
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1: 6:55.
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2: 6:57.

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1: 7 e 8.
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0: 14,70.
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2: Alô Brasil, está no ar o programa Viva a Vida da Pastoral da Criança.
3: Olá, você que nos ouve neste momento. Obrigado por nos dar o carinho da audiência.
2: O programa Viva a Vida de hoje vai falar sobre um tema que as pessoas se interessam muito, que é a descoberta da vocação.
3: Fique com a gente. O programa Viva a Vida já está no ar.

0: Embora a palavra vocação seja muito falada, às vezes não temos muito claro qual seria a nossa vocação. Para conversar sobre esse tema, nós convidamos a Maria Inês Monteiro de Freitas, coordenadora nacional da Pastoral da Criança.
1: Quando falamos em vocação, muita gente pensa em vida religiosa. Maria Inês, o que realmente é vocação na vida das pessoas?
2: Vocação, na verdade, vem do latim vocare, significa chamar, estando presente na vida de todas as pessoas. Em geral, vocação é o caminho pelo qual cada um é chamado a realizar sua vida com sentido, propósito, amor e muita responsabilidade. É descobrir onde sua vida ganha sentido e onde você pode fazer o bem a si mesmo e ao próximo.
0: Maria Inês, como alguém pode perceber qual é a sua vocação?
2: Perceber a própria vocação não costuma acontecer de imediato, mas é um processo de escuta, experiência e muito amadurecimento interior. Primeiro, olhando para dentro de si mesmo. Quais são os dons, inclinações e desejos mais profundos? Reconhecer aquilo que gostamos de fazer e que fazemos muito bem. Depois, olhando para fora, existe alguma necessidade concreta que toca o seu coração, pelo qual você gosta de se dedicar? Outro passo essencial é vivenciar, servindo, buscando caminhos, conversando com pessoas mais experientes, para discernir e fortalecer a certeza do caminho escolhido.
1: Quais são os maiores obstáculos para viver a sua vocação?
2: Um dos maiores obstáculos é o medo. Medo de errar, de não dar certo, de decepcionar os outros ou de sair da sua zona de conforto. As pressões da sociedade, status, vaidade, lucro, preconceitos, imposição da família e a própria educação que muitas vezes exclui. Falta de oportunidade.

0: de necessidade de sobrevivência em algum trabalho e, principalmente, a falta de autoconhecimento. O imediatismo é o outro grande inimigo. Acaba desistindo se não obter respostas rápidas. Além disso, há insegurança e a baixa autoestima.
1: Maria Inês, como uma vocação pode transformar realidades?
0: A vocação pode transformar realidades porque leva a pessoa a colocar seus talentos, conhecimentos e valores a serviços dos outros e da sociedade. Não se resumindo somente no emprego, na carreira, na remuneração, na estabilidade financeira, mas também pode estar em um trabalho missionário voluntário e que ajuda a transformar realidades através da soma de esforços. Quem vive sua vocação de modo verdadeiro impacta vidas, situações e comunidades. Além disso, a vocação tem um efeito multiplicador. Uma pessoa que vive com sentido na sua vocação inspira outras com seu exemplo. Outro ponto importante é que a vocação leva ao serviço. Muitas vocações transformam realidades concretas, combatem a pobreza, promovem a educação inclusiva, reforçam a cidadania e, principalmente, a qualidade de vida.
2: Quais são os maiores desafios de quem escolhe viver a vocação do serviço voluntário e o que faz valer a pena continuar?
0: Viver a vocação do serviço voluntário é profundamente transformador. É um caminho de realização e sentido em ajudar o próximo e contribuir para o bem comum. Mas nem sempre é fácil. Quem escolhe esse caminho encontra desafios reais, justamente porque enfrenta situações da realidade que podem trazer um desgaste emocional. Mas não devemos chegar ao desânimo. Existem maneiras que podem ajudar o voluntário a perseverar, permanecer fiel, especialmente quando a motivação emocional diminui e os problemas aparecem. Diante do risco da desmotivação, diante dos resultados lentos, temos que continuar firmes, sabendo que nossa ação está tocando outras vidas. Quem serve também é transformado, porque o voluntário aprende muito à medida que partilha seu saber com o outro. Sempre vale a pena servir.
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1: O serviço voluntário em organizações como a Pastoral da Criança pode ser considerado uma vocação?
0: O sentido maior da vocação do voluntário da Pastoral da Criança é o amor ao próximo, na solidariedade, orientação e principalmente no acolhimento. Além disso, não é uma vocação vivida no individual, mas no comunitário. Os líderes são agentes de transformação que realizam ações práticas, respondendo a uma missão que une fé e vida. No caso da Pastoral da Criança, esse chamado ganha uma dimensão ainda mais ampla, quando engloba também o compromisso social. Compromisso com as pessoas e não apenas com tarefas. E muitas vezes, uma motivação espiritual, vendo no serviço uma forma de viver o evangelho.
2: A senhora já acompanhou alguma história de alguém que descobriu um talento ou propósito por meio da missão da Pastoral da Criança?
0: Sim, muitas histórias inspiradoras. A Pastoral da Criança é um verdadeiro solo fértil de transformação, onde o amor se transforma em ação. É emocionante falar sobre isso, pois algumas dessas lideranças são as minhas grandes inspirações. É lindo ver pessoas simples, humildes, sendo na sua grande maioria mulheres, que ao entrarem na Pastoral da Criança, descobriram um novo sentido para a vida e talentos maravilhosos que estavam até adormecidos. O olhar atento e o abraço nas famílias da comunidade despertaram nelas um desejo profundo de ir além, de buscar o conhecimento técnico para cuidar ainda melhor, da beleza das visitas e desse colo diário ofertado ao próximo. Nasceram grandes profissionais nas áreas

0: da saúde, educação, nutrição e social. A pastoral da criança faz esse milagre. Ela não salva apenas o futuro das crianças. Ela resgata a dignidade, o valor e a vocação dos próprios adultos que escolheram servir.
1: E a senhora, como descobriu a sua vocação?
0: Acredito que minha vocação foi inspirada pela minha mãe, uma mulher de muita fé, coragem e generosidade, que sempre dedicou sua vida ao cuidado e ao bem-estar das pessoas ao seu redor. Ao observar seu exemplo, desde a infância, despertei em mim o desejo de cuidar, proteger e servir ao próximo. Reconhecer e assumir essa vocação não foi um caminho fácil. Passei por momentos de muitas dúvidas, enfrentei muitas indecisões e por diversas vezes senti o peso das expectativas e das pressões da sociedade sobre qual caminho deveria seguir. Mesmo diante das incertezas, havia algo dentro de mim que sempre me conduzia de volta ao cuidado com o outro. Com o tempo, por meio da reflexão, do autoconhecimento e da fé em Deus, compreendi que essa não era apenas uma escolha profissional, mas um chamado para viver com propósito. Hoje, entendo que viver a minha vocação é mais do que exercer uma profissão ou desempenhar uma função. É colocar meus dons a serviço das pessoas, contribuindo para o cuidado, a proteção e a promoção da vida, seguindo os valores que aprendi com minha mãe e que continuam inspirando a minha caminhada.
2: Maria Inês, uma pessoa ao sentir que tem a vocação para o trabalho voluntário, como encontrar a pastoral da criança?
0: O primeiro passo é procurar a coordenação da pastoral da criança na sua paróquia, comunidade ou diocese e manifestar o interesse em fazer parte dessa grande família pastoral da criança. Mais do que realizar atividades voluntárias, fazer parte da pastoral da criança significa colocar os próprios dons a serviço da vida. Aguardamos pelo seu sim a esse grande chamado do cuidado com a vida. Venha, estamos esperando por você.

0: Vamos conversar agora com a Monícia Lima Oliveira Santos, líder da Pastoral da Criança de Parauapebas, Diocese de Marabá, Pará.
1: Monícia, por que ser líder da Pastoral da Criança é uma vocação?
2: A pastoral da criança realmente é para quem tem vocação. Uma vocação de querer mudar o mundo com essa troca de afinidade com a família, nas visitas domiciliares, no peso da celebração da vida. Que o Senhor nos abençoe sempre nessa missão, nessa doação, nessa vocação que é servir aos pequeninos. 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
0: Agora chegou o momento de conversarmos com Dom Frei Severino Klasen, arcebispo de Maringá, Paraná, e presidente da Pastoral da Criança.
3: Vocação é, antes de tudo, um chamado, uma convocação à vida. Antes mesmo de qualquer escolha ou caminho específico, cada pessoa é chamada a desenvolver os dons que recebemos e a colocá-los a serviço dos outros, seja na família, no trabalho, na comunidade ou no serviço voluntário. Que cada um de nós possa acolher esse chamado à vida com generosidade, descobrindo a cada dia onde e como somos chamados a amar e servir.

0: temas visitando o nosso site www.pastoraldacrianca.org.br.
1: Um abraço e até o próximo Viva a Vida.
0: Até lá, pessoal.
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4: 7:39. 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

0: 7:41.
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2: 7:55.
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disse o Senhor: onde duas ou mais pessoas estiverem reunidas em meu nome, eu estarei no meio delas. Celebre conosco.

0: Bom dia.
1: E bom dia também a você que participa pela Rádio Vida Nova FM. Sejam bem-vindos. Missa do 21º domingo do tempo comum. A liturgia nos questiona sobre quem é Jesus para nós, convidando-nos a responder, inspirados na sabedoria divina. Pedro, representando os discípulos, expressa sua fé no Senhor, o único que pode dar a segurança de uma rocha sobre a qual a comunidade é construída. Celebremos, dando graças ao Pai, por todos os que se dispõem a servir na comunidade. Intenções pelo nosso Papa Leão, pelo nosso Bispo Dom Otacílio, pelo aniversário natalício de Benícia das Neves Silva, Márcia Salles Barbosa, pelos nossos irmãos e irmãs que morreram na esperança da ressurreição. Lembramos também das intenções que se encontram dentro de nosso coração e das que serão levadas até o altar. Cantemos.

0: nome do Pai, e do Filho, e do Espírito Santo.
1: Amém.
0: A graça e a paz daquele que é, que era e que vem, estejam convosco.
1: Bendito seja Deus que nos reuniu no amor de Cristo.
0: Amados irmãos e irmãs em Cristo, bom dia.
1: Bom dia.
0: Bom dia para você que está acompanhando pela rádio Vida Nova. Celebramos, portanto, o 21º domingo do tempo comum, e hoje, dentro do mês vocacional, rezemos de modo muito especial pelos muitos ministérios, serviços de nossa comunidade. Se você tem uma pastoral e um serviço na comunidade, hoje a missa é especialmente para você. Deus seja louvado. O que seria da igreja sem tantas e tantos espalhados nos diversos serviços e pastorais? Assim é a igreja ministerial, não só de padre, mas com a importância do padre juntamente com os diversos ministérios. Amados irmãos e irmãs, em Jesus Cristo, o justo que intercede por nós e nos reconcilia com o Pai, abramos o nosso espírito ao arrependimento para sermos dignos de nos aproximar da mesa do Senhor. Cantando, pedimos perdão.

0: Deus Todo-Poderoso, tenha compaixão de nós, perdoe os nossos pecados e nos conduza à vida eterna.
1: Amém.
0: Glorifiquemos a Deus.

0: Oremos. Ó Deus, que unis os corações dos vossos fiéis num único desejo, concedei ao vosso povo amar o que ordenais e esperar o que prometeis, para que na instabilidade deste mundo nossos corações estejam ancorados lá onde se encontram as verdadeiras alegrias. Por nosso Senhor Jesus Cristo, vosso Filho, que é Deus e convosco vive e reina na unidade do Espírito Santo por todos os séculos dos séculos.
1: Amém.

0: Leitura do livro do profeta Isaías. Assim diz o Senhor a Sobna, o administrador do palácio: eu vou te destituir do posto que ocupas e demitir-te do teu cargo. Acontecerá que nesse dia chamarei meu servo Eliacim, filho de Elcias, e o vestirei com a tua túnica e colocarei nele a tua faixa, porei em suas mãos a tua autoridade. Ele será um pai para os habitantes de Jerusalém e para a casa de Judá. Eu farei levar aos ombros a chave da casa de Davi. Ele abrirá e ninguém poderá fechar. Ele fechará e ninguém poderá abrir. Hei de fixá-lo como estaca em lugar seguro. E aí ele terá o trono de glória na casa de seu pai. Palavra do Senhor.
1: Graças a Deus.

0: Leitura da Carta de São Paulo aos Romanos. Ó profundidade da riqueza, da sabedoria e da ciência de Deus! Como são inescrutáveis os seus juízos e impenetráveis os seus caminhos! De fato, quem conheceu o pensamento do Senhor? Ou quem foi seu conselheiro? Ou quem se antecipou em dar-lhe alguma coisa, de maneira a ter direito a uma retribuição? Na verdade, tudo é dele, por ele e para ele. A ele a glória para sempre. Amém. Palavra do Senhor.
1: Graças a Deus.

0: O Senhor esteja convosco.
1: Ele está no meio de nós.
0: Proclamação do Evangelho de Jesus Cristo segundo Mateus.
1: Glória a vós, Senhor.
0: Naquele tempo, Jesus foi à região de Cesareia de Filipe e ali perguntou aos seus discípulos: quem dizem os homens ser o Filho do Homem? E eles responderam: alguns dizem que é João Batista, outros que é Elias, outros ainda que é Jeremias ou algum dos profetas. Então Jesus lhes perguntou: e vós, quem dizeis que eu sou? Simão Pedro respondeu: tu és o Messias, o Filho do Deus vivo. Respondendo, Jesus lhe disse: feliz és tu, Simão, filho de Jonas, porque não foi um ser humano que te revelou isso, mas o meu Pai que está no céu. Por isso eu te digo que tu és Pedro, e sobre esta pedra construirei a minha igreja, e o poder do inferno nunca poderá vencê-la. Eu te darei as chaves do reino dos céus. Tudo que tu ligares na terra será ligado nos céus. Tudo que tu desligares na terra será desligado nos céus. Jesus, então, ordenou aos discípulos que não dissessem a ninguém que ele era o Messias. Palavra da salvação.
1: Glória a vós, Senhor.

Amados irmãos e irmãs, celebramos hoje o 21º Domingo Tempo Comum. Me dirijo aqui à Rádio Vida Nova, quem está participando, mas quero dedicar essas reflexões de modo muito especial a toda a diocese. Celebrando na catedral, o bispo celebra a igreja toda em Guanhães. Por isso minha palavra muito especial para você que está aqui ouvindo na Vida Nova e as nossas paróquias da diocese inteira, porque hoje estou rezando pelas vocações das nossas comunidades, muitos e muitas, são milhares que estão aí nas pastorais e nos diversos serviços. Nós temos, só para você ter uma ideia, 489 comunidades espalhadas na diocese. Não é um número considerável? Quase 500 comunidades. Se multiplica por um X número aí de agente pastoral, nós temos muita gente trabalhando. Glória a Deus. Eu até pediria uma salva de palmas. E é sempre uma festa quando o bispo visita as paróquias e sobretudo as comunidades do interior. Dominguinhos é testemunha. A alegria que eles, com que eles nos acolhem. Vocês estão aí com o bispo quase todo domingo, né? Mas em muitos lugares o nosso encontro é esporádico. O que seria da igreja sem os ministérios e serviços? O que seria? Como é importante a pessoa ser agente pastoral, não tapa buraco, mas por força do batismo. Ninguém é na igreja estepe. Estepe tem no carro.

mas não na igreja. Vocês não estão cantando por ser estepe, mas é a graça de servir. Amém? Eu não poderia começar a homilia sem esse reconhecimento e assegurar as minhas orações. Eu glorifico a Deus que a nossa diocese de Guanhães, tenho que falar da minha, é extraordinária nesse sentido ao celebrar 40 anos de história. Deus seja louvado. E aí, essa garotada nova chegando, os mais vividos perseverando, porque tem lugar para todo mundo, graças a Deus. E a palavra de Deus, você já deve estar perguntando, bispo, e a palavra de Deus? Calma, a liturgia é maravilhosa. A liturgia da palavra hoje nos ajuda a refletir mais uma vez a partir de Pedro sobre a pessoa de Jesus, à luz desta pergunta que Jesus fez aos discípulos: quem dizem os homens ser o filho do homem? Interessante que na pergunta de Jesus já tem uma resposta. Quem dizem os homens ser o filho do homem? Ele, Jesus, já se identifica como o filho do homem que o profeta Daniel falara. Ele é o filho do homem, ele não é apenas humano, ele é verdadeiramente humano, verdadeiramente Deus, ele é filho do homem, é filho de Deus, carrega em si a divindade. É uma pergunta que já traz uma resposta. No entanto, ainda o povo não o via como o filho do homem, o Deus encarnado, tanto que achava que era uma reencarnação de um profeta. E gente grande, hein? João Batista, que havia sido decapitado, ou Elias, que havia subido aos céus, teria voltado, e o grande Jeremias. Não, Jesus não é a reencarnação dos profetas. Na verdade, Jesus é a plena concretização dos profetas e da lei. Mas ele não é um espírito encarnado, ele é carne e osso, mas ele é Deus. Isso levou séculos para que isso fosse resolvido. Muitos achavam que ele era uma pessoa extraordinária. E essa pergunta perpassa os milênios e chega a nós hoje, como chegou lá para os discípulos. Agora é para mim e para você a pergunta: e vós? Quem dizeis que eu sou? Você não pode terminar este dia, este domingo, esse dia do Senhor, sem dar a sua resposta. Quem é Jesus para você? Muitos dirão: ele é meu Salvador. Amém. Ele é meu Redentor. Amém. E assim por diante, é meu Messias, é a razão do meu viver. E outras belas respostas, cada um dará a sua. E Pedro deu a resposta das respostas, que não é o Pedro quem falou, foi Deus quem por ele falou, através da sua pobreza, da sua miséria. Tanto que Jesus falou: feliz és tu, Simão, filho de Jonas. É o homem de carne e osso que respondeu, na boca de um humano, as palavras divinas. Pedro teve uma revelação divina: tu és o Messias, o Filho do Deus vivo. Messias era aquele que estava sendo esperado, Filho do Deus vivo, não é apenas um homem entre nós, é o próprio Deus vivo entre nós. Pedro não sabia que essa profissão de fé lhe custaria a vida. Parece teoria a resposta de Pedro, e você ingenuamente pode passar batido: tu és o Messias, filho de Deus vivo, e daí? Isso vai ser sério na vida de Pedro. É por causa destas palavras que ele vai morrer. Ele vai anunciar Jesus, ele vai testemunhar Jesus, ele vai dar a vida por Jesus, ele vai derramar o sangue por Jesus, ele vai morrer de ponta cabeça por causa de Jesus. Ele é vivo e ele, paradoxalmente, perderá a vida para ganhá-la por causa de Jesus. Perceberam a profundidade da resposta? Não é uma ingênua resposta. É uma resposta que

comprometeu a sua vida, porque muita gente vai responder bonito a pergunta, mas não viverá tão bonito assim. Então, muito mais que teorias sobre Jesus, é a vida que vivemos que revela Jesus. Por isso Paulo disse, ter de Jesus, mesmo sentimento. Não basta fazer um relatório de respostas. A pergunta é, aquele Jesus que você crê com a boca, é o que você vive com a sua vida? Ele é o Salvador da humanidade. Ele é o Redentor da humanidade. Ele morreu na cruz por amor de nós. Teria eu coragem de segui-lo até o fim, como Pedro, que experimentou a fraqueza domingo passado, o medo na tempestade? Mas Deus é assim. O Papa Bento falou, quando ele foi eleito, muito me alegra saber que Deus sabe trabalhar com nossas fragilidades. Eu sempre digo que Deus não chama super-heróis, homens, mulheres com superpoderes, mas tem o poder do amor. Esse é o maior poder que a gente tem, amar. E é aí que você vai entender a segunda parte. A primeira é mais sobre a pessoa de Jesus. Agora eu já estou entrando na segunda parte, ser igreja. E a igreja não é uma ONG, dizia Francisco, o Papa. A igreja não é uma organização apenas, ela é um mistério. Por isso a Pedro foi dada chaves para ligar e desligar, para corrigir, para advertir, para exortar. Pedro recebeu as chaves como símbolo de poder, não para dominar após a Páscoa de Jesus, mas para amar e servir Jesus. Amar e servir. Chave significa poder, como na primeira leitura, não para domínio, não para massacre, mas para amar e servir, para conduzir. E quem ama, usa bem as chaves. As chaves da sua casa significa entra e sai quem você confia. As chaves da casa significa que Deus te deu um bem que você deve administrar. Pedro recebeu a responsabilidade de conduzir a igreja. E o evangelho encerra, por enquanto não conta a ninguém, mas depois Pedro terá que anunciar Jesus, testemunhar Jesus e morrer por amor de Jesus. Queridos irmãos, queridas irmãs, como é bonita a palavra, como é bonito o evangelho. Quem é Jesus e a igreja que haveremos de ser. E disse o Senhor, e acho uma coisa importante, sobre a fé de Pedro, Jesus edifica a igreja e o poder do inferno nunca poderá vencê-la. Como é bom saber que a igreja, já são 2000 anos, quantas críticas, quantas perseguições, e a igreja está de pé. A igreja nunca fechará suas portas, porque tem fundamento a fé, esperança e o amor. A igreja tem uma pedra angular que se chama Jesus. Por isso, hoje, nós devemos rezar muito, muito, pelo nosso querido Papa Leão. Papa Leão. As chaves hoje estão na mão do Papa Leão. Que responsabilidade, não? Cuidar da sua casa já é complicado. Você imagina o Papa Leão com as chaves da igreja para orientar, para corrigir, dizer o que é certo, o que é errado, por onde a igreja deve caminhar. Papa Francisco, de saudosa memória, fez isso tão bem, né? São João Paulo II. E o Papa Leão não é diferente. Está conduzindo a igreja com muita profecia, denunciando o abuso das guerras e edificando uma igreja sinodal na comunhão, na participação, na missão. Papa Leão tem conquistado dia após dia a simpatia do mundo. Simpatia não com aplausos, mas por reconhecimento.

conhecimento de que ele está cumprindo a missão que a igreja e que Jesus dele espera. Além daquela pergunta que você vai responder, quem sou eu para você? Agora eu vou renovar um sagrado compromisso que todo católico tem que ter, porque às vezes é dentro da igreja católica, tem pessoas que não amam o Papa, não respeitam o Papa e não reza pelo Papa, e ele tem poder pleno, eterno e universal, está lá no catecismo. A segunda missão que eu peço a você, e na oração eucarística, toda oração eucarística a gente faz, e aqui no começo e no final sempre fala, rezemos pelo Papa Leão, reze pelo Papa Leão 14. Hoje ele não deve ser nada fácil a missão dele. Como bispo já é difícil, imagina como Papa. Como padre numa paróquia é difícil, imagina o Papa. Não seja econômico, econômica em rezar pelo Papa. Não seja econômico. Uma Ave Maria que seja por dia pelo Papa, nós temos que rezar. Declare seu amor ao Papa. Se você tivesse o WhatsApp dele, ia dizer hoje, manda uma mensagem para o Papa. Mas muito mais que o WhatsApp, nunca existiu o WhatsApp a vida toda. A oração sim. Então você pode rezar. E saiba que a oração vai chegar até ele. Como Pedro lá estava trancado, a comunidade estava rezando. Acredite na força da sua oração. E por fim, eu poderia estender mais ainda falando dos contrapontos. Se de um lado, para Jesus, Pedro é chamado a amar e servir, o nosso Sobina, da primeira leitura, foi o péssimo exemplo de administrador. O contraponto de Pedro é Sobina. Talvez você nunca tenha ouvido falar de Sobina. Sobina é um exemplo, é uma figura de quem tem poder, mas se prevalece do poder, se enriquece com poder, se vangloria com poder. Poder não é domínio. Por isso o Senhor falou, vou chamar ele assim, vou conduzi-lo a ser o administrador lá do palácio, vou destituir Sobina. Interessante isso, a chave da casa de Davi. E Eliakim que vai, ele é assim, ou Eliakim, como queira, ele que vai abrir, vai fechar, vai dizer quem entra e quem não entra no palácio, e ficará em lugar seguro. Essa leitura, sobretudo o ano de eleições, nos ajuda a refletir que muita gente tem sede de poder, e não é só na política não, é lá no hospital, é lá na escola, às vezes dentro da comunidade. Tem gente que quer poder para mandar, dominar e pisar. Poder não é isso. Para Jesus, o poder é serviço. Você lembra do lava-pés? Se eu, vosso mestre e senhor, lavei os vossos pés, faço a mesma coisa. Poder não é para massacrar. Poder não é para invadir países lançando bombas. Poder não é usar drones para destruir povos. Poder não é, significa autoridade para espalhar mentiras. Poder não é enriquecimento ilícito. O poder, muitas vezes mal usado, é um veneno. E nós somos testemunhas disso. Não preciso prolongar. Nós queremos neste ano, com muita sabedoria, com todo o desafio, pedir a Deus sabedoria para escolher representantes, como aqui na primeira leitura, que não abusem do poder, porque Deus pede conta. Ninguém pode abusar da autoridade que tem. E eu disse, seja na política, seja na escola, em qualquer lugar, no hospital. Infelizmente, minha amiga dizia, tem gente que não tem poder. Quando pega um tiquinho de poder assim, fica insuportável. Aliás, é uma frase que talvez possamos refletir. Quer conhecer uma pessoa? Dê poder a ela. Quer conhecer uma pessoa?

0: gente fica mais perdido, mais intoxicado com poder do que se tivesse bebido uma mina inteira de droga. Tem gente que não sabe lidar com poder. Eu vou pedir a Deus por você, por mim. Eu tenho poder na diocese. O poder máximo na diocese qual é? Do bispo. Mas o meu poder não é domínio. Eu tenho um conselho, tenho um colégio, procuro ouvir as pessoas. É raro acertar juntos. Deus não me pôs na diocese para massacrar a diocese. O poder às vezes exige chamar atenção, corrigir, ligar e desligar. Mas o poder não é para vanglória. Eu nunca quis ser padre para ficar rico ou para ter fama. Eu quis ser padre para mais servir. E você quer ser igreja, quer participar da igreja para mais servir. E se não for isso, você está no caminho errado. Ministro da comunhão, não é para parecer, é para mais servir. Catequista, não é para dominar, é para evangelizar. Assim por diante. Acolhida, o poder que se tem numa porta de acolher, é um poder que foi confiado para acolher, para que a pessoa chegue e se sinta bem na casa do Senhor. Como é bonita essa palavra poder, mas muita gente fez ela ficar feia. A sua vida pode tornar essa palavra mais bonita. Você pai, tem poder. Você mãe, tem poder. Você vovô, vovó, também tem poder. O problema não é ter poder, é o que você faz com o poder. Quem ama Jesus só sabe amar, só sabe servir. Louvado seja nosso Senhor Jesus Cristo.
1: Para sempre seja louvado.
0: E não seria nada demais também agora nós renovar no coração, e é muito importante agora renovar no coração a nossa fé, a nossa pertença a uma igreja servidora que sobrevive, não obstante incompreensões e ventos contrários. Renovemos a nossa fé. Creio
1: em Deus Pai Todo-Poderoso, Criador do céu e da terra, e em Jesus Cristo, seu único Filho, nosso Senhor, que foi concebido pelo poder do Espírito Santo, nasceu da Virgem Maria, padeceu sob Pôncio Pilatos, foi crucificado, morto e sepultado, desceu à mansão dos mortos, ressuscitou ao terceiro dia, subiu aos céus, está sentado à direita de Deus Pai Todo-Poderoso, de onde há de vir a julgar os vivos e os mortos. Creio no Espírito Santo, na Santa Igreja Católica, na comunhão dos santos, na remissão dos pecados, na ressurreição da carne, na vida eterna. Amém.
0: Irmãos e irmãs, o Deus bondoso e sábio revelou a Pedro a identidade de Jesus e a todos chama a ancorar os corações onde se encontram as verdadeiras alegrias, como rezamos na oração inicial de hoje da coleta. Por isso, a Deus invoquemos com confiança, dizendo:
1: atendei, Senhor, ao clamor da nossa prece.
2: Senhor, vós que construístes a igreja sobre a rocha da fé, guardai-a de toda atitude de fechamento em si mesma e ajudai-a a estar sempre atenta aos sinais dos tempos, para ser testemunha credível do Evangelho, nós vos rogamos.
1: Atendei, Senhor, ao clamor da nossa prece.
2: Vós, que por meio do vosso Filho, destes a Pedro a responsabilidade de ser fundamento firme da comunidade cristã, motivai-nos candidatos a cargos públicos a decisão de defender programas que possibilitem vida digna para todos.

0: caridade, crescer em solidariedade compassiva para com todos, também por meio das redes sociais, nós os rogamos.
1: Atendei, Senhor, ao clamor da nossa prece.
2: Por você, papai, você, mamãe, vovô, vovó, Deus te deu autoridade e poder. Que a sabedoria de Deus esteja sempre presente na tua vida. Rezemos ao Senhor.
1: Atendei, Senhor, ao clamor da nossa prece.
2: Ó Pai, que revelastes a Pedro o segredo messiânico de vosso Filho, ouvi nossas súplicas e fortalecei nossa fé, para que possamos professar Jesus como nosso guia, nosso Redentor e Salvador, por Cristo nosso Senhor.
1: Amém.

0: orar, irmãos e irmãs, para que esta família reunida em nome de Cristo possa oferecer um sacrifício que seja aceito por Deus Pai Todo-Poderoso.
1: Receba, Senhor, por tuas mãos este sacrifício para a glória do seu nome, para o nosso bem e de toda a sua santa igreja.
0: Senhor, pelo único sacrifício do vosso Filho, adquiristes para vós um povo de adoção filial. Concedei-nos benigno na vossa igreja os dons da unidade e da paz. Por Cristo nosso Senhor.
1: Amém.
0: O Senhor esteja convosco.
1: Ele está no meio de nós.
0: Corações ao alto.
1: O nosso coração está em Deus.
0: Demos graças ao Senhor nosso Deus.
1: É nosso dever e nossa salvação.
0: Na verdade, é digno e justo, é nosso dever e salvação dar-vos graças e cantar-vos um hino de glória e louvor. Senhor Pai de infinita bondade, pela palavra do Evangelho, reuniste uma só igreja de todos os povos, línguas e nações. Por ela, vivificada pela força do vosso Espírito, não deixais de congregar na unidade todo o gênero humano, manifestando a aliança do vosso amor. A igreja irradia sem cessar a alegre esperança do vosso reino e brilha como sinal da vossa fidelidade, que prometestes para sempre em Cristo Jesus, Senhor nosso. Por isso, unido a todos os anjos do céu, nós os celebramos na terra, cantando com a igreja inteira uma só voz.

0: Na verdade, vós sois santo e digno de louvor. Ó Deus, que amais os seres humanos e sempre os acompanhais no caminho da vida, na verdade é bendito o vosso Filho presente no meio de nós, quando nos reunimos por seu amor, como outrora os discípulos de Emaús. Ele nos revela as Escrituras e parte o pão para nós.
1: Bendito o vosso Filho presente entre nós.
0: Por isso nós o suplicamos, Pai de bondade, enviai o vosso Espírito Santo para que santifique esses dons do pão e do vinho e se tornem para nós o corpo e o sangue de nosso Senhor Jesus Cristo.
1: Enviai o vosso Espírito Santo.
0: Na véspera de sua paixão, na noite da última ceia, Jesus tomou o pão, pronunciou a bênção de ação de graças, partiu e o deu a seus discípulos, dizendo: tomai todos e comei, isto é o meu corpo, que será entregue por vós.

mesmo modo, no fim da ceia, ele tomou o cálice em suas mãos, deu-vos graças novamente e o entregou a seus discípulos, dizendo: tomai todos e bebei, este é o cálice do meu sangue, o sangue da nova e eterna aliança, que será derramado por vós e por todos para a remissão dos pecados. Fazei isto em memória de mim.

0: Do pois, ó Pai Santo, memorial da Páscoa de Cristo, vosso Filho, nosso Salvador, anunciamos a obra do vosso amor pela paixão e morte de cruz. Vós o fizeste entrar na glória da ressurreição e o colocaste à vossa direita. Enquanto esperamos a sua vinda gloriosa, nós os oferecemos o pão da vida e o cálice da bênção.
1: Aceitai, ó Senhor, a nossa oferta.
0: Olhai com bondade a oferta da vossa igreja. Nela vos apresentamos o sacrifício pascal de Cristo que nos foi entregue. E concedei que pela força do Espírito do vosso amor sejamos contados agora e por toda a eternidade entre os membros do vosso Filho, cujo corpo e sangue comungamos.
1: O Espírito nos una num só corpo.
0: Renovai, ó Pai, com a luz do Evangelho a vossa igreja que está em Guanhães. Fortalecei o vínculo da unidade entre os fiéis e os pastores do vosso povo. Em comunhão com o nosso Papa Leão, comigo, indigno servo Tarcísio, e toda a ordem episcopal, assim neste mundo dilacerado por discórdias, o vosso povo brilhe como sinal profético de unidade e concórdia.
1: Confirmai na unidade a vossa igreja.
0: Lembrai-vos dos nossos irmãos, irmãs, parentes, amigos nossos falecidos, que adormeceram na paz do vosso Cristo, de todos os falecidos, cuja fé só vós conhecestes, acolheis na luz da vossa face, e na ressurreição concedei-lhes a plenitude da vida.
1: Concedei-lhes, ó Senhor, a luz eterna.
0: Concedei também a nós o fim da nossa peregrinação terrestre. Chegamos todos à morada eterna, onde viveremos para sempre convosco e com a bem-aventurada Virgem Maria, Mãe de Deus. Os apóstolos e mártires, São Miguel Arcanjo, nosso padroeiro da diocese, todos os santos, vos louvaremos e glorificaremos por Jesus Cristo, vosso Filho. Por Cristo, com Cristo e em Cristo, a vós, Deus Pai Todo-Poderoso, na unidade do Espírito Santo, toda honra e toda glória por todos os séculos dos séculos.

0: obedientes à palavra do Salvador, formados pelo seu divino ensinamento, ousamos dizer: Pai nosso,
1: que estais no céu, santificado seja o vosso nome, venha a nós o vosso reino, seja feita a vossa vontade, assim na terra como no céu. O pão nosso de cada dia nos dai hoje. Perdoai as nossas ofensas, assim como nós perdoamos a quem nos tem ofendido. E não nos deixeis cair em tentação, mas livrai-nos do mal.
0: Livrai-nos de todos os males, ó Pai, dai-nos hoje a vossa paz, ajudados pela vossa misericórdia. Sejamos sempre livres do pecado e protegidos de todos os perigos, enquanto aguardamos a feliz esperança e a vinda do nosso Salvador Jesus Cristo.
1: Vosso é o reino, o poder e a glória para sempre.
0: Quem sou eu para você? A fonte da paz. Expressando isso, quem quiser, sempre quem quiser, coloque a mão no seu coração, que a paz do Senhor reine no teu coração. Senhor Jesus Cristo, dissestes aos vossos apóstolos: eu vos deixo a paz, eu vos dou a minha paz. Não olheis nossos pecados, mas a fé que anima a vossa igreja. Dai-lhes, segundo o vosso desejo, a paz e a unidade. Vós que sois Deus, com o Pai e o Espírito Santo.
2: Amém.
0: A paz do Senhor esteja sempre convosco.
1: O amor de Cristo nos uniu.
0: No Espírito de Cristo ressuscitado, glorioso, saudai-vos com sinal de paz.

0: com vossos frutos, Senhor, saciais a terra inteira. Da terra fazeis brotar o pão e o vinho que alegra o coração humano. Quem come a minha carne e bebe meu sangue tem a vida eterna, e eu o ressuscitarei no último dia, diz o Senhor. Eis o Cordeiro de Deus que tira o pecado do mundo.
1: Senhor, eu não sou digno de que entreis em minha morada, mas dizei uma palavra e serei salvo.

0: Oremos. Senhor, nós vos pedimos, realizai plenamente em nós a obra redentora da vossa misericórdia e vossa bondade, levai-nos a tão alta perfeição que, reconfortados por vossa graça, em tudo possamos agradar-vos por Cristo nosso Senhor.
1: Amém.
0: Vamos sentar e ouvir atentamente os avisos.

agenda semanal, devido ao retiro do clero, essa próxima semana nós não teremos missa. A partir de amanhã já dá início o retiro do clero. Então, essa semana é o momento de intensificarmos nossas orações pelo bispo e todos os padres da nossa diocese que estarão fazendo esse retiro, fortificando a sua caminhada, se fortalecendo para bem servir a Santa Igreja. Então amanhã começa o retiro. Por isso que durante a semana nós não teremos a programação de costume das missas nas comunidades. Fica um forte convite para você, meu irmão. No próximo domingo, dia 30, teremos a missa das 19 horas e essa missa nós dedicaremos ela aos 30 anos da Rádio Vida Nova FM. Por isso nós convidamos toda a comunidade para participar no dia 30 desta missa. E nós teremos também no final, após a missa, nós teremos uma edição especial prosa e viola com apresentações musicais. Teremos também barraquinha e um espaço preparado com muito carinho para as crianças, com pula-pula, pipoca, algodão doce, tudo gratuito. Então traga sua família e venha rezar no dia 30 às 19 horas em comemoração aos 30 anos da Rádio Vida Nova FM. Esse meio de comunicação leva a palavra de Deus para diversas cidades da nossa diocese e da nossa região. Então, agradecemos a Deus por esse meio de comunicação. Também está aproximando a nossa festa, a festa do nosso padroeiro. Nós precisamos já nos preparar o nosso coração para esse grande momento. Por isso nós pedimos a sua contribuição. No final da missa, na porta, alguém vai te entregar esse bilhetinho, né? Ontem era o bilhetinho do frei, hoje é o bilhetinho do bispo. Então esse bilhetinho, cada bilhetinho vai ter algo a ser pedido. Então, dê de acordo com o seu coração, a sua condição, a sua generosidade, sabendo que tudo isso é em prol da construção do reino de Deus. E a comissão de festa, ela agradece a sua bondosa contribuição. Você pode deixar sua contribuição também no escritório paroquial, nas caixas que vão estar disponibilizadas na igreja. Mas não deixe de contribuir. Contribua com seu sim, com a sua vida. Muito importante. Queremos também agradecer a Deus, ao Dom Otacílio, por ter celebrado esse momento conosco. Nós conhecemos Jesus por meio do seu pastoreio, Dom Otacílio. E nós aprendemos não usar o poder a nosso serviço, mas a serviço do reino de Deus. O Dom Otacílio nos ensinou muito bem isso, né? Jesus, ele é o nosso maior exemplo.

0: exemplo de serviço, usar o poder em prol do povo. E o nosso dom, juntamente com nossos padres, faz isso muito bem, dedicando o seu ministério a serviço dos pobres, dos simples, a serviço da Santa Igreja. Por isso nós vamos ficar de pé, rezar a Virgem Maria pelo retiro do clero que se inicia amanhã, colocando a intenção de cada padre para que de fato eles possam voltar mais fortalecidos ainda, cheios desse serviço na qual o Evangelho nos ensinou hoje. Rezemos também por todo o povo de Deus, para que vocês continuem fiéis ao Santo Evangelho. Vamos rezar aqui também pelo Papa Leão, que aqui está na nossa intenção, Márcia Salles Barbosa, Benícia das Neves Silva. E pelo nosso Dom Tarcílio, elevemos a nossa Ave Maria. Ave Maria, cheia de graça, o Senhor é convosco.
1: Bendita sois vós entre as mulheres, e bendito é o fruto do vosso ventre, Jesus. Santa Maria, Mãe de Deus, rogai por nós, pecadores, agora e na hora da nossa morte. Amém.
2: E a Ave Maria foi de modo muito especial pelos agentes de pastoral de nossas paróquias, comunidades. Então, semana que vem, 19 horas, 30 anos de Rádio Vida Nova. Sabemos como ela é importante, como é difícil manter uma rádio aberta, é muito caro, mas graças a Deus a equipe se desdobra. Vamos agradecer a Deus, 30 anos da Rádio Vida Nova, sobretudo com o crescimento da internet, mas o rádio está vivo, graças a Deus. Estou chegando agora em muitos lugares através da Rádio Vida Nova FM. Cantina São Miguel, caldinho, pastel, você já sabe que o café é na minha conta, mas hoje o pastel quem vai pagar são vocês mesmos, em homenagem aos agentes pastoral, vocações e ministério. Mas o Guilherme ainda não tem salário, eu ia pedir para ele pagar para todo mundo, mas ainda não. Cada um paga o seu, o importante é a gente se encontrar na cantina ali para um convívio fraterno. E vocês têm um excelente domingo, vamos preparar aqui uma bênção solene. O Senhor esteja convosco.
3: Ele está no meio de nós.
2: Deus vos abençoe com toda a bênção celeste, para sede sempre santos e irrepreensíveis em sua presença, derrame sobre vós abundantemente as riquezas da sua glória, vos instrua com a palavra da verdade, vos eduque pelo evangelho da salvação e vos enriqueça com amor fraterno, por Cristo nosso Senhor.
3: Amém.
2: E a bênção de Deus Todo-Poderoso, Pai, Filho e Espírito Santo, desça sobre vós e permaneça para sempre.
3: Amém.
2: Lembre sempre de responder a pergunta: quem é Jesus para você? Reze pelo Papa. E uma terceira pergunta: quem é você para Jesus? Isso é importante. Dê o melhor de você, porque Jesus merece. Ide em paz. Um excelente domingo e semana. Que o Senhor vos acompanhe.
3: Graças a Deus.
2: E uma salva de palmas para o Papa Leão. Pedro, entre nós.

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0: 9:38.
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2: 9:48.

0: 10 e 1.
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3: 10:06.
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5: É falsa a informação de que o Bolsa Família vai ser suspenso após as eleições. Todos os programas e serviços do Ministério do Desenvolvimento e Assistência Social, Família e Combate à Fome seguem em execução. A rotina administrativa e o atendimento à população não vão ser interrompidos. O Bolsa Família é pago mensalmente, sempre nos últimos 10 dias úteis, numa ordem que leva em consideração o último dígito do número de identificação social, o NIS de cada beneficiário. Quem tem NIS final 1 recebe no primeiro dia do calendário do mês e assim por diante até o NIS final 0. Esse modelo existe para evitar aglomerações em agências bancárias e lotéricas. Municípios em situação de emergência ou calamidade pública reconhecida pelo governo federal podem ter pagamento antecipado para o primeiro dia do calendário, independentemente do final do NIS. Para consultar a data exata de recebimento, o beneficiário deve verificar o último dígito do NIS no cartão do Bolsa Família ou nos aplicativos oficiais da Caixa Tem e do próprio Bolsa Família. Reportagem Érica Braz.

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2: Alô Brasil, está no ar o programa Viva a Vida da Pastoral da Criança.
3: Olá, você que nos ouve neste momento. Obrigado por nos dar o carinho da audiência.
2: O programa Viva a Vida de hoje vai falar sobre um tema que as pessoas se interessam muito, que é a descoberta da vocação.
3: Fique com a gente. O programa Viva a Vida já está no ar.

0: Embora a palavra vocação seja muito falada, às vezes não temos muito claro qual seria a nossa vocação. Para conversar sobre esse tema, nós convidamos a Maria Inês Monteiro de Freitas, coordenadora nacional da Pastoral da Criança.
1: Quando falamos em vocação, muita gente pensa em vida religiosa. Maria Inês, o que realmente é vocação na vida das pessoas?
2: Vocação, na verdade, vem do latim vocare, significa chamar, estando presente na vida de todas as pessoas. Em geral, vocação é o caminho pelo qual cada um é chamado a realizar sua vida com sentido, propósito, amor e muita responsabilidade. É descobrir onde sua vida ganha sentido e onde você pode fazer o bem a si mesmo e ao próximo.
0: Maria Inês, como alguém pode perceber qual é a sua vocação?
2: Perceber a própria vocação não costuma acontecer de imediato, mas é um processo de escuta, experiência e muito amadurecimento interior. Primeiro, olhando para dentro de si mesmo. Quais são os dons, inclinações e desejos mais profundos? Reconhecer aquilo que gostamos de fazer e que fazemos muito bem. Depois, olhando para fora, existe alguma necessidade concreta que toca o seu coração, pelo qual você gosta de se dedicar? Outro passo essencial é vivenciar, servindo, buscando caminhos, conversando com pessoas mais experientes, para discernir e fortalecer a certeza do caminho escolhido.
1: Quais são os maiores obstáculos para viver a sua vocação?
2: Um dos maiores obstáculos é o medo. Medo de errar, de não dar certo, de decepcionar os outros ou de sair da sua zona de conforto. As pressões da sociedade, status, vaidade, lucro, preconceitos, imposição da família e a própria educação que muitas vezes exclui. Falta de oportunidade, necessidade de sobrevivência em algum trabalho e, principalmente, a falta de autoconhecimento. O imediatismo é o outro grande inimigo. Acaba desistindo se não obter respostas rápidas. Além disso, há insegurança e a baixa autoestima.
0: Maria Inês, como uma vocação pode transformar realidades?
2: A vocação pode transformar realidades porque leva a pessoa a colocar seus talentos, conhecimentos e valores a serviços dos outros e da sociedade. Não se resumindo somente no emprego, na carreira, na remuneração, na estabilidade financeira, mas também pode estar em um trabalho missionário voluntário e que ajuda a transformar realidades através da soma de esforços. Quem vive sua vocação de modo verdadeiro impacta vidas, situações e comunidades. Além disso, a vocação tem um efeito multiplicador. Uma pessoa que vive com sentido na sua vocação inspira outras com seu exemplo. Outro ponto importante é que a vocação leva ao serviço. Muitas vocações transformam realidades concretas, combatem a pobreza, promovem a educação inclusiva, reforçam a cidadania e, principalmente, a qualidade de vida.
1: Quais são os maiores desafios de quem escolhe viver a vocação do serviço voluntário e o que faz valer a pena continuar?
2: Viver a vocação do serviço voluntário é profundamente transformador. É um caminho de realização e sentido em ajudar o próximo e contribuir para o bem comum. Mas nem sempre é fácil. Quem escolhe esse caminho encontra desafios reais, justamente porque enfrenta situações da realidade que podem trazer um desgaste emocional. Mas não devemos chegar ao desânimo. Existem maneiras que podem ajudar o voluntário a perseverar, permanecer fiel, especialmente quando a motivação emocional diminui e os problemas aparecem. Diante do risco da desmotivação, diante dos resultados lentos, temos que continuar firmes, sabendo que nossa

0: está tocando outras vidas. Quem serve também é transformado, porque o voluntário aprende muito. À medida que partilha seu saber com o outro, sempre vale a pena servir.
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2: O serviço voluntário em organizações como a Pastoral da Criança pode ser considerado uma vocação?
0: O sentido maior da vocação do voluntário da Pastoral da Criança é o amor ao próximo, na solidariedade, orientação e principalmente no acolhimento. Além disso, não é uma vocação vivida no individual, mas no comunitário. Os líderes são agentes de transformação que realizam ações práticas, respondendo a uma missão que une fé e vida. No caso da Pastoral da Criança, esse chamado ganha uma dimensão ainda mais ampla, quando engloba também o compromisso social. Compromisso com as pessoas e não apenas com tarefas, e muitas vezes uma motivação espiritual, vendo no serviço uma forma de viver o evangelho.
3: A senhora já acompanhou alguma história de alguém que descobriu um talento ou propósito por meio da missão da Pastoral da Criança?
0: Sim, muitas histórias inspiradoras. A Pastoral da Criança é um verdadeiro solo fértil de transformação, onde o amor se transforma em ação. É emocionante falar sobre isso, pois algumas dessas lideranças são as minhas grandes inspirações. É lindo ver pessoas simples, humildes, sendo na sua grande maioria mulheres, que ao entrarem na Pastoral da Criança, descobriram um novo sentido para a vida e talentos maravilhosos que estavam até adormecidos. O olhar atento e o abraço nas famílias da comunidade despertaram nelas um desejo profundo de ir além, de buscar o conhecimento técnico para cuidar ainda melhor da beleza das visitas e desse colo diário ofertado ao próximo. Nasceram grandes profissionais nas áreas da saúde, educação, nutrição e social. A Pastoral da Criança faz esse milagre. Ela não salva apenas o futuro das crianças. Ela resgata a dignidade, o valor e a vocação dos próprios adultos que escolheram servir.
2: E a senhora, como descobriu a sua vocação?
0: Acredito que minha vocação foi inspirada pela minha mãe, uma mulher de muita fé, coragem e generosidade, que sempre dedicou sua vida ao cuidado e ao bem-estar das pessoas ao seu redor. Ao observar seu exemplo, desde a infância, despertei em mim o desejo de cuidar, proteger e servir ao próximo. Reconhecer e assumir essa vocação não foi um caminho fácil. Passei por momentos de muitas dúvidas, enfrentei muitas indecisões e por diversas vezes senti o peso das expectativas e das pressões da sociedade sobre qual caminho deveria seguir. Mesmo diante das incertezas, havia algo dentro de mim que sempre me conduzia de volta ao cuidado com o outro. Com o tempo, por meio da reflexão, do autoconhecimento e da fé em Deus, compreendi que essa não era apenas uma escolha profissional, mas um chamado para viver com propósito. Hoje, entendo que viver a minha vocação é mais do que exercer uma profissão ou desempenhar uma função. É colocar meus dons a serviço das pessoas, contribuindo para o cuidado, a proteção e a promoção da vida, seguindo os valores que aprendi com minha mãe e que continuam inspirando a minha caminhada.
3: Maria Inês, uma pessoa ao sentir que tem a vocação para o trabalho voluntário, como encontrar a Pastoral da Criança?
0: O primeiro passo é procurar a coordenação da Pastoral da Criança na sua paróquia, comunidade ou diocese e manifestar o interesse em fazer parte dessa grande família Pastoral da Criança. Mais do que realizar atividades voluntárias, fazer parte da Pastoral da Criança significa colocar os próprios dons a serviço da vida. Aguardamos pelo seu sim a esse grande

0: Vamos conversar agora com a Monícia Lima Oliveira Santos, líder da Pastoral da Criança de Parauapebas, Diocese de Marabá, Pará.
1: Monícia, por que ser líder da Pastoral da Criança é uma vocação?
2: A Pastoral da Criança realmente é para quem tem vocação. Uma vocação de querer mudar o mundo com essa troca de afinidade com a família, nas visitas domiciliares, no peso da celebração da vida. Que o Senhor nos abençoe sempre nessa missão, nessa doação, nessa vocação, que é servir aos pequeninos. Viva a vida!
0: Agora chegou o momento de conversarmos com Dom Frei Severino Klasen, arcebispo de Maringá, Paraná, e presidente da Pastoral da Criança.
3: Vocação é, antes de tudo, um chamado, uma convocação à vida. Antes mesmo de qualquer escolha ou caminho específico, cada pessoa é chamada a desenvolver os dons que recebemos e a colocá-los a serviço dos outros, seja na família, no trabalho, na comunidade ou no serviço voluntário. Que cada um de nós possa acolher esse chamado à vida com generosidade, descobrindo a cada dia onde e como somos chamados a amar e servir.

0: o programa de hoje está terminando aqui.
1: Você pode ter mais informações sobre esse e outros temas visitando o nosso site www.pastoraldacrianca.org.br.
0: Um abraço e até o próximo Viva a Vida.
1: Até lá, pessoal.
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5: 10:23. 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
3: 10:28.

0: 10:32. 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
0: 10:35.

0: 10:46.
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0: 10:48.

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0: 10:58.
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2: Persistir é uma das características mais valorizadas no empreendedorismo, mas existe uma diferença importante entre continuar trabalhando para alcançar uma meta e insistir em uma ideia que já não apresenta resultados. Saber identificar esse limite pode evitar prejuízos e aumentar as chances de sucesso do negócio. O gerente de atendimento e relacionamento com o cliente do Sebrae Nacional, Enio Pinto, explica essa diferença.
3: Persistência é o que a gente chama a força aí do guerreiro Jedi, característica empreendedora muito bem-vinda. Entretanto, insistência já é o lado obscuro da persistência. A persistência, ela necessariamente está vinculada a uma meta, estabelecida à luz de muita busca de informação e planejamento.
2: A persistência é importante quando está sustentada por planejamento, análise de mercado e objetivos bem definidos. Já insistir em um projeto sem observar os resultados pode ampliar prejuízos e dificultar a tomada de decisões. O gerente de atendimento e relacionamento com o cliente do Sebrae Nacional, Enio Pinto, afirma que a diferença está na forma como o empreendedor avalia a viabilidade do negócio.
3: Erro é você não ter a constatação da viabilidade daquele empreendimento. É você não fazer o planejamento prévio necessário para sair do achismo e chegar na constatação. A persistência se dá em função de você ter um alvo claro, construído em cima de muita informação e planejamento, né? De muita escuta ao cliente. A insistência é quando você não tem um alvo, você corre sem direção.
2: Antes de decidir continuar investindo em um projeto, vale analisar indicadores, ouvir os clientes e verificar se ainda existem razões concretas para seguir em frente. Agência Rádio Web, produção e reportagem, Virgínia Alves.

0: 11:01.
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0: Francisco, o Zezé de Camargo nasceu em 17 de agosto de 1962, em Pirenópolis, no interior de Goiás. Portanto, o artista fez aniversário na última segunda-feira. Primogênito de Francisco Camargo e Helena Siqueira, foi criado em uma família humilde e numerosa, com mais 8 irmãos, sempre rodeado pela música e pelas histórias de superação contadas por seu pai.
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0: Desde muito cedo, o destino de Zezé de Camargo parecia traçado. A música faria parte de sua vida. Seu Francisco sempre sonhou em ver os filhos brilhando no mundo artístico e foi o maior incentivador do talento de Zezé. Quando o menino tinha apenas 3 anos, ganhou de presente uma gaita. Aos 11, recebeu um acordeão e formou dupla com o irmão Emival. Nascia ali Camargo e Camarguinho.
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0: Aos 15 anos, Zezé de Camargo passou a utilizar o nome de Zé Neto e formou com 2 amigos o trio Os Caçulas do Brasil. O grupo chegou a gravar um LP em 1978, mas teve vida curta, encerrando as atividades poucos meses depois. Determinado a não desistir, Zezé formou então a dupla Zezé e Zazá com parceiro, com quem gravou 3 discos e obteve algum sucesso no Centro-Oeste brasileiro. Mas o cantor queria ir além. O desejo de alcançar o reconhecimento nacional o levou a encerrar a parceria e adotar o nome artístico que o acompanharia dali em diante, Zezé de Camargo. Em 1986, ele decidiu tentar carreira solo e se mudou para São Paulo, mesmo enfrentando dificuldades financeiras para se manter.

Nesse período difícil, Zezé começou a trabalhar como compositor. Suas canções foram gravadas por grandes artistas da música sertaneja. A carreira solo de Zezé de Camargo revela uma fase de renovação na trajetória de um dos maiores nomes da música sertaneja brasileira. Vamos ficar a partir de agora no Especial 91 com as melhores de Zezé de Camargo.

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1: Esse é o nosso especial 91, aqui na Vida Nova FM. Você está curtindo hoje os grandes sucessos de Zezé de Camargo. Dono de uma voz inconfundível, ele investe na carreira musical desde a infância e ficou conhecido em todo o país pela parceria com o irmão Luciano. Com mais de 30 anos de carreira e mais de 40 milhões de álbuns vendidos, Zezé de Camargo segue com sua história de perseverança, superação e muito trabalho. Vamos a mais sucessos do Zezé de Camargo aqui no Especial 91.

No nosso especial 91 de hoje, você está ouvindo as melhores do Zezé de Camargo. O talento dele como letrista lhe garantiu reconhecimento no meio musical, mas Zezé ainda sonhava com sucesso como intérprete. Foi então que, em 1990, surgiu a ideia de formar uma nova dupla, desta vez com seu irmão mais novo, o Elson, ou Luciano. Mesmo em carreira solo, Zezé de Camargo deixa claro que a parceria com o irmão continua firme e os dois seguem conciliando agendas e apresentações. Participe conosco do nosso especial 91, indicando qual artista que você quer ouvir aqui na nossa programação. Mande uma mensagem para o nosso Instagram, @vidanovafm91, ou para o nosso WhatsApp, 3421-2056. Fique agora com mais um bloco musical com as melhores de Zezé de Camargo.

Extrato da música, Zezé de Camargo segue sozinho, mas nunca solitário, entre acordes que lembram o sertão e versos que carregam verdade, ele prova que a mesma mentira não apaga uma história inteira. Enquanto banalizaram os sentimentos, ele canta cada minuto com a força de quem eu duvido que consiga desistir. Enfrenta a frente fria da saudade como irmão da lua, amigo das estrelas. Confessa, te vi, bebi, e sorrindo para a vida, anuncia, vou ter que tomar uma. Essas são as músicas que você vai ouvir a partir de agora, no último bloco musical, com Zezé de Camargo, o nosso especial 91 deste domingo. Na próxima semana tem mais.

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1: Meio-dia e 8.
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2: As micro e pequenas empresas seguem liderando a geração de empregos no Brasil. Um levantamento do Sebrae, com base em dados do Caged, mostra que no primeiro semestre deste ano, os pequenos negócios criaram quase 6 de cada 10 vagas formais abertas no país. Somente em junho, o segmento também respondeu pela maior parte dos novos empregos, superando as médias e grandes empresas. Para o presidente do Sebrae, Rodrigo Soares, o resultado confirma que os pequenos negócios seguem impulsionando a economia brasileira.
3: Os pequenos negócios no Brasil é de fato a realização dos sonhos de muitos brasileiros e brasileiras. São os empreendedores e empreendedoras do nosso país que acordam todos os dias e vão pro corre realizar os seus sonhos, levar os seus dons através dos serviços e dos produtos.
2: O setor de serviços continua liderando a geração de empregos entre as micro e pequenas empresas, seguido pelo comércio e pela construção. O bom desempenho também acompanha a redução do desemprego no país. Segundo o IBGE, a taxa de desocupação caiu para 5,4% no trimestre encerrado em junho, o menor índice da série histórica. Rodrigo Soares destaca que o Sebrae oferece apoio para fortalecer esses empreendimentos e aumentar as chances de crescimento nos negócios.
3: E a cada 10 empregos gerados, de fato, 6 desses empregos vêm dos pequenos negócios brasileiros, são as micro pequenas empresas, né, e os MEIs, né, que estão no dia a dia fazendo com que a economia do brasileiro possa girar. E graças, evidentemente, a um processo econômico que está em curso, que permitiu um aumento do PIB de 1,1% no primeiro período do ano e de uma perspectiva de 2,4% até o final deste ano, gerando renda, gerando cidadania.
2: Hoje, as micro e pequenas empresas representam a maior parte dos negócios em atividade no Brasil e seguem desempenhando um papel decisivo na geração de emprego, renda e desenvolvimento econômico. Agência Rádio Web, produção e reportagem, Virgínia Alves.

0: Meio-dia e 10.
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Meio-dia e 16. 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

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Meio-dia e 17.

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0: 12:45.
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2: Meio-dia e 48.

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2: 1 e 6.

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1: Após 2 meses de recuo, o índice de confiança do empresário industrial subiu 1,9 ponto em agosto, indo aos 46,3 pontos. Mesmo com esse resultado, o ICEI segue abaixo da linha divisória de 50 pontos. O gerente de análise econômica da CNI, Marcelo Azevedo, explica o cenário.
2: O índice de confiança do empresário industrial, ele saiu de 44,4 para 46,3 pontos. Então, houve uma alta significativa até na passagem dos meses, mas o índice continua bastante abaixo da linha de 50 pontos, mostrando ainda uma falta de confiança. Já são 20 meses de falta de confiança dos empresários industriais.
1: Marcelo Azevedo destaca que o ICEI é composto pela avaliação das condições atuais dos negócios e pelas expectativas para os próximos meses.
2: Essas duas avaliações, elas melhoraram na passagem de julho para agosto e explicam a melhora do índice de confiança como um todo. O índice de avaliação das condições atuais, ele segue no campo negativo, então os empresários ainda percebem piora das condições de seus negócios e da economia brasileira, mas essa percepção de piora, ela se suavizou na passagem de julho para

0: para agosto. Já com relação às expectativas, houve uma forte melhora, os índices aumentaram mais de 2 pontos.
1: O avanço reflete a alta dos 2 principais componentes do ICI, o índice de condições atuais e o índice de expectativas. O primeiro cresceu devido a uma avaliação menos negativa dos empresários sobre o momento vivido pelas empresas e pela economia. Ainda assim, os industriais continuam insatisfeitos com o desempenho dos negócios e da atividade econômica na comparação com 6 meses atrás. Já o índice de expectativas subiu graças a uma projeção mais positiva dos empresários sobre o futuro das empresas e a uma percepção menos negativa quanto ao futuro da economia. Apesar disso, o indicador continua apontando pessimismo da indústria em relação aos próximos 6 meses. Agência Rádio Web, produção e reportagem, Valquíria Rios.

0: 1 e 9.
1: A partir de agora, um programa para você que tem muita ginga no corpo. 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

0: 1:14.
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1: 1:20

0: 1:31.
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0: 12,70. 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
1: 1:47.
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0: 1983.
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2: 1h50.

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2: 1:59. 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
3: Agosto Dourado é uma campanha que reforça a importância da amamentação para a saúde da mãe e do bebê. Existem muitas dúvidas sobre a amamentação de gêmeos. Um dos maiores mitos é que muitas gestantes não acreditam que vão produzir leite suficiente para os dois bebês. Mas a verdade é que a produção funciona pelo princípio da oferta e da demanda. Quanto maior o estímulo das mamadas, maior tem de ser a produção de leite. Amamentar um bebê de cada vez ou os dois ao mesmo tempo? Quem esclarece essa dúvida é a enfermeira obstetra Natália Baldi, responsável pela linha de cuidado materno-infantil da Meu Doutor Nova Med, rede de clínicas que faz parte da Brade Saúde.
4: Amamentar simultaneamente costuma economizar tempo, sincronizar as rotinas e favorecer o descanso da mãe. Essa opção é útil quando os bebês já apresentam boa sucção. Já alternar as mamadas pode ser indicado quando um dos bebês apresenta dificuldade na pega, há diferença importante de peso entre eles, um bebê necessita de maior atenção durante a mamada e quando a mãe ainda está aprendendo a posicionar os dois.
3: O aleitamento materno exclusivo de gêmeos é possível, mas exige planejamento e uma rede de apoio. Entre os principais desafios estão o cansaço físico, a privação de sono, a dificuldade para sincronizar as mamadas e a insegurança. Natália Baldi relata alguns sinais de alerta para procurar ajuda de uma consultora de amamentação.
4: Dor intensa durante as mamadas, fissuras importantes nos mamilos, engurgitamentos mamários persistentes ou sinais de mastite, como febre, endurecimentos parecido com nódulos e vermelhidão nas mamas. Dificuldade dos bebês para manter a pega ou sugar, perda de peso acima do esperado ou ganho de peso insuficiente, diminuição do número de fraldas molhadas, insegurança persistente quando a produção de leite. Quanto mais cedo a mãe recebe orientações, maiores são as chances de superar as dificuldades e ter sucesso na amamentação.
3: O tema ganha relevância em um cenário de crescimento das gestações gemelares, que apresentam maior risco de prematuridade e baixo peso ao nascer. Nesses casos, o acompanhamento especializado é ainda mais importante desde os primeiros dias de vida. Agência Rádio Web, produção e reportagem, Carolina Cassola.

2:03. 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

0: 2:10.
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1: 2:16.

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2: 2:34.

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0: 3 horas. 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
2: O impacto da saúde mental no ambiente corporativo deixou de ser apenas uma pauta de recursos humanos para se tornar um tema estratégico de governança e sustentabilidade financeira. Segundo dados da OMS, Organização Mundial da Saúde, a ansiedade e a depressão geram um prejuízo de US$ 1 trilhão por ano à economia mundial em perda de produtividade. No Brasil, segundo o país mais impactado por burnout no mundo, essa situação em que o colaborador está fisicamente presente, mas a mente e as emoções não estão, derrubam a margem de lucro de médias e grandes empresas por meio do presenteísmo. Alexandre Perê, especialista em recursos humanos e coordenador do grupo temático Gestão de Pessoas no CRAMG, Conselho Regional de Administração de Minas Gerais, fala sobre problemas como ansiedade, depressão e burnout afetam na prática a produtividade e os resultados financeiros das organizações.
3: É um gargalo silencioso cujo desafio está em identificar e diagnosticar os sinais comportamentais e operacionais. Nota-se uma queda na qualidade das entregas, aumento de retrabalho. A taxa média de presenteísmo nas empresas brasileiras é de 31%. Isso significa que quase 1/3 da folha de pagamento é desperdiçada todos os meses com profissionais que estão operando abaixo de sua capacidade. É o custo invisível do presenteísmo, quando a empresa paga por 10 e recebe o trabalho de 7.
2: Quando um profissional atinge o limite do esgotamento, ele não deixa de ligar o computador. Ele simplesmente perde de 30 a 50% da velocidade cognitiva e clareza analítica. O especialista em recursos humanos ressalta como equilibrar metas de desempenho e produtividade com a preservação da saúde mental dos colaboradores.
3: É importante considerar o bem-estar como um indicador estratégico, metas realistas e lideranças treinadas para abolir a gestão autoritária, identificar o estresse precocemente e cultivar a segurança psicológica. Produtividade sustentável não se faz esgotando pessoas, mas sim com pessoas preparadas física e mentalmente. Uma empresa com caixa no verde, mas com a equipe no vermelho, não se sustenta por muito tempo.
2: Em 2024, os afastamentos por transtornos mentais concedidos pelo INSS e Ministério da Previdência Social ultrapassaram a marca de 470 mil licenças médicas, registrando recorde na série histórica. Saúde corporativa é a inteligência preventiva para a proteção da margem operacional. Agência Rádio Web, produção e reportagem, Priscila Mendes.

0: 3 e 4.
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1: 3 e 10.
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0: 7:37.
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3: 3:50.
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5: A facilidade de acesso às lojas virtuais e variedades de itens disponíveis e a possibilidade de encontrar preços mais competitivos tem aumentado o consumo nas compras internacionais no país, passando a fazer parte da rotina dos consumidores. Pesquisa realizada pela CNDL, Confederação Nacional de Dirigentes Lojistas, e pelo SPC Brasil, Serviço de Proteção ao Crédito, revela que 61% dos consumidores digitais compraram ao menos um produto importado vindo do exterior nos últimos 12 meses. A quantidade é estimada em mais de 81 milhões de pessoas, um salto de 13 milhões de novos compradores em relação ao levantamento do ano passado. Merula Borges, especialista em finanças da CNDL, destaca o que mais influencia a decisão dos consumidores na hora de comprar produtos em sites estrangeiros e a percepção dos consumidores sobre a cobrança de 20% de imposto de importação.
6: O preço ainda é o principal item citado por quase 40% dos consumidores, mas ele praticamente empata com a confiança no site e o valor do frete. Com relação à cobrança de imposto de importação, quase 60% discordam dessa cobrança porque acham que ela é prejudicial aos consumidores, principalmente aqueles de baixa renda, sendo que a maior parte realmente prefere comprar no Brasil desde que os preços ou as variedades fossem próximos uma das outras.
5: Entre as plataformas digitais que comercializam produtos vindos de fora do país, Shopee e Shein lideram a preferência dos brasileiros, apresentando forte presença entre o público feminino. Em seguida, aparecem Amazon e Mercado Livre, que ganham destaque entre os homens. A especialista em finanças da CNDL ressalta sobre a frequência das compras internacionais e o valor do ticket médio de compra.
6: A compra internacional já entrou na rotina de mais de 40% dos consumidores. E aí tem uma média de 4 pedidos nos últimos 3 meses e um valor médio de compra de R$ 188,00, o que é um pouquinho abaixo dos R$ 225,00 médios nas compras nacionais. Muitos também buscam produtos que não encontram no Brasil e isso mostra que o consumidor é muito mais racional. Ele não vai olhar só o preço da etiqueta.
5: Ainda de acordo com a pesquisa, nas formas de pagamento, o Pix estabeleceu a liderança ao avançar 7 pontos em relação a 2025, atingindo 61% da preferência, superando o cartão de crédito para a compra de produtos internacionais. Agência Rádio Web, produção e reportagem, Priscila Mendes.

0: 3:53.
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1: 4:21.
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0: 4:37.
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0: 4:39.

0: 4:52.
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0: 4:55.
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2: O Conselho Nacional de Trânsito aprovou nesta semana novas regras para a fiscalização da chamada Lei Seca, que inibe o consumo de bebidas alcoólicas por motoristas no Brasil. Além do etilômetro, que é o conhecido bafômetro, que verifica com precisão se a quantidade de álcool no sangue excede a permitida, os agentes de trânsito passarão a contar com uma fase anterior de triagem. No pré-teste ou teste passivo, será verificado se o condutor apresenta algum sinal de alteração da capacidade psicomotora. Para a doutora em gestão urbana Rafaela de Almeida, professora da Uninter, o procedimento adicional amplia a capacidade de verificação dos agentes.
3: Existem situações em que o equipamento pode não estar disponível, ou pode haver uma recusa ao teste, ou até mesmo uma alteração da capacidade do condutor por estar relacionada a outras substâncias que não é o álcool propriamente dito. Então, nesses casos, a observação dos sinais de alteração psicomotora, ele amplia essa capacidade de fiscalização por parte do agente de trânsito.
2: A novidade foi pensada para situações em que o condutor relata ter consumido algum produto que pode ter deixado resíduos de álcool na boca, como pão de forma ou bombom de licor, ou mesmo usado produtos como enxaguante bucal, o que pode exigir o chamado reteste.
3: Então, nessa situação, pode existir um álcool residual aí, capaz de interferir momentaneamente nessa leitura. Por isso que o reteste, após um determinado intervalo de tempo, pode ser adequado para ajudar a diferenciar. Então, essa primeira situação de uma possível ingestão de bebida alcoólica.
2: Outra novidade será o uso de equipamentos para identificar outras substâncias psicoativas além do álcool. De acordo com a Rafaela, o trânsito no Brasil também tem sido ameaçado pelo uso de maconha, cocaína, anfetamina e mesmo por medicamentos de uso controlado, como ansiolíticos, sedativos, antidepressivos e indutores de sono.
3: Um avanço bem importante porque acompanha uma realidade que é observada pelos órgãos de trânsito, né? Então, parte dos casos de direção sobre influência de drogas ilícitas ou medicamentos que afetam o sistema nervoso central acabam não sendo detectadas, por exemplo, em um teste de bafômetro.
2: A professora da Uninter acrescenta que as novas regras foram importantes para padronizar a fiscalização em todo o território brasileiro. Essas normas já vinham sendo usadas em operações da Polícia Rodoviária Federal e em estados como Espírito Santo, Mato Grosso do Sul, Rio Grande do Sul e Rio de Janeiro. As mudanças passam a valer no dia 18 de outubro, 60 dias depois da publicação no Diário Oficial da União, na última terça-feira. Agência Rádio Web, produção e reportagem, Breno Zon.

0: 5:10.
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0: 5:15.

0: 5:29.
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3: 5:31.

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0: 12:70.
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1: 6 e 1.

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1: Encontrar profissionais qualificados tornou-se um desafio para as empresas brasileiras. Segundo a pesquisa global da escassez de talentos 2026 do Manpower Group, 80% dos empregadores enfrentam dificuldades para preencher vagas, índice que coloca o Brasil entre os países com maior escassez de mão de obra, superando a média global de 72%. Entre as regiões brasileiras, o estado de São Paulo aparece no topo da lista, com 88% das empresas relatando dificuldades para encontrar trabalhadores qualificados. Em seguida, aparece Minas Gerais, com 85%, e Rio de Janeiro, com 80%. Ana Paula Mendonça, especialista em carreira e liderança e administradora registrada no CRAMG, Conselho Regional de Administração de Minas Gerais, fala sobre quais habilidades comportamentais se tornaram indispensáveis para conquistar uma vaga, além do conhecimento técnico.
2: Hoje as empresas procuram, buscam profissionais que consigam transformar esse conhecimento técnico em resultado dentro de ambientes cada vez mais dinâmicos. Então, o que eu destacaria como principais pontos? Comunicação, colaboração, adaptabilidade, pensamento crítico, resolução de problemas e, principalmente, a capacidade de aprender. Estão entre as competências mais valorizadas pelos empregadores. O profissional, ele não precisa saber tudo, mas ele precisa ter a capacidade de continuar aprendendo e incorporando novas formas de trabalhar.
1: De acordo com a pesquisa, a transformação digital e o avanço da inteligência artificial estão ampliando a disputa por profissionais com formação técnica específica. A especialista em carreira e liderança destaca os impactos da escassez de talentos para a produtividade, a inovação e o crescimento das empresas.
2: A escassez de talento representa muito mais do que simplesmente uma vaga que permanece aberta. Ela pode produzir consequências para toda uma operação da empresa. Isso pode gerar sobrecarga, retrabalho, atraso, perda de produtividade. Existe também um custo de oportunidade. Um projeto pode atrasar, uma expansão, né, pode ser postergada, ou uma oportunidade comercial, ela também pode deixar de ser aproveitada porque a organização não possui determinada competência naquele momento.
1: Em um mercado que muda cada vez mais rápido, qualificação e adaptação deixaram de ser diferenciais. São requisitos para profissionais e empresas que querem continuar crescendo. Agência Rádio Web, produção e reportagem, Priscila Mendes.

0: 6:04.
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0: 6:15. 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
10: 6:20.

0: 6:32.
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4: 6:34.

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6: 6:50. 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
3: 7 horas.

disse o Senhor: onde duas ou mais pessoas estiverem reunidas em meu nome, eu estarei no meio delas. Celebre conosco.

0: Irmãos e irmãs presentes aqui na Catedral São Miguel, boa noite.
1: Boa noite.
0: E boa noite também a você que participa pela Rádio Vida Nova FM. Sejam bem-vindos. Missa do 21º Domingo do Tempo Comum. A liturgia nos questiona sobre quem é Jesus para nós, convidando-nos a responder inspirados na sabedoria divina. Pedro, representando os discípulos, expressa sua fé no Senhor, o único que pode

pode dar a segurança de uma rocha sobre a qual a comunidade é construída. Celebremos dando graças ao Pai por todos os que se dispõem a servir na comunidade. Intenções: pelo nosso Papa Leão, pelo nosso Bispo Dom Otacílio, pelos nossos irmãos e irmãs que morreram na esperança da ressurreição, sétimo dia de Geralda Moreira de Lima José. Lembramos também das intenções que se encontram dentro de nosso coração e das que serão levadas até o altar. Cantemos.

0: Em nome do Pai, do Filho e do Espírito Santo.
1: Amém.
0: Meus irmãos e irmãs, presente aqui a nossa Catedral de São Miguel, você que reza conosco essa Eucaristia, através da Rádio Vida Nova FM, também através das redes sociais, uma boa noite.
1: Boa noite.
0: Hoje nós somos convidados a responder uma pergunta muito importante que o Senhor também faz a cada um de nós. Jesus pergunta aos seus discípulos: quem eu sou para vocês? Quem é Jesus para nós? Qual o significado dele na nossa vida? Que essa liturgia eucarística nos ajude a responder com fé a importância que o Senhor tem na nossa vida. Hoje nós lembramos as diversas vocações na comunidade. Se no primeiro domingo de agosto celebramos o dia do sacerdócio, depois o segundo domingo dos pais, a família, domingo passado lembramos a vida consagrada religiosa, hoje lembramos a vocação dos diversos serviços na comunidade. Todas as pessoas, leigos e leigas, que exercem uma missão, o serviço na comunidade. Agradeçamos a Deus pelo dom do chamado. Meus irmãos e minhas irmãs, a graça e a paz daquele que é, que era e que vem, estejam convosco.
1: Bendito seja Deus que nos reuniu no amor de Cristo.
0: Vamos nos colocar diante da grandeza da misericórdia de Deus. Reconhecer que somos pecadores e necessitamos do perdão. Em Jesus Cristo justo, que intercede por nós e nos reconcilia com o Pai, abramos o nosso espírito ao arrependimento, para sermos dignos de aproximarmos da mesa do Senhor.

0: Deus Todo-Poderoso, tenha compaixão de nós, perdoe os nossos pecados e nos conduza à vida eterna.
1: Amém. Amém.

0: Oremos. Ó Deus, que unis os corações dos vossos fiéis num único desejo, concedei a vosso povo amar o que ordenais e esperar o que prometeis, para que na instabilidade desse mundo nossos corações estejam ancorados lá onde se encontram as verdadeiras alegrias. Por nosso Senhor Jesus Cristo, vosso Filho, que é Deus, e convosco vive e reina, na unidade do Espírito Santo, por todos os séculos dos séculos.
1: Amém. Amém.
2: Leitura do livro do profeta Isaías. Assim diz o Senhor a Sobna, o administrador do palácio: eu vou te destituir do posto que ocupas e demitir-te do teu cargo. Acontecerá que nesse dia chamarei meu servo Eliacim, filho de Eucias, e o vestirei com a tua túnica e colocarei nele a tua faixa, porei em suas mãos a tua autoridade. Ele será um pai para os habitantes de Jerusalém e para a casa de Judá. Eu farei levar aos ombros a chave da casa de Davi. Ele abrirá e ninguém poderá fechar. Ele fechará.

0: e ninguém poderá abrir. Hei de fixá-lo como estaca em lugar seguro. E aí ele terá o trono de glória na casa de seu pai. Palavra do Senhor.
1: Graças a Deus.

0: Leitura da Carta de São Paulo aos Romanos. Ó profundidade da riqueza, da sabedoria e da ciência de Deus! Como são inescrutáveis os seus juízos e impenetráveis os seus caminhos! De fato, quem conheceu o pensamento do Senhor? Ou quem foi seu conselheiro? Ou quem se antecipou a dar-lhe alguma coisa de madeira a ter direito a uma retribuição? Na verdade, tudo é dele, por ele e para ele. A ele a glória para sempre. Amém. Palavra do Senhor.
1: Graças.

0: O Senhor esteja convosco.
1: Ele está no meio de nós.
0: Proclamação do Evangelho de Jesus Cristo segundo Mateus.
1: Glória a vós, Senhor.
0: Naquele tempo, Jesus foi à região de Cesareia de Filipe e aí perguntou a seus discípulos: quem diz os homens ser o Filho do Homem? Eles responderam: alguns dizem que é João Batista, outros que Elias, outros ainda que é Jeremias ou algum dos profetas. Então Jesus lhes perguntou: e vós, quem dizeis que eu sou? Simão Pedro respondeu: tu és o Messias, o Filho do Deus vivo. Respondendo, Jesus lhe disse: feliz és tu, Simão, filho de Jonas, porque não foi um ser humano que te revelou isso, mas o meu Pai que está nos céus. Por isso eu te digo que tu és Pedro, e sobre esta pedra construirei a minha igreja, e o poder do inferno nunca poderá vencê-la. Eu te darei as chaves do reino dos céus. Tudo que tu ligares na terra será ligado nos céus. Tudo que tu desligares na terra será desligado nos céus. Jesus então ordenou aos discípulos que não dissessem a ninguém que ele era o Messias. Palavra da salvação.
1: Glória.

Meus irmãos e irmãs, o Evangelho, a liturgia da palavra, sobretudo o Evangelho de hoje, nos coloca diante de uma pergunta que atravessou séculos e chega até nós nos dias de hoje. E vós, quem dizeis que eu sou? Quem é Jesus para nós? Qual o significado dele na nossa vida? A resposta a essa pergunta vai fazer toda a diferença naquilo que nós somos, como também na missão que nós recebemos. O texto da primeira leitura do profeta Isaías começa com um comunicado a um administrador do rei, um tal de Sobina, ele é administrador do palácio. Ele vai ser substituído e no seu lugar vai ser colocado Eliacim. Mas por que que Sobina foi destituído do seu cargo? Não aparece no texto de hoje, mas lá no versículo 16, nesse mesmo texto, diz que Sobina construiu um mausoléu para ele. Ele queria ser reconhecido, depois de sua morte, como alguém muito importante. Então ele construiu um túmulo

muito chique, cavado no encosta, com pedras decorativas, e o rei não gostou disso. Então ele seria substituído das suas funções, o seu poder seria retirado, túnica, o cinto, a chave do palácio. E quem vai receber a chave do palácio, agora ele é assim. Importante lembrar que esse administrador, entre outras coisas das suas funções, ele tinha o poder da chave do palácio real, administrava os bens do rei, fechava, abria as portas, definia quem o rei iria receber nas suas visitas, e assim por diante. Então esse texto nos ajuda a entender melhor aquilo que Jesus faz com Pedro ao entregar para ele as chaves. O poder das chaves aqui significa serviço. É você ser um apoio seguro para aqueles que você tem sobre a sua responsabilidade. Portanto, nessa perspectiva, o serviço da autoridade, qualquer que seja a autoridade, não é uma questão de poder, mas uma questão de amor. Porque aqui está a nossa missão e vocação. Será impensável, seria impensável considerar que alguém pode desempenhar uma função com êxito, com responsabilidade, se não for por amor. Aquele que detém as chaves não pode usar da sua autoridade para concretizar seus interesses pessoais, mas deve exercer o serviço como um pai que procura o bem de seus filhos. Assim se entende a missão, assim se entende o sentido do serviço. E aí entendemos também o evangelho, que Jesus, ele vai para uma tal de Cesareia de Filipe. Filipe era filho de Herodes, e ele construiu essa cidade, uma cidade belíssima, e Jesus leva os discípulos para lá. E lá ele faz uma pergunta para os discípulos: o que que as pessoas estão falando a meu respeito? Aí alguns dizem: olha, estão falando aí que o senhor é João Batista, que é Elias, que é algum dos profetas. Até aqui, tudo bem. Uma resposta que não se compromete. É o povo que está dizendo isso. As pessoas estão falando isso do Senhor. Então as pessoas entendiam que Jesus era alguém, um homem muito bom, mas apenas isso. Não o reconhecia como filho de Deus. E aí Jesus muda a direção da pergunta. Agora Jesus vai perguntar para os discípulos: e para vocês? Vocês que estão comigo, quem que eu sou para vocês? Aí muda tudo. Agora é a minha opinião. O que que eu acho? Isso compromete. E aí Pedro toma a palavra e diz: tu és o Messias, o Filho de Deus vivo. Acertou. Ele reconhece em Jesus aquele que vem de Deus. Essa é a sua profissão de fé. A pergunta que Jesus faz aos seus discípulos não é apenas uma pergunta sobre conhecimento religioso, um teste, não. É uma pergunta que nos coloca diante da vida: quem é Jesus para nós? Isso é muito importante, responder essa pergunta. Porque se nós não compreendermos o que significa quem é ele para nós, como podemos segui-lo?

se a gente diz que é seguidor de Jesus, mas não conhece, é como se a fé fosse, permanecesse nos nossos lábios e não chegasse ao nosso coração. Por isso que seja talvez necessário perguntar: você acredita em Jesus mesmo? O que que essa fé que você professa, ela provoca na sua vida? O que que ela produz na sua vida? Porque há pessoas profundamente religiosas, e apesar de falar de Deus, são pessoas que às vezes praticam injustiça, alimentam ódio. E há pessoas que não se identificam com religião nenhuma e fazem coisas boas. Talvez, se a gente é uma pessoa religiosa, essa nossa profissão de fé, ela tem que chegar ao nosso coração. E aí, diante dessa profissão de fé de Pedro, Jesus diz assim para ele: feliz é você, Simão, filho de Jonas. Eu te digo que você agora é Pedro, não é Simão mais. A fé nos transforma, nos faz ser outra pessoa. Agora não é Simão, Simão é Pedro. O nosso nome se identifica com a nossa missão. O Senhor nos dá um nome novo. Ele dá um sentido novo através da nossa fé. Lá na primeira carta de Pedro, os seguidores e seguidoras de Jesus eram chamados de pedras vivas. Aqui Pedro não é só Pedro que é pedra, mas toda pessoa que professa a sua fé em Jesus. Deus faz morada na fé, mas essa fé precisa de um corpo. Então nós nos tornamos morada de Deus. Pedro acertou a resposta, mas ele ainda precisava aprender o caminho. Talvez nós também sabemos muitas coisas sobre Jesus, mas saber muitas coisas sobre Jesus não significa necessariamente que nós o conhecemos. Porque conhecer Jesus é permitir que Ele entre na nossa vida, que Ele nos transforme no seu amor, nos ensine a amar como Ele amou. Podemos conhecer as palavras certas, mas ainda precisamos mudar as nossas práticas. Podemos defender a fé, mas devemos nos perguntar: a fé que eu defendo, defende a vida? Porque às vezes nós defendemos a fé que a gente tem, mas não defendemos aquilo que essa fé nos compromete. Por isso a fé não deve ser medida somente por aquilo que nós professamos. A fé tem que ser medida também por aquilo que nós praticamos. Esse é o grande sentido. É interessante que no texto do Evangelho, Jesus conhece Pedro. Ele entrega para Pedro as chaves. Nós podemos traduzir chave aqui, nos tempos de hoje, como senha. Deus te deu uma chave. Deus te entregou uma senha. A senha da sua vida. E com essa senha, eu posso fazer algo extremamente maravilhoso na minha vida.

e na sua. Mas se eu não entender que essa senha é uma responsabilidade, eu posso também estragar a minha e a sua vida. O que que você está fazendo com a senha que Deus te deu? A senha é uma coisa muito perigosa nos tempos de hoje. Com a minha senha, eu entro no meu aparelho celular, posso acessar as redes sociais para minha senha, eu posso estragar a vida dos outros, eu posso fazer uma coisas extremamente horríveis, mas também posso fazer muita coisa boa. Então nós precisamos entender que o Senhor coloca na nossa mão também uma chave, a senha. E com essa senha eu recebo uma responsabilidade, uma missão. Se eu usar mal essa senha, talvez possa ser destituído como o administrador do rei na primeira leitura. Mas o Senhor confia em mim, como confiou em Pedro. Eu te entrego as chaves. Eu te entrego a senha. Use essa senha para o bem. Use essa senha que o Senhor te deu com responsabilidade, com amor, com gratidão, com cuidado. Jesus fala assim: agora você é Pedro. Fala para Simão. Jesus sabe quem é Simão. Agora você é Pedro. No evangelho de hoje, é Jesus que pergunta para nós, e nós respondemos: quem eu sou para você? Mas hoje poderíamos inverter essa pergunta. Agora somos nós que fazemos as perguntas a Jesus. Senhor, que o Senhor pensa de nós? Imagina. Senhor, o que o Senhor pensa de mim? Senhor, o que o Senhor pensa e diz de mim como jovem? Como adulto, como filho, como filha, como pai, como mãe, como esposa, como esposo, como padre. O que o Senhor pensa de mim? Talvez a gente tenha um pouco de medo de ouvir a verdade que Ele vai dizer sobre nós. Mas Jesus sabe melhor sobre nós do que nós sobre Ele. Não tenhamos medo de dizer, dele dizer para nós: o que eu penso de você? Porque o amor dele sempre nos transforma. A grande questão é essa. É deixar nos colocar nas mãos de Deus e deixar ele transformar como ele transformou Pedro. Agora você, Simão, é Pedro. E eu vou te dar uma senha, porque eu confio. Mas Pedro precisou de fazer um processo. Ele professou a fé, mas ele teve que ir crescendo nessa fé que ele professou. Ele teve que superar muitas coisas. Pedro teve que deixar ser transformado por o amor de Deus, até que finalmente Jesus vai dizer: Pedro, você me ama? Senhor, tu sabes tudo, tu sabes que eu te amo. Foi um processo. O salmo de hoje, ele fala de uma pessoa que recebeu uma graça e ele foi no templo agradecer a Deus. Ele diz assim: ó Senhor, de coração vos dou graça. Perante os vossos anjos eu vou cantar e ante o vosso templo eu vou prostrar. Eu vou entrar no templo e vou prostrar no templo para agradecer. E ele diz:

0: agradeço o vosso amor, vossa verdade. Porque naquele dia que eu pedi o Senhor, o Senhor me deu mais do que eu pedi. Mas Ele pede algo ainda mais. Eu sou uma obra inacabada. Não desista de mim. Continue trabalhando em mim. Me transforme. É isso. Às vezes nós não somos tão leais assim. Às vezes nós não temos uma fé tão comprometida assim. Mas é preciso pedir ao Senhor: trabalhe em mim, eu sou uma obra das tuas mãos. Vai trabalhando em mim, vai me modificando com a tua graça, com o teu amor, me transforma. Deus não desiste de nós. Por quê? Como diz Paulo na segunda leitura de hoje, na verdade, tudo é dele, por ele e para ele. A ele a glória para sempre. Amém. Professemos a nossa fé. Creio em Deus Pai Todo-Poderoso, Criador do céu e da terra, e em Jesus Cristo, seu único Filho, nosso Senhor, que foi concebido pelo poder do Espírito Santo, nasceu da Virgem Maria, padeceu sobre Pôncio Pilatos, foi crucificado, morto e sepultado, desceu à mansão dos mortos, ressuscitou ao terceiro dia, subiu aos céus, está sentado à direita de Deus Pai Todo-Poderoso, donde há de vir julgar os vivos e os mortos. Creio no Espírito Santo, na Santa Igreja Católica, na comunhão dos santos, na remissão dos pecados, na ressurreição da carne, na vida eterna. Amém. Meus irmãos e minhas irmãs, o Deus bondoso e sábio revelou a Pedro a identidade de Jesus e a todos chama a ancorar os corações onde se encontram as verdadeiras alegrias. A ele invoquemos com confiança, dizendo:
1: atendei, Senhor, ao clamor da nossa prece.
2: Senhor, vós que construístes a igreja sobre a rocha da fé, guardai-a de toda atitude de fechamento em si mesma e ajudai-a a estar sempre atenta aos sinais dos tempos para ser testemunha credível do Evangelho. Nós vos rogamos.
0: Atendei, Senhor, ao clamor da nossa prece.
2: Vós, que por meio de vosso Filho destes a Pedro a responsabilidade de ser fundamento firme da comunidade cristã, motivai nos candidatos a cargos públicos a decisão de defender programas que possibilitem vida digna para todos. Nós vos rogamos.
0: Atendei, Senhor, ao clamor da nossa prece.
2: Vós, que fortaleceis os passos dos seguidores de Cristo, concedei aos vocacionados para os ministérios e serviços da comunidade sabedoria e fidelidade na missão de evangelizar. Nós vos rogamos.
0: Atendei, Senhor, ao clamor da nossa prece.
2: Vós, que unis os corações dos vossos fiéis, dai aos membros da nossa comunidade crescer em solidariedade compassiva para com todos, também por meio das redes sociais. Nós vos rogamos.
0: Atendei, Senhor, ao clamor da nossa prece. Ó Pai, que revelastes a Pedro o segredo messiânico de vosso Filho, ouvi nossas súplicas e fortalecei nossa fé, para que possamos professar Jesus como nosso guia e Salvador. Por Cristo nosso Senhor.
1: Amém.

0: Orai, irmãos e irmãs, para que esse meu e vosso sacrifício seja aceito por Deus Pai Todo-Poderoso.
1: Receba, Senhor, por tuas mãos este sacrifício, para a glória do seu nome, para o nosso bem e de toda a sua santa Igreja.
0: Senhor, pelo único sacrifício do vosso Filho, adquiristes para vós um povo de adoção filial. Concedei-nos benigno na vossa Igreja os dons da unidade e da paz, por Cristo nosso Senhor.
1: Amém.
0: O Senhor esteja convosco.
1: Ele está no meio de nós.
0: Corações ao alto.
1: O nosso coração está em Deus.
0: Demos graças ao Senhor nosso Deus.

0: nossa salvação.
1: Na verdade, é digno e justo, é nosso dever e salvação dar-vos graças e cantar-vos um hino de glória e louvor, Senhor Pai de infinita bondade. Pela palavra do Evangelho do vosso Filho, reunisseis uma só igreja de todos os povos, línguas e nações. Por ela vivificada pela força do vosso Espírito, não deixais de congregar na unidade todo o gênero humano. Manifestando a aliança do vosso amor, a igreja irradia sem cessar a alegre esperança do vosso reino e brilha como sinal da vossa fidelidade que prometestes para sempre em Cristo Jesus, Senhor nosso. Por isso, unidos a todos os anjos dos céus, nós os celebramos na terra, cantando com a igreja inteira a uma só voz.

0: Na verdade, vós sois santo e digno de louvor, ó Deus, que amais os seres humanos e sempre os acompanhais no caminho da vida. Na verdade, é bendito o vosso Filho presente no meio de nós, quando nos reunimos por seu amor. Como outrora aos discípulos de Emaús, ele nos revela as Escrituras e parte o pão para nós.
1: Bendito o vosso Filho presente entre nós.
0: Por isso nós o suplicamos, Pai de bondade, enviai o vosso Espírito Santo para que santifique esses dons do pão e do vinho e se tornem para nós o corpo e o sangue de nosso Senhor Jesus Cristo.
1: Enviai o vosso Espírito Santo.
0: Na véspera de sua paixão, na noite da última ceia, Jesus tomou o pão, pronunciou a bênção de ação de graças, partiu e deu a seus discípulos, dizendo: tomai todos e comei. Isto é o meu corpo, que será entregue por vós.

Do mesmo modo, no fim da ceia, ele tomou o cálice em suas mãos, deu-vos graças novamente e o entregou a seus discípulos, dizendo: tomai todos e bebei. Este é o cálice de meu sangue, o sangue da nova e eterna aliança, que será derramado por vós e por todos para a remissão dos pecados. Fazei isto em memória de mim.

0: braços à vossa direita. Enquanto esperamos sua vinda gloriosa, nós oferecemos o pão da vida e o cálice da bênção.
1: Aceitai, ó Senhor, a nossa oferta.
0: Olhai com bondade a oferta da vossa igreja. Nela vos apresentamos o sacrifício pascal de Cristo que nos foi entregue. E concedei que pela força do Espírito do vosso amor, sejamos contados agora e por toda a eternidade entre os membros do vosso Filho, cujo corpo e sangue comungamos.
1: O Espírito nos una num só corpo.
0: Renovai, ó Pai, com a luz do Evangelho, a vossa igreja que está presente nessa comunidade. Fortalecei o vínculo da unidade entre os fiéis e os pastores do vosso povo. Em comunhão com nosso Papa Leão, o nosso Bispo Tarcísio e toda a ordem episcopal, assim neste mundo dilacerado por discórdias, o vosso povo brilhe como sinal profético de unidade e concórdia.
1: Confirmai na unidade a vossa igreja.
0: Lembrai-vos dos nossos irmãos e irmãs que adormeceram na paz do vosso Cristo e de todos os falecidos cuja fé só vós conhecesses. Vamos lembrar dos nossos falecidos, amigos, familiares. Lembremos de modo especial pela nossa irmã Geralda Moreira de Lima José, que hoje celebramos o sétimo dia de falecimento. Acolhei-os na luz da vossa face e na ressurreição concedei-lhes a plenitude da vida.
1: Concedei-lhes, ó Senhor, a luz eterna.
0: Concedei também a nós, no fim da nossa peregrinação terrestre, chegarmos todos à morada eterna, onde viveremos para sempre convosco, e com a bem-aventurada Virgem Maria, Mãe de Deus, os apóstolos e mártires, São Miguel Arcanjo e todos os santos, os louvaremos e glorificaremos por Jesus Cristo, vosso Filho. Por Cristo, com Cristo e em Cristo, a vós, Deus Pai Todo-Poderoso, na unidade do Espírito Santo, toda honra e toda glória, por todos os séculos dos séculos.

0: Meus irmãos e irmãs, no salmo de hoje, o salmista nos ajuda a rezar. Senhor, não deixe inacabadas essas obras das que fizestes com tuas mãos. Somos uma obra de Deus, mas não uma obra perfeita. Ao rezarmos a oração do Pai Nosso, nos coloquemos inteiramente nas suas mãos, pedindo a Ele que faça a vontade dEle em nós, e que Ele nos transforme na sua graça e pelo seu amor. Assim, confiantes, rezemos a oração que o próprio Senhor nos ensinou. Pai nosso, que estais nos céus, santificado seja vosso nome. Venha a nós o vosso reino, seja feita a vossa vontade, assim na terra como no céu. O pão nosso de cada dia nos dai hoje. Perdoai as nossas ofensas, assim como nós perdoamos a quem nos tem ofendido. E não nos deixeis cair em tentação, mas livrai-nos do mal. Livrai-nos de todos os males, ó Pai, e dai-nos hoje a vossa paz. Ajudados pela vossa misericórdia, sejamos sempre livres do pecado e protegido de todos os perigos, enquanto aguardamos a feliz esperança e a vinda do nosso Salvador, Jesus Cristo.
1: Vosso é o reino, o poder e a glória para sempre.
0: Senhor Jesus Cristo, dissestes a vossos apóstolos: eu vos deixo a paz e vos dou a minha paz. Não olhei os nossos pecados,

0: pecados, mas a fé que anima a vossa igreja, dá-lhe segundo o vosso desejo a paz e a unidade. Vós que sois Deus com o Pai e o Espírito Santo.
1: Amém.
0: A paz do Senhor esteja sempre convosco.
2: O amor de Cristo nos uniu.
0: Meus irmãos e irmãs, como filhos e filhas do Deus da paz, saudai-vos uns aos outros com gesto de comunhão fraterna.

0: E vós, quem dizeis que eu sou? Felizes os convidados para a ceia do Senhor. Eis o Cordeiro de Deus que tira o pecado do mundo.
1: Senhor, eu não sou digno de que entreis em minha morada, mas dizei uma palavra e serei salvo.
0: Que o corpo e o sangue de Cristo nos guarde nessa vida para a vida eterna.
2: Amém.

0: Oremos. Senhor, nós os pedimos, realizai plenamente em nós a obra redentora da vossa misericórdia. Em vossa bondade, levai-nos a tão alta perfeição que, reconfortados por vossa graça, em tudo possamos agradar-vos por Cristo nosso Senhor.
1: Amém.
0: Nós temos os nossos avisos. Primeiramente, lembrando que essa semana, terça-feira, não haverá missa na matriz, porque essa semana nós, os padres da diocese, nós estaremos fazendo o nosso retiro espiritual anual. Então nós pedimos que vocês rezem por nós, por esse momento que nós passamos juntos em oração, para que nós, padres, sejamos fortalecidos na nossa vocação e na nossa missão. Então nós estaremos essa semana com o nosso retiro espiritual. Então é esse motivo, não haverá missa na matriz na terça-feira. No próximo domingo, dia 30 de agosto, nós vamos, a Rádio Vida Nova FM vai celebrar, né, com festa, seus 30 anos, né? Então, após a missa do próximo domingo, a missa das 19 horas, nós teremos aqui no pátio da catedral apresentações musicais, barraquinha, um espaço para as crianças, né? Então, vai ser um momento bonito de convivência dessa celebração em família para celebrarmos os 30 anos da nossa rádio Vida Nova FM. Então você está convidado no próximo domingo, após a missa, 19 horas, aqui no pátio, um momento de fraternidade, de alegria, para a gente festejar e agradecer a Deus pelos 30 anos da nossa rádio Vida Nova. Lembro ainda guardar no coração, no dia 6 de setembro, que é o dia 6 de setembro, às 8 horas da manhã, nós vamos celebrar aqui na catedral, às 8 horas, ação de graças pelos 90 anos de vida de Dom Leonardo e 40 anos de seu episcopado. Então, ele vai presidir no dia 6 de setembro, às 8 horas da manhã, aqui na catedral. Por muito tempo, foi pároco aqui em Guanhães, incentivou a criação da diocese. Então nós vamos agradecer a Deus pelos 90 anos de vida e os 40 anos de episcopado de Dom Leonardo no próximo dia 6 de setembro, às 8 horas da manhã, aqui na catedral.

0: festa de São Miguel está se aproximando. Então nós já estamos distribuindo aí algumas coisas, algumas sugestões de que você possa contribuir para a festa. Então, o sinal da celebração tem aí, né, um papelzinho sugerindo, né, uma sugestão de coisas que você pode nos doar, né, já nos preparando para a festa do nosso padroeiro São Miguel, como também da nossa promoção entre amigos, né, que o pessoal está aí incentivando, e tudo isso em prol da festa do nosso padroeiro, que já se aproxima. Nós vamos agora nos colocar diante da imagem da Virgem Maria, e nessa Ave Maria pedir a Nossa Senhora, de um modo especial por todos os serviços, todas as pessoas que exercem algum tipo de serviço na nossa comunidade. O nosso muito obrigado. São tantos serviços na comunidade e graças a Deus tantas pessoas de boa vontade ajudando, servindo. Que Deus e Nossa Senhora fortaleça cada um de vocês na missão que vocês receberam de Deus. Rezemos pelas nossas necessidades, pelos doentes, e rezemos pelo descanso eterno de Geralda Moreira de Lima, como também pelo conforto de seus familiares. Rezemos. Ave Maria, cheia de graça, o Senhor é convosco. Bendita sois vós entre as mulheres, e bendito é o fruto do vosso ventre, Jesus. Santa Maria, Mãe de Deus, rogai por nós, pecadores, agora e na hora da nossa morte. Amém. Nossa Senhora Aparecida,
1: rogai por nós.
0: São Miguel Arcanjo,
1: rogai por nós.
0: O Senhor esteja convosco.
1: Ele está no meio de nós.
0: Desça sobre vós a bênção de Deus Todo-Poderoso, Pai, Filho e Espírito Santo.
1: Amém.
0: Continuemos em paz, que todos tenham uma boa noite, uma semana abençoada e que o Senhor vos acompanhe.
1: Graças a Deus.

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0: 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Estou indo para um breve intervalo, já já estou de volta aqui no programa Com a Mãe Aparecida.
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0: 8:30.
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0: Estamos de volta com o programa Com a Mãe Aparecida, na rede Aparecida de Rádio. 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
1: Olá para você que acompanha a programação da rede Aparecida de Rádio e emissoras parceiras. Vamos saber o que foi destaque na Igreja Católica nesta semana. A semana começou triste, em especial para a Congregação do Santíssimo Redentor, para a rede Aparecida de Comunicação e para toda a comunicação católica no Brasil, com a partida do ex-diretor da Rádio e TV Aparecida, Padre César Moreira. A Conferência Nacional dos Bispos do Brasil, a CNBB,

0: inclusive, manifestou no início da semana pesar pelo falecimento do missionário redentorista aos 81 anos. A conferência relembrou que Padre César, além de sacerdote, era jornalista por formação e destacou sua contribuição com a comunicação da Igreja Católica por meio da Rádio Aparecida, como presidente das extintas União de Rádio Difusão Católica e da Rede Católica de Rádio, além de ter idealizado e concretizado a criação da TV Aparecida. A irmã Paulina, Helena Coraza, conviveu com o Padre César e relembrou da atuação do missionário e de sua contribuição para a comunicação da Igreja.
1: É o homem da comunicação, o homem do rádio. Estivemos juntos também no processo de criação da Rede Católica de Rádio. A Igreja não tinha canais de comunicação praticamente, mas foi feito toda uma articulação com as bases, as que se tornaram bases geradoras da Rede Católica de Rádio, com lideranças da Radiodifusão, com a CNBB. Foi um trabalho muito grande. E depois o jornal Brasil Hoje, então, que tinha sempre editorial com pessoas, assim, a opinião no rádio. E eu quero lembrar também que o Padre César, ele fez o curso de especialização em comunicação aqui no Serviço Pastoral da Comunicação, e ele estudou o jornalismo como um meio de comunicação, de evangelização. E ele estudou o Jornal dos Jornais da Aparecida e como o Jornal dos Jornais, dando a notícia com verdade, com as diversas fontes, ele é evangelizador. Nós sabemos que o jornalismo evangeliza, nós, desde que o façamos com ética, ele evangeliza. Mais adiante, ao mesmo tempo, se trabalhou o processo da criação da Signis no Brasil. Foi em vista do jornalismo. Tanto que o nosso carro-chefe sempre foi o Jornal Brasil Hoje. Foi sempre um homem que trabalhou com o pensamento, com a opinião, marcando bem a posição ética, a posição da Igreja Católica, a posição também, digamos assim, que todo jornalismo precisa seguir com os seus princípios.
0: E a Academia Marial de Aparecida abriu inscrições para a tradicional Semana Bíblico-Mariológica. O evento também é em parceria com o Instituto São Paulo de Estudos Superiores, o ITESP. O tema é Maria, Mulher da Palavra no Coração do Povo, Bíblia, Devoção Popular e Esperança. As atividades vão ser realizadas de forma online, gratuitas, e vão contar com a emissão de certificado para os participantes inscritos. Elis Castro, analista administrativo da Academia Marial, nos traz os detalhes.
2: E nós vamos contar então com a participação de três professores do ITESP em cada noite. No primeiro dia a gente tem a professora Maria Antônia, no segundo dia nós temos o René Dentes e no terceiro dia nós temos o padre Antônio Friso, certo? Para fazer as inscrições desse momento formativo, você pode entrar em a12.com/sexta-semana-mariológica. A gente também tá mandando o link para as pessoas. Pode entrar no Instagram da Academia Marial, Academia Marial. Pode colocar lá no Instagram, você vai ver o post também com as informações para inscrição, para trabalhar o tema da novena, né? Então, vai trazer essa reflexão sobre Maria na palavra. Com base nas passagens bíblicas, na palavra de Deus, a gente vai conhecer e se aprofundar nessa missão de Maria.
0: Mais informações no site a12.com/academia-marial. E Dom Mário Antônio, arcebispo de Aparecida, comemorou nesta semana 16 anos de ordenação episcopal com celebração especial no Santuário Nacional. O arcebispo destacou a gratidão à missão que lhe foi confiada por Deus.
3: O chamado de Deus é para que a gente continue a missão de Jesus Cristo, aquele que veio como testemunha do reino. Por isso a minha missão, o meu lema é um testemunhar o Cristo ressuscitado, encarnado, crucificado e ressuscitado. E também Jesus, em todas as suas atividades, expressou ser o servo de Deus, né? Aquele que veio para servir e não para ser servido. Então, o verbo servir, no meu lema, é uma convocação a mim mesmo, primeiro, se colocar a serviço dos mais necessitados, a serviço da Igreja, né? Para que possamos vivenciar aquilo que Jesus pede de nós e aquilo que ele indica pelas realidades do mundo de hoje.

0: Com alegria também neste sábado, o diácono Alane Andrade Pereira, missionário redentorista, foi ordenado sacerdote no Santuário Nacional de Aparecida. Padre Alane traz como tema um trecho da carta de São Paulo aos Romanos. Discernir diz qual é a vontade de Deus, o que é bom, o que lhe é agradável, o que é perfeito. Da carta de São Paulo aos Romanos. Padre Alane é natural de Conceição do Rio Verde, Minas Gerais, e em meados de 2010, seus familiares se mudaram para Aparecida. Ele conversou conosco e destacou seu lema presbiteral.
1: Sabemos que o presbítero é um eterno diácono, que ele sempre está disposto a servir o povo de Deus e a fazer esse discernimento. Qual que é a vontade de Deus? Em um mundo cada vez mais secularista, marcado por violências, tragédias, guerras e morte, o que é perfeito, o que é agradável? Sabemos nós que é a justiça, o amor, o cuidado com os mais pobres, os mais abandonados, em que o presbítero redentorista é chamado a estar sempre junto deles, sendo voz e vez para cada um deles. Claro, essa amada congregação, cuja qual eu tenho grande carinho, grande respeito, hoje faço parte, foi que me cativou. As missões populares, as visitas às casas, cuidado com o povo de Deus, escutando os mais pobres, aqueles que mais sofrem, e as missões populares me deu esse gosto de, como nos lembra o Papa Francisco, o redentorista com cheiro de ovelhas, com cheiro do povo de Deus. Por isso que estou muito feliz, contente, e claro, desejo aí ser um bom presbítero. Na semana que nós estamos, o profeta Ezequiel nas leituras vai dizer o seguinte: o pastor não é para apacentar a si mesmo, mas é para apacentar o rebanho, as suas ovelhas. Claro está que eu, enquanto presbítero, quero ser o pastor que apacenta o povo de Deus, cuida e zela dessas almas queridas.
0: A Conferência Nacional dos Bispos do Brasil lançou o novo hot site dos prêmios de comunicação da CNBB. A página reúne informações sobre a edição de número 56 da premiação, além do edital, as categorias e modalidades. As inscrições seguem até o dia 30 de setembro. O novo espaço pode ser acessado em prêmios.cnbb.org.br. A CNBB também lançou nesta semana uma série especial de podcasts sobre o discernimento católico nas eleições de 2026. O primeiro episódio está disponível em cnbb.org.br. O Conselho Nacional do Laicato no Brasil lançou nesta semana o caderno Encantar a Política número 2, Educação Política, com o tema Brasil, Eleições Gerais 2026, Fortalecer a Democracia e Eleger um Congresso Nacional Amigo do Povo. A publicação foi elaborada para apoiar processos de formação em comunidades pastorais, organismos e movimentos. O projeto nasceu do protagonismo de cristãos leigos e leigas a partir das mobilizações do Pacto pela Vida e pelo Brasil em 2020. A cartilha está disponível para ser baixada em cnlb.org.br. O Papa Leão XIV emitiu a sua mensagem para o Dia Mundial da Criação. As informações com Túlio Fonseca.
2: Transformarão as suas espadas em relhas de arados e as suas lanças em foices. É a partir das palavras do profeta Isaías que o Papa Leão XIV desenvolve sua mensagem para o 11º Dia Mundial de Oração pelo Cuidado da Criação, que será celebrado em 1º de setembro. O pontífice convida os cristãos a contemplarem o dom da vida e a valorizarem a terra que a sustenta, num momento marcado por crises, sofrimento humano e pelo agravamento do desequilíbrio da criação. Realidade que, segundo o Papa, constituem um único apelo à cura e à paz proveniente do mundo ferido. Leão XIV chama atenção para o contraste entre a paz oferecida por Cristo e uma realidade mundial na qual tantos esforços continuam direcionados à violência e à guerra. Os conflitos, recorda, não apenas ceifam vidas, separam famílias e obrigam milhões de pessoas a abandonar suas casas, mas deixam também uma destruição social e ecológica que pode perdurar por gerações. Da Rádio Vaticano, Vatican News, Túlio Fonseca.
0: Esses são os destaques da Igreja Católica no Brasil e no mundo. Rafael Oliveira, para a Rede Aparecida de Rádio Signis Brasil. Com a

0: teu Senhor, volta meu povo teu Senhor, coral aqui com a gente cantando CF. 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
2: Sinto por vós o ciúme de Deus, pois desposei-vos com um único marido e devo apresentar-vos a Cristo como virgem pura. 2 Coríntios 11:2. Quando evangelizamos alguém, nos tornamos responsáveis na fé daquela pessoa. A nossa responsabilidade se dá na forma de um apadrinhamento. Isto é, nosso compromisso com as pessoas que evangelizamos vai além das cobranças morais, mas exige de nós testemunho e comportamento cristão autênticos. Como catequistas, lideranças da comunidade, professores de escola dominical, pessoas que encaminharam outras para a entrada na comunidade, temos uma tarefa: demonstrar sem hipocrisia que somos felizes.

0: do caminho que nos dispusemos a fazer. Às vezes, não temos consciência de que nosso agir é mais valioso e poderoso do que palavras. Palavras, palavras. Elas até que ajudam. Entretanto, o que vai marcar a vida de outra pessoa é o nosso exemplo de vida. O que esperamos dos outros, enquanto comportamento verdadeiro, devemos ser os primeiros a realizar. A nossa preocupação maior como membros e lideranças ativas do povo de Deus é sermos coerentes com aquilo que aprendemos com Jesus. Suas palavras e atitudes deverão formar o nosso modo de viver e servir para cooperar com aquelas pessoas que estão ao nosso redor. Talvez não percebamos, mas uma palavra ou um gesto de bem também poderá incentivar uma pessoa a exercitar boas ações para com os outros. Somos espelhos e, como tais, devemos refletir o brilho da luz e da beleza de Deus em nós através da nossa sincera compaixão, amor e dedicação, principalmente a quem sofre. Senhor da vida, faz de nós instrumentos de paz, de amor e de comunhão para as outras pessoas que encontramos no dia a dia. Amém.
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Uma santa e abençoada noite para você. A gente vai ficando por aqui neste bloco, mas já já eu tô de volta e vou, claro, atendendo as intenções aqui dos nossos queridos ouvintes, devotos da Mãe Aparecida, amigos do coração. Boa noite, meu amigo Pablo, aqui é o Erineu, faço parte da família dos devotos. Coloca minha família na oração do Santo Terço, tá bom? Coloco sim, com muito carinho. Deus abençoe você, viu? Paulo Brito também, rezando e agradecendo a Deus por tudo. Ele diz assim: obrigado, minha mãe Aparecida, quero rezar pela minha família e por todos os deficientes visuais, todos os meus irmãos em Cristo. Tiago, Evandro Bum, Eduardo, José Antônio, Marques, todos para o Brasil inteiro.

0: abraço pra você, Paulo Brito. É, hoje aqui sou eu, Pablito Soares, tá, gente? Hoje é o Pablo que tá aqui com vocês. E eu quero colocar aqui as intenções do Luiz Fernando Rodrigues, tá? É, pela cidade, por todos de Ponta Grossa. Pede pelo seu pai Luiz César, pela mãe Dionice. Ele pede também para todos da sua família aqui. Tô colocando aqui, ele tá acompanhando pela rádio Santana FM, na cidade de Ponta Grossa, 89.7 FM. Deus abençoe vocês aí, viu? Obrigado pela participação, meu querido. Que Deus abençoe muito. Boa noite, meu irmão. Põe eu e minha família na oração, tá bom? Coloco sim, pode deixar. Antônio Pereira, lá de Sales, de Jales, desculpa. Um abração para você, querido. Deus abençoe muito. O Marcos tá comigo também, boa noite de domingo, Pablo Soares, excelente trabalho e que a semana se inicie com as bênçãos da mãe Aparecida. Obrigado, Marcos, um abraço para você também, viu? Deus abençoe muito. O Valdir e a Lu estão por aqui também. É, o meus queridos, um grande abraço para vocês, viu? Que Deus abençoe muito. Eu vou para um breve intervalo, já eu tô de volta. Volto, claro, com muito carinho, colocando a intenção de cada um de vocês aqui.
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0: 9:02, horário de Brasília.
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